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1: Direitos Humanos.
2: A Comissão Especial da Primeira Infância aprovou a inclusão de prioridade para este grupo na Constituição. A repórter Maria Neves tem mais informações.
3: A comissão especial que analisou a proposta de incluir na Constituição a prioridade da primeira infância, período que vai de 0 a 6 anos no acesso a uma série de direitos previstos na Carta Constitucional, aprovou o texto da relatora, deputada Amanda Gentil, do PP do Maranhão. Ao apresentar o relatório, a parlamentar ressaltou que as experiências vividas nessa fase moldam o cérebro da criança por toda a vida, com consequências para o aprendizado e a saúde física e mental.
4: É um dado científico, foi através do ganhador do Prêmio Nobel, James Heckman. A cada dólar investido na primeira infância, nós temos um retorno 7 vezes maior. Então, isso aqui é muito mais do que pensar no hoje. A gente já está aprovando o texto hoje que muda a realidade de muitas crianças na primeira infância, mas também muda a realidade de muitos jovens e adolescentes e adultos lá na frente.
3: Hoje, a Constituição determina que o Estado, a família e a sociedade devem assegurar a crianças, adolescentes e jovens direitos como saúde, educação, cultura e convivência familiar com prioridade absoluta. O texto constitucional também estabelece a obrigatoriedade de proteção integral desse grupo social contra a violência e o abandono. A proposta aprovada, que foi apresentada pela deputada Laura Carneiro, do PSD do Rio de Janeiro, inclui expressamente na Constituição a menção à primeira infância na garantia desses direitos. Para o presidente da Comissão Especial, deputado Osmar Terra, do PL do Rio Grande do Sul, não há prioridade maior que a primeira infância em qualquer política pública. O parlamentar, que é médico, sustenta que essa fase da vida representa um momento crucial em que o ser humano organiza todas as competências que vai usar pelo resto da vida. De acordo com ele, as vivências nessa idade têm consequências, inclusive, para a saúde cardíaca.
5: Uma criança bem cuidada no início da vida tem menos chance de ter problemas cardíacos graves na idade adulta, embora possa ter até tendência genética, mas pode ser prevenido pela estimulação e pelo manejo do estresse.
3: Ainda de acordo com o projeto aprovado, União, Estados e Municípios terão de dar publicidade aos investimentos realizados anualmente em ações e programas voltados à família, à criança, desde a primeira infância, ao adolescente, ao jovem, à mulher e ao idoso. A relatora, a deputada Amanda Gentil, também apresentou um projeto para alterar o marco legal da primeira infância. Uma das mudanças propostas prevê a adoção de medidas para evitar a exposição precoce e excessiva de crianças à propaganda e a conteúdos e tecnologias inadequados ao desenvolvimento infantil. O projeto também cria o Indicador Nacional de Desenvolvimento da Primeira Infância, como instrumento de monitoramento e avaliação das políticas públicas destinadas a pessoas nessa faixa etária. Da Rádio Câmara de Brasília, Maria Neves.
1: Saúde.
6: Os deputados aprovaram a Política Nacional para a Prevenção e Tratamento de Doenças Crônicas da Pele no SUS. O texto foi encaminhado para análise do Senado, como informa a repórter Daniele Lessa.
7: A Comissão de Constituição e Justiça da Câmara

0: dos Deputados aprovou o projeto que cria uma política nacional de prevenção, tratamento e controle das doenças crônicas da pele dentro do Sistema Único de Saúde, o SUS. O autor do projeto é o deputado Cabo Gilberto Silva, do PL da Paraíba. A proposta prevê uma atuação mais ampla do SUS, com diagnóstico precoce, tratamento e acompanhamento contínuo dos pacientes. O relator da proposta na Comissão de Saúde, deputado Ismael Alexandrino, do PSD de Goiás, argumenta que essas doenças exigem um cuidado mais completo e humanizado, pois causam impactos profundos na qualidade de vida.
1: É a promoção de um atendimento integral e multidisciplinar, que inclui não apenas o tratamento clínico, mas também suporte psicológico, psiquiátrico e social. Esta abordagem reflete a compreensão de que as doenças crônicas de pele tem implicações que vão além do físico, afetando também a saúde mental e o bem-estar social dos pacientes.
0: Outras medidas da proposta incluem o incentivo às pesquisas científicas e a realização de campanhas educativas para conscientizar a população e reduzir o preconceito contra pessoas com doenças de pele. O projeto que cria a Política Nacional de Prevenção, Tratamento e Controle das Doenças Crônicas da Pele foi aprovado por 3 comissões da Câmara e foi para o Senado, sem necessidade de passar pelo plenário. Para virar lei, precisa ser aprovado pela Câmara e pelo Senado. Da Rádio Câmara de Brasília, Daniele Lessa.
2: Luiz Couto, do PT da Paraíba, manifesta apoio à criação da Frente Parlamentar de Apoio às Pessoas com Epilepsia. De acordo com o deputado, a iniciativa amplia o debate sobre a doença e combate o preconceito enfrentado por milhões de pacientes.
3: Ele defende ainda mais investimento em diagnóstico precoce, acesso a medicamentos e políticas públicas voltadas às pessoas com epilepsia. Para Luiz Couto, a Frente Parlamentar pode contribuir para garantir mais inclusão, dignidade e qualidade de vida aos pacientes e suas famílias.
2: Termina agora o jornal Câmara dos Deputados, produzido pela Rádio Câmara, com trabalhos técnicos de Alan de Souza e apresentação de Val Monteiro e Luciana Vieira. Uma boa noite para você.
3: Você fica agora com as notícias do Tribunal de Contas da União. Boa noite.
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0: Senhoras e senhores, o rei da voz, Pelicão! Já imaginou como é a sensação de se encontrar seu maior ídolo pela primeira vez? Agora você imagina o que é que eu estou sentindo de cantar com meu maior ídolo pela primeira vez? Você está realizando um sonho aqui hoje comigo. Esse é um dos momentos mais especiais da minha vida, você está fazendo parte. Você é e sempre foi uma das minhas maiores referências como cantor. E hoje eu estou aqui com você. E só tenho a te agradecer pelo você ter aceito esse convite. Você está realizando um grande sonho, meu. Muito obrigado. Bate palma pro Rei da Voz aí, gente. Sem palavras.
1: Boa noite, gente. É muito legal estar aqui nessa noite, onde a gente está celebrando o amor que nós temos pelo Vitinho. É muita felicidade. Muito, mas muito barulho. Todas as bênçãos para esse cara, Vitinho!

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0: Jogo fora o pincel.
1: Só agora, Thiagão.
0: É tu, Jorge, vá.
2: Bora, dona Maria.
0: Segura o tubiá.
2: Ué.
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0: Aê! Valeu, Jorge.
1: Valeu, cara.
0: Agora foi,
1: papai. O que você fez com a Dona Maria pra ela
0: 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Fala comigo!
1: Jorge Thiago Bravo.
0: É nóis. Valeu, papai.

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2: Ô, seu Palmeiras, puxa o fôlego pra galera aí, vai.

0: Obrigado pelo carinho.
1: Valeu.
0: Nós vamos receber agora, Paraná, os nossos primeiros convidados. O carinho de vocês para os nossos amigos, nossos irmãos César e Paulinho.
2: Ô, oh, Miami!
3: Valeu, galera!
2: Obrigado!
3: Obrigado a todo mundo comigo.
2: Chico Rei!

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CD, volume 4. Com destino ao coração. 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
1: Ei, vou deixar como está.
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3: Saúde.
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0: São 7:17 na Bahia, 7:17. Estamos chegando para mais um Poder da Notícia aqui pela sua rede boa de comunicação. Digo sempre, é a rádio que mais cresce no estado. Vem aí mais duas boas, hein? Vem aí mais duas. Eunápolis e Cidade de Ilhéus. Já estamos neste momento em Barreiras e toda a região também. Alagoinhas e região, Irecê e região, Madre de Deus e região, Xique-Xique região e também aqui em Itabuna e em toda a região sul da Bahia. É por isso que eu digo, hein? Tá na boa, tá feliz, é a rádio que mais cresce no estado. E a partir de agora, até as 9 da noite... Tô sentindo um zum-zum-zum aqui, um negocinho bem diferente, né? Não? Tá assim também? É, meu filho? Tô lá longe. É aqui? Ó. Né? Daqui a pouquinho a técnica. Meu amigo, meu filho, me socorra aqui, o técnica, né? Daqui a pouquinho. Melhorou, meu filho? Melhorou. É... comigo aqui até as 9 da manhã tem ele, o Caltri, que já está pronto pro São João, pro Itapedro. Diz ele que não vai perder um dia. E vai estar ao lado do Dom do Itapedro, tomando Red Label. Qual é outro? Odepar. Tem mais o que lá? Tem dono. Odepar. Mas quem que vai tomar com o Dom do Itapedro?
1: Chivas e Bucanas.
0: Chivas e Bucanas, olha só. Cada noite

0: 3, 4 ciclos desse, meu filho?
1: É.
0: Ave Maria.
1: O Bucanas que custa mais de 600 conto, tá bom.
0: É meu, pai? E o dono do tapete tá por dentro?
1: Oxê.
0: Tá, ah, tá, claro. Como é que não tá? Você não tem coragem de falar. Tem sim. No bolso do dono do Itapedro, não é? E aí, por noite, pensa aí, só em uísque,
2: tá, né?
0: Bahia Brasil, só em uísque, quatro pau por noite.
3: Rapaz, essas conversas.
0: Tá com medo? Porque tá lá no meio também, né? Quatro pau por noite só de uísque.
1: Passaram meu aonde?
0: Tá azul, hã?
1: Passaram meu aonde?
0: No zói, né? Pra ficar ceguinho, poeira e tudo. Quatro pau por noite só de uísque esse rapaz aqui vai tomar junto com o dono do Itapedro.
4: É verdade, mesmo a brincadeira toda.
0: É verdade, não é? Depois vocês vão ver. 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A dona, ela tá pedindo menos. 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Tô falando que a dona da costela tá pedindo menos.
5: Você me arrasa.
0: Ai, de mim. Gente, vá atrás de mim.
4: Ai, para.
0: Pois é. 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Daqui a pouquinho tudo com relação à reunião de ontem entre feirantes e representantes da Prefeitura Municipal. Aleluia. Aleluia. Aleluia.
2: Aí tá bom, né?
6: Eu não entendi, foi nada.
0: Obrigado, meu Deus! Quinta-feira, programação da entrega da Feira Livre do São Caetano.
6: Vai não!
0: Ô, Voinha, aí também já é demais. Aí você tá torcendo conta demais. Seja oposição, mas seja oposição correta, não é? Não seja oposição por ser. Até que fim, já está na programação, entrega da Feira Livre do São Caetano, quinta-feira. Eu falei aqui ontem, bota exclusivo, meu filho. Eu vou te falar uma coisa. É difícil, meu irmão.
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0: É difícil. Mas quem chega na fonte, a primeira coisa, bebe água toda. É assim o ditado, meu filho? Quem chega na fonte primeiro, toma a fonte toda.
1: Oxê?
0: É.
1: Não é que bebe água limpa, não,
0: é? É, limpa toda. Deixa lá só na areia. Não é isso? Pois é. Então, ontem já falamos aqui, o Hélio já trazia informação também, um bate-papo com os feirantes com relação à Feira Livre do São Caetano.
4: O vereador sumiu.
0: Que é que tem a ver, vereador, com a entrega que vai ter quinta-feira? Pergunta o povo aí, que o povo vai falar daqui a pouco, se tem alguma coisa ou não. Agora que vai ter, agora que vão aparecer, vão. Tenho certeza.
1: Cadê peito seco? Não falou nada mais.
0: Vou ter...
1: Passaram meu nome nos olhos dele,
0: foi? Tá retado com você. Tive com ele semana passada. Ele, cadê aquele linguarudo? Disse que naquele vídeo eu tava com o prefeito e não era eu. Vou tentar daqui a pouco contato com o peito seco, que é representante dos feirantes, pra falar com relação à reunião de ontem. E daqui a pouco também ele deve ter mais detalhes aí com relação a essa reunião, não é? Mas coloca de novo aí, meu filho. Aleluia.
1: Aleluia.
0: Aleluia, aleluia, aleluia, aleluia. Só em pensar que tem feirante que morreu aguardando essa feira. Só em pensar que teve feirante que desistiu de ser feirante, se aposentou. Só em pensar que tem feirante com a corda no pescoço.
8: Já avisei que vai dar merda isso.
0: Mas tá. Só em pensar que tem feirante que adoeceu por conta que veio cá pra Kildare e tinha feirante que não vendia uma cebola, um tomate, um alho, meio quilo de farinha. meio quilo de carne. Não vendia nada. Passava o dia inteiro e ia pra casa com o bolso vazio. Tem que botar aleluia, irmão. Tem que botar aleluia. Porque quem tá de pé aí sabe o que eu tô falando. Segurou todo o processo. Essa é a realidade.
1: Mas o governador vem?
0: Vem.
1: Por quê?
0: Que já junta pra poder ficar pro Itapedro.
1: Ah, é por isso. Ele vem dançar forró.
0: Abertura, né? Aí tudo é bonito.
1: Aí vai fazer o circo.
0: Hã?
1: Aí vai fazer o circo.
0: Já tá armado.
1: Ah, já tá?
0: Já tá de hoje. Só falta os. Os bonequinhos com o narizinho vermelho. Né? Então, só pensar tudo isso, a gente fica, inclusive, emocionado em falar isso aqui, porque eu tive todo esse tempo aí visitando aquela feira daqui, e dava pena. Né? Dava pena de você ver ali o feirante ir e não vender um real. Voltar pra casa sem o dinheiro do pão, sem o dinheiro do café. E muitos deles sem a passagem, ter que andar de pé. Dali para Califórnia, dali para Mangabinha, dali para o centro comercial, dali para o Conceição, dali para o Santo Inês, porque não vendeu um real. E graças a Deus, não é? Essa feira vai voltar para o antigo lugar que era, ali no canal, e que as pessoas, os feirantes, possam voltar a vender, não é? Voltar a ter ali o trabalho digno, né? Voltar ali a ter os clientes de volta, porque vou te falar uma coisa pra você, meu irmão. Canaquildari, serviu, mas sem estacionamento, uma dor de cabeça pra uma senhora vir lá do outro lado do São Caetano ali de pé, não é? Do cidadão também, enfim. Olha, eu não vou nem pensar. Diz que pensar no passado às vezes é sofrer duas vezes. Então vamos pensar daqui pra frente. Vamos pensar que hoje que essa terça. Hoje é terça, meu filho? É, né?
1: É.
0: Ah, 23. Tô pensando que hoje é sexta-feira. Né? Por conta do São João, não é isso? Então hoje é terça, amanhã é quarta. Vamos pensar que hoje, terça, amanhã, quarta. Passe logo rápido.
9: Se tiver um psicólogo fraco, aí endoia, meu irmão.
0: Mas teve muito feirante que endoidou, irmão. Teve muito feirante aí que endoidou. Teve muito feirante que morreu. Teve muito feirante que pegou doença. Não é? Teve muito feirante que brigou com a família. Que tava foda a pele, enfim, devendo. Teve muito feirante aí, irmão. E daqui a pouco eu quero a opinião do povo também com relação a isso.
3: Rapaz, essas conversas. Ah,
0: você vai estar lá no camarote do uísque de 2.000 conto, de 2.000 cacete por noite, aí você tá assim, né? Né? Negócio de conversa. Você vai passar a noite toda lá no camarote de 2 pau, o litro do uísque, aí você tá assim. Então assim, é sofrimento. Então tomara que essa terça-feira, essa quarta, passe logo rápido pra chegar logo quinta-feira, 15 horas, e o feirante receber seu box, já começar a arrumar e já começar a vender. E ter uma vida digna de feirante. E ter orgulho de ser feirante. Porque muitos aí não tinham mais orgulho de ser feirante. Por conta do sofrimento, da perseguição que tinham. Essa é a realidade. Não é? Então, quinta-feira, você vai estar lá, viu? Você vai estar lá para abraçar todo mundo.
10: Marcelo Santos.
0: Eu não. Você que tem que estar lá. Produção.
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0: Essa aí tá descansando. Deixa descansar, trabalhou demais. Deixa descansar.
12: Aê! É?
0: Deixa bebê e vovó descansar.
1: Bebê e vovó?
0: É. Rapaz, tudo você pega no ar, né, rapaz? Você é um cara. Tá ficando aqueles velhos todo que pega tudo no ar, mano. Não deixa passar nada, não é? 7h28 na Bahia.
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0: Olha, atenção, hein? A Assembleia decidirá se garis permanecem em greve ou não. Enquanto isso, passei ali, rapaz, eu pensava que já eram os blocos do cachorro descendo pro tapete. Mais de 30 cachorros espalhando lixo ali no Conceição. É coisa, hein, rapaz? Olha, a Polícia Militar apreende mais de 200 munições de fuzil aqui em Itabuna. Acidente mata motociclista na BR-101. Vereadores investigados. Essa manchete aqui, produção. Isso é o que aqui? Peraí. Vereadores investigados por ligação com esquema de tráfico usam. Isso aí que você quer, manchete mesmo? É manchete pra poder falar aqui no ar ou você tá comendo alguma coisa, não?
4: Aí agora sumiu! O vereador sumiu!
0: No caso, esse trem aqui não. Vamos lá. Vereadores investigados por ligação com o esquema do tráfico. O tráfico usam tribuna para defender. Ou se defender. Daqui a pouco mais detalhes, hein? Olha, elementos invadem galpão de empresa e fazem o maior arrastão. Levaram mais de 40 celulares. Daqui a pouco no programa, dois acidentes envolvendo carros e motos são

0: No programa, dois acidentes envolvendo carros e motos são registrados na noite de ontem. Feirantes participam de reunião e dão aleluia. Quinta-feira, Feira de São Caetano será entregue. Você tá dando risada de quem? Dos feirantes que vão receber os boxes?
1: Eu só acredito vendo.
0: Esse negócio de São Tomé, né?
1: É.
0: Mas já tá na programação aqui, vai entregar aqui, tá?
1: E se mudarem?
0: O tempo, né?
1: É.
0: Igual o jogo lá nos Estados Unidos, mudou o tempo, tem que mudar tudo aí. Olha, 7h30, os destaques dele. Alô, Hélio Fonseca, bom dia.
2: Valeu, aquele abraço, bom dia para você, Jaqueline, Marcelo e aos ouvintes aqui do Poder da Notícia. Vamos agora com as manchetes. Três acidentes foram registrados em Itabuna nas últimas 24 horas. Prefeitura de Itabuna anuncia a inauguração da Feira São Caetano nesta quinta-feira. Polícia Rodoviária Federal inova com fiscalização aérea na Operação São João nas estradas daqui da nossa Bahia. Como está o movimento na rodoviária Francisco Ferreira da Silva? Daqui a pouco eu conto tudo aqui no Poder da Notícia, líder em audiência.
0: Ó, chegando a informação aqui agora, médico psiquiatra morre em grave acidente, hein? Daqui a pouco mais detalhes. Era um médico psiquiatra que acabou morrendo em mais um acidente, meu Deus, hein? Nas últimas horas. Reconhecimento facial ajuda a capturar 10 foragidos durante o primeiro fim de semana do São João na Bahia. E por falar em câmara de reconhecimento facial, este ano aqui em Itabuna, no Itapedro, até próximo aos banheiros, terão câmeras para os traquinhos que estão sendo procurados pela justiça. Já falei, se deve alguma coisa, não vá. Que é igual aquela ratoeira, viu? Entrou, já foi. Passou o portal, já era. Olha, mãe e filha, adolescentes são assassinadas a tiro dentro de casa. Daqui a pouco, isso aqui é o que, meu filho? É hoje aqui, é? Ah, não, aqui é outra coisa. Olha, o governo do estado publica convênio de mais de um milhão para a reforma da Feira Livre de Itamaraty em Ibirapitanga.
1: Repete!
0: Governo do estado publica convênio de mais de um milhão para reforma a Feira Livre em Ibirapitanga.
1: Rapaz! Será que lá vai demorar igual daqui?
0: Não, a habilidade também já é demais. Já é demais. 7h33! 7h33, já está no ar o Poder da Notícia.
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0: 7:33 da Bahia, 7:33. Olha, vem aí o Itafeijão, hein? Dia 27 de junho, no Centro de Cultura do Unias Filho.
1: Bom dia!
0: Com Timbalada, 27.
1: Você vai?
0: E você pergunta ainda, né? É por isso que eu passei. Eu tenho 15 dias sem beliscar.
1: O quê?
0: Uma gelada. Olha aí, ó. É, porque o Itafeijão vai ter Timbalada, Jau, Nova Proposta e Shot Apimentado. 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É sábado agora. Sábado agora. Né? 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
0: E agora, hein, que são... São 4 ingressos.
1: Pra quê?
0: Nossa, né? Porque tem que ir. As três. Tem que ir a delegada, a advogada e a engenheira.
3: Eu não entendi, foi nada.
0: Tem que levar. E aí, o que é que eu faço, hein, rapaz?

0: Aquele cartão seu corporativo ainda tá funcionando, Data?
1: Você me arrasa.
0: Você vai pra festa lá da feira, não é? Então, advogada, engenheira e a... Eu falei o quê? E a advogada, engenheira e a delegada.
2: Tá bom, mas não é o seguinte...
0: Tem que ir. Então é sábado, hein? É. Mas você quer dizer quem? Que é... Que é Peito Seco. Que é Peito Seco que apareceu. Tá vendo, Peito? Olha, 7h35, eu vou faturar. Daqui a pouco eu quero falar povo. Você de Itabuna, você de toda a região e da Bahia. Que acompanha a Rede Boa de Comunicação. O espaço tá aberto aqui, hein? Meta boca no trombone. 7h36, fatura, botamos já já.
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0: 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A gente tentou guardar o segredo, mas não dá pra segurar essa explosão. 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
0: 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São muitos profissionais trabalhando com dedicação para ampliar o acesso à saúde e oferecer mais qualidade no atendimento à população. 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Muito mais acolhimento, cuidado e sorrisos. O espaço foi pensado para oferecer mais atenção e acompanhamento às crianças e famílias atípicas de Itabuna.
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0: 7h41 na Bahia, 7h41, estamos de volta aqui com o Poder da Notícia, aqui pela sua Rede Boa de Comunicação, digo sempre, a rádio que mais cresce no estado, tá na boa, tá feliz. Um abraço aqui ao grande Robson, Futebol Mania, tá aqui gravado, Futebol Mania, é isso aí, grande Robson, botou aqui, bom dia, amigão Marcelo, estamos aqui no Sarinha Alcântara, ligado na boa, Robson do Futebol Mania, e Nalva Galega dos Olhos Verdes. Então, abraço aí, grande Nalva, a Galega dos Olhos Verdes, e também o Robson do Futebol Mania, torcedor do Fluminense Carioca. Que tem o Fluminense aí, aqui na Bahia, não é isso? Que vai subir para a primeira divisão, vai dar ataque todo mundo aí. Sou Fluminense, viu? Botei Fluminense de Feira de Santana, o touro do sertão.
1: É boi, é?
0: É boi, é touro, rapaz. Touro. Muito, e dobrado ainda, parecendo um gancho, não é? Então, um abraço aí, grande Robson, obrigado aí pelo carinho da audiência. E abraçar também aqui meu amigo, rapaz, essa figura que eu tenho um carinho muito grande, né? Pensa num cara do coração bom, né? De tão bom que é, não presta. Não é isso, meu filho? É. Meu amigo Fábio, eletricista, grande Fabinho, que não perde aqui o programa, a programação da sua boa FM, e é torcedor do Vasco da Gama, vascaíno dos bons, hein? É isso aí, então um abraço, grande Fabinho, obrigado pelo carinho da audiência, um abração aí à família, não é isso? A todos aí que eles cercam ao nosso querido Fábio, eletricista, confirma aqui, hein? Cabra do coração enorme, então um abraço aí.
1: Quem?
0: O Fábio eletricista, vascaíno.
1: Ele mexe com força, é?
0: Não, com fio, com alicate.
1: E o fio passa energia?
0: 420.
1: Então ele mexe com força.
0: Não, eu não sei. Ô, Fábio, responde aqui, meu filho. Você mexe com força, não é? Porque o outro quer saber que você mexe com força. Eu digo, não, você mexe com alicate. Mexe com alicate.
1: Ele pega na chave de fenda?
0: A chave de fenda.
1: Ele pega na
0: chave. O fio, puxa pra lá, pra cá, o fio, mexe com tudo aí. Né? Ah, botou lá ele, né? Com força, mexe com força. Olha que, né? Ah, entendi. Olha que vagabundo, rapaz. Entendi agora. Quem mexe com força é o Wellington. Mexia com força quando era pequeno, né? Jogando gude lá com Arnaldo Domingal. Tentei também fazer a parte desse time. Era um trio. O Wellington Uber, Arnaldo Domingal, que é Arnaldete, e Tentei do táxi. Os três faziam parte. Da força lá em cima no Cristo, na Rua Francisco, lá em cima. Lá no Cristo. Ficava de butuca. Depois, quando dava a noite, aí agia lá com eles lá. Então, abraço a essa rapaziada toda boa aí, hein? Obrigado pelo convite.
2: Bom dia, Marcelo. Bom dia, Tony. Bom dia, ouvida boa. Ô, Marcelo, rapaz. Esse Tony, ele recebe na folha, porra, da prefeitura. Por isso que ele fica nessa alegria toda, vai tomar uísque. De graça. Fazer o quê, né?
3: Também aqui.
2: O programa já começou bagunçado aí, ó. Estão bagunçando já.
3: E santo gel, hein?
0: Olha, TT, eu também desconfio. Ô,
2: Marcelo Mastoni, aproveitar e mandar um alô pro pessoal lá dos meus cachorros, o pessoal de Olavo. Viu? Olavo, Neto, Jaciara, Thiago.
1: Tá dando
2: todos
1: dia.
2: Eles lá. Tá viu? Nos meus cachorros.
0: Fala aí, Tony, tá ok?
1: Tá dando gira.
0: Aí, tá vendo aí, TT? Não é?
1: É Jabai?
0: Abraçou todo mundo aí. Quem é aí, meu filho? Hein? Você mandou mexer com força, o Fábio, é o que ele mandou aí, ó.
4: Eu mesmo não, lá aí tô fora. Valeu, Marcelo, é nóis.
0: Você perguntou se sabe mexer com força, ele falou assim, lá ele, né, tá fora. Então, um abraço, grande Fabinho, obrigado aí pelo carinho da audiência, hein? 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
5: 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Chegando ao hospital, fizemos a ficha, ficamos esperando uma hora e meia. Detalhe, não é SUS, é plano de saúde. Se o plano de saúde está assim, imagine o SUS como é que não deve estar. Gostaria de mostrar aqui minha indignação contra eles. Uma hora e meia eu tive que cancelar a ficha que já tivemos feito e decidimos vir para casa. Se for para morrer, morre em casa. Tá na boa, tá feliz, Marcelo.
0: Olha o que fala o ouvinte aí, é plano, hein? Esse sofrimento todo. Rapaz, não foi da minha época, não. Foi da época de Tony, que ele me falou aqui direto, que ele tem saudade de Calistinho. Segundo Tony, na época de Calistinho, a Santa Casa era uma Santa Casa. Não é? O povo tinha vez.
1: Ailton Messias.
0: Na época também de Ailton também? Aí, tá vendo você? É da época dele. Esse povo todo aí jogava dominó, escalava no fundo do Hospital Santa Cruz, era de primeiro.
1: É.
0: Né? Hoje é Santa Casa de Miracó, enfim, era Santa Cruz. Hospital que, inclusive, eu trabalhei como repórter há 16 anos.
1: Não.
0: Cobrindo ali o pronto-socorro do Hospital Calixto, quando era pronto-socorro, o Hospital do Povo. Hoje não é mais do povo, não.
1: Como é o nome agora?
0: Santa Casa de Misericórdia, Hospital Calixto de
1: Misericórdia. Misericórdia do Povo.
0: Exatamente. Né? Hospital Calixto Midas de Filho é o nome, mas que a gente chamava de Hospital Santa Cruz. Tinha ali, logo na entrada do BPS, o boquezinho que ficava a gente e os policiais.
1: Era.
0: Né? O boquezinho ali. Aquela época era a época melhor. Todo mundo ali era atendido. Todo mundo que chegava era atendido ali. E a região toda, hein? E não tinha essa presepada que tá tendo hoje aí, irmão. Não é? O que fala o cara que tem um plano de saúde aí? Solta aí, Tony.
5: Fala, Marcelo Santos, bom dia. Aqui é Cláudio, esposo de Lucinéia. Marcelo, venho aqui por meio desta informar minha indignação com o Hospital Calixto Midler Filho. Minha esposa, com a noite toda com a pressão oscilando, decidimos levá-la ao hospital. Chegando ao hospital, fizemos a ficha, ficamos esperando uma hora e meia. Detalhe, não é SUS, é plano de saúde. Se o plano de saúde está assim, imagine o SUS como é que não deve estar.
0: Esse cidadão tem plano, a mulher dele tem plano. Esse sofrimento aí, lá no PA, que agora é pronto atendimento. Primeiro era PS, pronto-socorro do Calixto, pronto-socorro do Santa Cruz, o qual eu passei 16 anos, volta a repetir, toda manhã estava lá, não é? E que coisa maravilhosa. Hoje, se você não tiver a Nica, você não pisa lá. E mesmo tendo a Nica, ainda sofre.
1: Você trabalhou junto com o Lima Galo, não foi?
0: Eu, Lima Galo, o namorador do Rai Nascimento, o menino lá, o
1: Fábio Ferreira,
0: o saudoso Luiz Galvão. Era isso, bota a outra toda aí. Né? O Rai Nascimento ali era o polivalente primeiro.
1: Era.
0: Ele adorava, hein, Rai? As acompanhantes lá pro muro do polivalente, hein? Naquela época você era danado. Onde você tá? Um cara casado, com net, aí tá bem organizadinho, tá tudo tranquilo. Mas naquela época, hein?

0: polivalente, hein? Naquela época que você era danado. Hoje você tá um cara casado, com net, aí tá bem organizadinho, tá tudo tranquilo. Mas naquela época, hein?
1: Tá casado com quem, rapaz?
0: Dona Net, do bar. Sim,
1: por que Márcia falou que tá casado com ele?
0: Não, ali foi antiga.
1: Não, agora eu encontrei ontem.
0: Ai. Cara, continua ainda traquinho, rapaz. Que era demais aí. Aí quando via a Raia Nascimento sumir, podia ela ir lá no portão do Polivalente. Tava atrás do portão. Contando gude lá. Sempre com a. Era neta de acompanhante.
1: Filha de acompanhante.
0: É diabo. Vem, não cabra. É por isso que tem mais de 200 filhos. Aí tá chegando perto de Jajal. Tá chegando perto de Jajal. Não é? Tem filho pra dar, vender, emprestar. Não é?
1: Raio
0: Nascimento danado. Raio é danado. Era danado, Raio Nascimento. Meu companheiro, um abraço, meu companheiro Raio. Tá aí nesse exato momento, eu tô de base, Luiz Eduardo Magalhães. Então era essa equipe toda. Trabalhava ali na época do pronto-socorro. Época boa também era essa época de. Não, de tapete não, que não tinha. Era carnaval. Tinha plantão lá.
1: É.
0: Eu dava plantão. Eu, Limagalo e Raio Nascimento. Aí tinha ali em frente o bar de Tia Lúcia. Era um flash e Tia Lúcia. Um flash e Tia Lúcia.
1: Até meia-noite.
0: Até meia-noite, é. Aí depois encerrado, tava todo mundo já doido. Aí vinha aqui pra Beira Rio, ali onde é o Módulo Center, não é? O carnaval era ali.
1: Não,
0: era no Cutenário, Praça Dama, mas depois mudou pra cá.
1: É.
0: Não é?
1: Pra Beira Rio aqui,
0: Fernando Cordier. Aqui, Fernando Cordier, perto do Módulo Center. Aí era um flash e uma rodada. Lá em Tia Lúcia, não é? Coisa boa, né? Tempo que não volta mais. Tempo que não volta mais. Era rodada. Aí tinha ali Cosme, do Táxi, Eduardo, né?
1: Bate mais.
0: O Bigodudo lá do. O Fernando Bigodudo. Tinha mais quem ali.
1: Aí desceu pro cantinho da mentira.
0: Isso. Aí, coisa boa, rapaz. A gente lembra com saudade aquela época nossa lá no pronto-socorro do Calixto. Hoje tá isso aí, ó. Comprando o sofrimento que tá, né? É complicado. 752, que fala o povo?
2: Marcelo, bom dia. Aqui é a menina de ontem que mandou um áudio aí perguntando em relação aos transportes. No caso, Marcelo, eu tava confundindo, pensando que hoje era sexta-feira.
0: Oi,
2: no caso, é hoje que os coletivos vão parar 8 horas, que segundo o motorista nos informou. Só que hoje a gente trabalha, né? E aí,
0: para
2: como
0: é que
2: vai fazer, né? Pra gente chegar até o local de trabalho, né?
0: Manda esse áudio aí, meu filho.
2: O cobrador e o motorista que nos conduz, né? Que o horário que a gente pega todos os dias, ele nos informou que os transportes vão parar de circular 8 horas da noite. Eu queria que você, por favor, Marcelo, se você pudesse acionar o secretário de transporte, né?
0: Pra
2: ver se isso é verdade mesmo.
0: Eu tô mandando agora aqui pro
2: tá feliz, assim que se diz.
0: Para o superintendente do CETRAN, nosso amigo, o Fernando Benigno, para ter essa informação, né? Como é que onde parar hoje, 8 horas da noite, eu não tô entendendo isso aí. Mas eu tô entrando em contato com o Fernando aqui para ter essa informação, para saber o que é que tá acontecendo, o que vai acontecer, aliás, não é? E trazer aqui para os nossos ouvintes, tá bom? 7h53 da Bahia.
1: Fala o quê?
0: Fala o povo. Você tá com medo? É pro TT falou, você tá lá, né? Você tá com medo de botar o povo pra falar?
3: Bom dia, Tony. Bom dia, Marcelo. Que o Senhor abençoe nosso dia grandemente, com muita paz, muita sabedoria, muito
0: amor. Amém, amém.
3: Um feliz São João pra vocês. Eu não curto São João, mas eu sei que vocês curtem, viu? Que o Senhor abençoe, dê uma boa festa pra vocês, muita sabedoria. E bom dia pra vocês. Bom dia, Jaqueline. Que o Senhor te abençoe, todos vocês aí da rádio, todo o povo, todo mundo. E também, Marcelo, eu vim agradecer a vocês por vocês ter falado sobre a energia, a lâmpada aqui do poste da rua Santa Rita. Eles vieram colocar. Que Deus abençoe.
0: Aleluia, vocês, você não bota não, é?
3: E cuide de vocês. Bom dia.
0: Você não bota aleluia, não?
1: Não.
0: Porque a outra é martelo, né? A outra é carimbo. Aqui é aleluia. Bota aleluia, botaram botaram uma lâmpada lá no poste lá e tá iluminando tudo. Quero uma briga de vagalume lá. Rapaz, aí dá saudade, quando tem reclamação de iluminação, rapaz, dá saudade do nosso querido Fabinho, quando tava no setor lá resolvendo tudo. Resolvia tudo. E mais alguma coisa.
4: Eu mesmo não, lá, tô fora.
0: Tá fora o quê, cachorro? Eu tô mentindo, hein? Resolvia tudo. Fábio da iluminação, resolvia tudo.

0: tudo lá, irmão.
1: Eu mesmo não, lá eu tô fora.
0: Ah, valeu, aí você tá sacaneando com... Aí já é outra situação. Olha pra isso aí, Fábio. Rapaz, me acabou todo aqui agora esse rapazinho, olha só. Fabinho da iluminação. Era um cara que tava lá no setor. Você era ligar aqui, ele resolvia.
1: Eu mesmo não, lá eu tô fora. Valeu, Marcelo.
0: Rapaz, você não presta, viu, irmão? Você não... É por isso que, ó. Por isso que pensei que ele pegar. Por isso que caia da ação de que ele pegar. Que é outro vereador que ele pegar. Não é? O Rigu que ele pegar. Tudo por isso.
2: Posso falar por mim?
0: Fale.
2: É por isso que você faz operador como antigamente.
0: Não. Você tá aquele uísque antigo, não é? Você tá aquele vinho antigo, não é? Do bom. O de hoje é, você mete o dedo lá no uísque, bota na boca, você já embebe, já fica doido. Não tem mais sabor, só tem álcool. Não é? E daquele álcool ruim ainda, do etanol, não é? Então, já não faz mais como antigamente. Aí, ó, Fábio, agora já era. Não é? Não é? Rapaz. Como é que eu vou elogiar Fábio agora?
1: Não, lá eu tô fora. Valeu, Marcelo. É nóis.
0: Olha, botou aqui, ó. Eu pego ele na esquina. Não, eu pego ele no escuro. Olha o que botou aqui, ó. Marcelo, deixa ele. Vou pegar ele no escuro da Mangabinha. Botou aqui agora, hein? Nosso querido
2: Mas
0: Fábio.
2: Será que ele vai pegar com força ou sem força?
0: Sem força, não é? Botou aqui, ó. Isso é um cachorro. Tá mandando áudio aqui, viu? Isso é um cachorro, Marcelo. Pega ele na curva. Porque eu falei aqui que você resolvia tudo. Ele pegou o áudio seu e botou isso aqui, ó. Você falando.
1: Eu mesmo não, lá eu tô fora. Valeu, Marcelo.
0: Acabou, rapaz, desse. Quem fala o povo aí, meu filho?
3: Bom dia, meu grande Marcelo e bancada boa. Tá na boa, tá feliz. Aqui fala Zé das Matas de Tapé. Seu nota mil freguês, seu livro de audiência. Quer mandar um abraço para toda aí da bancada. O ex-prefeito e o prefeito atual. E todos vocês, de boa festa, viu? Você tá por lá, tu por cá, meu camarada.
0: Olha, bota a defesa do Fábio aí. A defesa aí. Ele falou lá, ele foi o negócio da força. Mandou aí.
1: Marcelo, rapaz, é o negócio do eletricista, da força, porque ele falou.
0: É, exato, é.
1: É, iluminação não, iluminação é top.
0: Eu sei, é ele com cachorrada, não é? 7h57 da Bahia. Olha,
4: bom dia,
0: aqui.
4: Marcelo Santos, bom dia, Tony Barros, bom dia, Hélio Fonseca e todos do Poder da Notícia. Que Deus dê um dia abençoado a todos. É, Marcelo Santos, o Calixto Midras desse jeito, os coletivos dizem que vai parar, né? Os garis estão em greve, não sei se você está sabendo. Vem aqui na Feira São Caetano, você vê como é que está aquela concha do lixão aqui na Feira São Caetano. Já está tomando a ponte. Se os garis parar hoje, no caminhão, carro não passa mais pela ponte aqui da Feira São Caetano. Tomada de lixo. Vem aqui para você ver, dá uma olhadinha aqui. Viu? Então a cidade passando por esses problemas e a cidade em festa, né? E tá Pedro aí comendo de prancha, nada contra. É desse jeito. Muito bonito para esse prefeito, né? A cidade com as coisas necessárias, precárias, hospital de base, para quem levar um paciente para o hospital de base tem que levar gases, que lá não tem gases. E a cidade em festa. Bonito para esse lero-lero, né?
0: Olha, são 7h58. Olha, a verdade tem que ser dita. Com relação aos garis, é uma paralisação nacional. Que engloba também os garis aqui da cidade. E ontem teve essa paralisação nacional, no Brasil inteiro, que é o sindicato, não é? Hoje terá uma assembleia para se decidir se continuam em greve ou não, parados ou não. Então, não é uma questão Itabuna. Não é questão dos garis. A questão da prefeitura, Itabuna. Não é. É uma questão nacional com relação à paralisação dos garis, para que deixe bem claro, não é, aqui ao nosso público ouvinte, tá bom? 7h59 da Bahia. Cadê o...
5: Bom dia, Marcelo. Bom dia, Tônio. Bom dia a todos da boa. Vocês sabem informar se hoje o lixo, o caminhão do lixo, o pessoal do lixo que teve a paralisação ontem, está tudo normal hoje? Por favor, responda aí.
0: Olha, o que eu falei agora há pouco aqui, vai acontecer uma assembleia, vou tentar ter um contato com o Zé Carlos, que é representante do sindicato dos garis, aqui na região sul, para se ter uma ideia com relação a que hora será essa assembleia, não é, a nível nacional, para se ter uma resposta aqui com relação à paralisação, à continuação da paralisação ou não. Então a gente vai tentar o contato com o Zé Carlos aqui para saber essa situação, tá bom? 8 horas na Bahia. 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
6: Ainda fala?
0: O povo, bota o povo pra falar aí.
7: Bom dia, Marcelo. Bom dia a todos da Boa FM. Marcelo, o que você falou aí é certo, cara. Eu fui fazer um procedimento, uma cirurgia, eu tinha 9 anos de idade. No Hospital Santa Cruz. E quem me fez a cirurgia minha foi o doutor Calistinho mesmo, cara. E pra você ter uma ideia, até remédio ele me deu, como minha avó não tinha condição de comprar, até remédio ele não forneceu. Pense aí num médico, me lembro como se fosse hoje. Pense num médico, cara, que é assim, é humano, sabe? Com as pessoas. E deixa a saudade mesmo. Infelizmente, hoje o plano de saúde estão deixando a desejar. Pior que o SUS. Um abraço, tô na boa, tô feliz.
0: Ok, obrigado pelo seu participação. É isso que eu falei aqui, que o Tony viveu isso. O Tony brincou com o calistinho de dominó, ali no fundo do hoje, hospital. Calixto Midland, né, que é o Santa Cruz, brincou de dominó com o saudoso Ailton Messias.
6: Que foi seu patrão.
0: Dama, né?
6: Foi seu patrão, Ailton Messias.
0: Foi em 88. Né? Em 88 eu trabalhava ali como empacotador do Ailton Messias. Tinha 15 anos na época.
6: Você era pacote onde?
0: Não, empacotava os alimentos, não é? Depois subi de cargo, fui ser recepção.
6: Você subiu, foi?
0: De cargo. Depois repositor. Não é? E aí. E aí surgiu a situação de Borges Cabral. Eu fui ser balconista de farmácia, eu leio receita e tudo. Examino você de cabo a rabo, se você quiser. Eu examino você de cabo a rabo, se você quiser. Só não dou receita. Não é? Mas fala, você tá com o que? Tá com enxaqueca? Toma isso aqui. Toma culada. Pronto, e por aí vai.
6: Toma paquetá?
0: Você tá. Toma paquetá, tá com dor de cabeça, toma paquetá. Pior jogador do mundo. Não é? Vou pra onde aqui, meu filho?
8: Bom dia, turma da boa. Pedi ajuda de vocês aí pra ver agora o que o prefeito Juracy vai fazer, porque o carro que ele botou pra pregar os feirantes da Fazenda Brasil até os quadros, o motorista Paixão. Domingo ele botou o carro lá, 11 horas, do feirante, subiu tudo em cima, o sol quente tava lá em cima, ele foi pro bar beber. Ficou até 12 horas, 12h10. Nós tivemos que chamar a polícia, por quê? E a gente foi chamar ele mandou o serente vir de pé, que ele vinha na hora que ele quiser. Viu? Isso é o prefeito Juracy que paga. Bem assim, mandou a gente vir de pé. Quando a polícia chegou, ele começou a xingar o serante. Aí eu pergunto pro prefeito Juracy, qual é a providência que ele vai tomar agora? Ele vai colocar outro carro? Vai expulsar ele? Como é que vai fazer? Como é que vai ficar a situação? Porque a gente precisa do carro, mas também a gente não precisa ser humilhado também, não.
0: Rapaz, peraí. 8-3, repete esse áudio aí, Black. Black, ó. Black é. Por falar em Black e Robério, hoje não teremos o Esporte da Boa, hein? Véspera de São João, liberamos todo o pessoal. Só na quinta-feira o retorno do Esporte da Boa, 18 horas. Mas repete esse áudio aí.
8: Bom dia, turma da Boa. Pedi ajuda de vocês aí pra ver agora o que o prefeito Juracy vai fazer, porque o carro que ele botou pra pregar os feirantes da Fazenda Brasil até os quadros, o motorista Paixão. Domingo ele botou o carro lá, 11 horas, do feirante, subiu tudo em cima, o sol quente tava lá em cima, ele foi pro bar beber. Ficou até 12 horas, 12h10. Nós tivemos que chamar a polícia, por quê? E a gente foi chamar ele mandou o serente vir de pé, que ele vinha na hora que ele quiser. Viu? Isso é o prefeito Juracy que paga. Bem assim, mandou a gente vir de pé. Quando a polícia chegou, ele começou a xingar o serante. Aí eu pergunto pro prefeito Juracy, qual é a providência que ele vai tomar agora? Ele vai colocar outro carro? Vai expulsar ele? Como é que vai fazer? Como é que vai ficar a situação? Porque a gente precisa do carro, mas também a gente não precisa ser humilhado também, não.
0: São 8 horas e 4 minutos. 8 e 4 minutos. Faz o seguinte, Tony. Me manda esse áudio aí. Eu mandar pro prefeito, ou mandar pra alguém lá na prefeitura de Barro Preto. Que negócio é esse aí? Que motorista é esse aí, rapaz? Tá esculhambando com o governo aí, rapaz? Hein? O pessoal liga pro motorista. Ah, não, quem manda em mim é o prefeito. E vou fazer acontecer. Que negócio é esse aí? Aí em Barro Preto. Cadê Juraci? 8 e 5, me dê, manda esse áudio aí que eu mandar lá pra prefeitura de lá de Barro Preto. Olha, eu fico nervoso, meu Deus. Repete esse áudio aí, Tony. Repete esse áudio aí. Repete esse áudio aí, da de Barro Preto.
8: Bom dia, turma da boa. Pedi ajuda de vocês aí pra ver agora o que o prefeito Juraci vai fazer. Porque o carro que ele botou pra pregar os feirantes da Fazenda Brasil até os quadros, o motorista Paixão.
1: Eu mesmo não, lá.
0: É Paixão, o motorista Paixão. Cadê? Me manda esse áudio aí. É, a comando motorista, Paixão?
2: É.
0: Paixão desgraçada que você tem pelo povo aí, hein, Paixão? Negócio é esse aí, rapaz? E tava onde, rapaz? Empurrando um Jeep? Olha, eu vou inclusive chamar a atenção do professor do Bairro Federal. Que fez a semana passada uma barreira aí contra ambulâncias.
2: Foi.
0: E verificou. Das ambulâncias, 97%, tudo irregular. Quando não estava com o documento atrasado, o condutor não era habilitado.
2: Ou
0: a classe era menos, enfim. E aí foram quase 97% das ambulâncias irregulares das prefeituras da região. E aí eu aproveito também, viu, pessoal da Federal, verificar o transporte escolar.
2: Sim.
0: Esses ônibus universitários que trazem alunos das cidades da cidade de cinco vizinhas aqui para Itabuna. Verificar também, hein? Que eu estou tendo informação que tem ônibus com documento atrasado. Tem motorista que não é habilitado para poder puxar o ônibus. Como é que é isso aí? Como é que é isso aí, irmão? E me manda esse áudio aí, viu? Manda esse áudio.
9: Doce, doce como mel.
0: Doce pra você, cachorro, que não tá andando em um diabo desse. Não é? Em uma arapuca dessa. Doce pra você. Alô, boneco, um abraço, meu amigo boneco. Taxista dos bons. Rodoviária.
1: Não, lá, tô fora.
0: Tá na rodoviária amanhã, né? Valeu, meu irmão, boa viagem, viu? Grande boneco, taxista. Acompanha aqui o programa.
1: Não, tô fora.
0: Não é você não, Fábio. É o boneco aqui. 8 e 8 da Bahia. Fatura e voltamos já.
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1: Opa, são 8 horas e 15 minutos na Bahia, 8 e 15. Estamos de volta aqui com o Poder da Notícia, aqui pela sua rede boa de comunicação. Digo sempre, a rádio que mais cresce no estado, tá na boa, tá feliz. Olha, os três vereadores de Porto Seguro, investigados por suspeita de lavagem de dinheiro para o tráfico de drogas, quebraram o silêncio. Um dia após serem alvo de busca e apreensão da Polícia Federal, na Operação Conexão Perigosa, eles usaram a tribuna da Câmara para se manifestar. O tom geral foi de tentativa de demonstrar tranquilidade. O presidente da casa, o Dilma Santiago, do PL, e o vereador Van Van, da Laje, do Avante, confirmaram que os agentes federais estiveram em suas residências logo cedo. Elogiaram a postura da polícia e negaram qualquer envolvimento com o crime organizado. Já o vereador Pepo da Van, União Brasil, minimizou a gravidade da situação. Ele chegou a dizer no plenário que esta já é a terceira vez que a polícia entra na casa dele e leva seu aparelho celular e que está totalmente à disposição da justiça. Terceira vez, pai. Apesar do clima tenso nos bastidores, a sessão seguiu com a pauta do dia. E as defesas dos parlamentares informaram que acompanham o caso. Esquema de lavagem, está aqui. As investigações apontam que a organização exercia influência sobre comunidades da região de Porto Seguro por meio de intimidação, ameaças e violência. Segundo o Ministério Público e a Polícia Federal, o líder do grupo mantinha contatos frequentes com ao menos 3 agentes políticos do município. Também foram alvos das medidas judiciais. Então, portanto, aqui, né? Vereadores investigados por ligação com esquema de tráfico usam tribuna para defender ou para se defender lá na cidade de Porto Seguro. 8h17 da Bahia. 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
3: Meu vereador!
4: Eu te conheço?
3: Rapaz, não dê uma de doido não, rapaz, que eu votei em você e agora eu tô precisando de você, rapaz.
4: Precisando de mim pra quê?
3: Eu quero que você arrume um carro pra mim fazer uma perícia no INSS.
4: Onde é que vai ser essa perícia?
3: É no Recife.
4: No Recife?
3: É.
4: Rapaz, se fosse pertinho aqui, eu ia te dar 5 contos pra tu pegar uma lotação. Agora no Recife é 400 quilômetros.
3: 5 contos? 5 contos, nem um moto táxi não tem viagem de 5 contos mais, rapaz.
4: Não, meu amigo, no Recife tu quer? Tu quer dinheiro pra lá?
3: Não é que eu quero, não. É que é lá que faz essa perícia.
4: Se vire, vá na prefeitura.
3: Mas pedir o prefeito,
4: porque eu mesmo não. Eu não sou dono de rede de ônibus, não, menino. De rodoviária, não.
3: Sim, mas quando era na política, tu tava na minha casa prometendo o mundo e o fundo.
4: Eu já lhe paguei.
3: Pagou o quê, rapaz? Que voto?
4: Você não se lembra, não? Eu dei 50 contas. Você disse, se você me der 50 contas, eu voto em você.
1: Olha aí.
4: Eu nem lhe devo nada e você me deve.
3: Tá bom, bichinho. Tu vai precisar de novo.
4: Eu?
3: Você
4: só daqui a 4 anos.
3: Mas meu voto você não ganha mais, não. Com meu voto, não.
4: Deixa eu duvido eu não chegar na tua casa com 50 contas lá ou 100, pra ver se tu não me dá esse voto.
3: Depende da precisão.
5: Aí agora sumiu. O vereador sumiu.
1: Isso é que dá vender voto, viu? Tá vendo aí? O vereador falou assim, não devo nada, não, irmão. Já paguei o seu voto, olha que negócio. Aí foi onde? Dizendo aqui da região, né? Rapaz, é coisa, hein? 8h19.
2: Aí, ó.

0: do mundo.
1: Eu não tô entendendo. Você quer dizer que o povo fala demais, hein? Você que botou essa música aqui, operador, tá? Quer dizer que o povo fala demais, hein? Tá vendo aí, povo? Tá vendo aí, povo? Tô achando que... 8h20 da Bahia.
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1: Oxê, diabo é isso, rapaz? É pé de saúde aí, rapaz. Rapaz. É, meu irmão, é coisa, hein?
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1: E São João, deixa curtir um pouquinho. Não tá no trabalho, tá no trabalho? Tá dirigindo, não tá. Tá curtindo.
3: Eu mesmo não, lá, tô fora.
1: Rapaz, desse, olha. Olha, 8h21 na Bahia, 8h21, olha, atenção, hein? 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
4: Bom dia, Marcelo Santos.
1: Olá.
4: Marcelo Santos, tá com a ligadinha, tô na boa, tô feliz, é assim que se diz, Marcelo, tô colado na sua programação. Um abraço aí, Tony Barba, um abraço pra nossa amiga Jaque Mendes. Um abraço, Marcelo.
1: Um abraço, Tati, do São Lourenço. São Lourenço, um abraço aí ao nosso querido Beto, do Leite, dona da ajuda. Os pais aí do
0: aqui, se a prefeitura pagou.
1: Do Bruno, do Anderson e do Vinícius. Um abraço aí. Agora tem a neta talhada danada. Tem mais de 5 machos agora aí. Os netos aí, tudo homem, rapaz. Nasceu tudo homem. Aliás, tem uma menina, não é isso? Parece que é a filha do Bruno, não sei. Ou é tudo homem, meu irmão? É coisa aí do São Lourenço. São Lourenço, um abraço também lá, o dono do campo do São Lourenço. O menino. Zé Humanidade. Ah, Jacaré. Né? Que disse que não é avô, não. Disse que vai ser avô ainda. Diz que quando o Zé Henrique começar a trabalhar direitinho lá com a namorada, é que ele vai ser avô, não é? Né, Zé Humanidade? Um abraço. Cadê a carne de porco, meu filho? Pra falar em carne de porco, um abraço ao Denilton Porco, vereador em Itapé. Grande Denilton. Obrigado aí pelo carinho da audiência em Itapé. Quem mais aqui, meu filho? Aqui, ó. Um abraço ao meu querido ex-prefeito de Itapé. Não é? Esse homem que tem tapé no coração, o nosso querido Naelito Rosa Pinto, torcedor, só tem um defeito.
0: É mulambo.
1: É, torce pra aquele time lá que não tem estádio. Mas já falei pra ele, no dia que quiser emprestado, nós temos a Neoquímica, e inclusive vai servir a Neoquímica, que é nosso estádio, para o juvenil e infantil do Coringão. Vamos jogar lá, porque nós vamos ganhar outro estádio com ar-condicionado. O vovô e o careca que são. É, o vovô é corintiano, sabia não? E o carequinha também é corintiano. Todo corintiano, tá tudo em casa.
0: Jacques Wagner também é corintiano.
1: Não, ele é Vitória. Né? Então o vovô e o carequinha são corintianos. Já estão programando o estádio com ar-condicionado para o time do Corinthians.
5: Bom dia, Marcelo.
1: Bom dia,
5: Cláudio Rosendo. Bom dia a todos os ouvintes do Poder da Notícia.
1: Olha que voz, rapaz.
5: Estádio não dá título.
1: Eu com a voz dessa aqui. Eu vou pra Globo logo, eu vou pro Rio de Janeiro, São Paulo. Com essa voz. Quer ver uma coisa? Bom dia,
5: Cláudio. Bom dia.
1: Olha aí.
5: Bom dia.
0: Vai pro Fantástico aí agora.
1: Bom dia. Alô, aí ele falou o quê? Estádio o quê?
5: Estádio não dá título.
1: Ah, pra isso, é mulambo também.
5: É, como você vê isso?
1: É, tá vendo? Você é mulambo. Né? Nosso coordenador aqui da Boa FM Itabuna é mulambo. Também. Aí disse que não dá título, é brincadeira. Então, abraço aí, portanto, ao nosso querido ex-prefeito Tarto Rosa Pinto, né? Que hoje. Itapé é conhecida nacionalmente, porque não dizer também mundialmente, por causa da ela, sabia disso, meu filho?
0: É.
1: Tem respeito hoje, a prefeitura Itapé. A cidade Itapé, tá um brinco.
0: Lá é, tu com o chapéuzão?
1: Não, o Chapeuzão é o outro, é o menino da
0: do
1: Coentro. O Reinaldo Coentro. Não é isso? Pois é, então abraço.
0: Você tá cebola do Coentro?
1: O prefeito Itapé, como é o nome, meu? Reinaldo de quê?
0: Do Coentro.
1: Do Coentro? É. Pronto, Reinaldo Coentro, aí Itapé. Pois é, então abraço, nosso querido Naelito Rosa Pinto. Abraçar o delegado Calça Frouxa.
0: Quem é?
1: Fala aí.
0: Hã?
1: Fala você.
0: Geraldo Ribeiro, tirado da loja só de rodeio.
1: É conhecido como delegado Calça Frouxa, aí em Itapé. Meu amigo, colega de rádio, Geraldo Ribeiro, que agora locutor de vaquejada, cavalgada, bezerrada. Também de bezerro também, ele puxa bezerro. Puxa bezerro. Cadê aquele, né? Como é que chama? Bota aí, meu filho. O que Geraldo Ribeiro faz? Na época da bezerrada lá, que ele puxa bezerro também. É bezerro, porcada, tudo lá no. Aí. Oxe, pera aí, pô. Aí é o Jairzinho Vamar que tá de folga. Tira o jegue. É o outro lá, ó. É o que puxa o boi. Aí, ó. É muito pulmão, hein, rapaz? Pra puxar desse aí, né? Então, abraço, meu querido Geraldo Ribeiro. Aproveitar aqui e abraçar. Olha, ele botou aqui lá eles, viu?
0: Quem?
1: Geraldo Ribeiro. Não é? Esse negócio de jegue aí. Um abraço ao nosso querido Magnobaldo Ribeiro. Não é? Grande narrador de futebol. Rapaz, eu vou convidar qualquer dia desse um joguinho que fizemos aqui pela equipe de esporte, o nosso querido Magnobaldo Ribeiro, hein? Não é?
0: Já jogou muita bola.
1: Já. Era o 10 de faixa do time do rádio. E assim, o Mag, né? O Magui, ele faz muita falta no rádio esportivo da Bahia. Um abraço aí, grande Magnobaldo Ribeiro. Tem a vinhetinha, não tem? Magnobaldo Ribeiro, no pique do esporte. Um abraço, grande Magui. Obrigado aí pelo carinho da audiência, hein? Abraçar Itapé, confirmando aí o meu querido também, o vereador Denildo Porco, bom trabalho, cara alta, não é? Aí Itapé, o nosso querido Denildo Porco. É isso aí. Aproveitar e abraçar sua filha Carol, que é conselheira aí em Itapé, e abraço na Carol, abraço todas as colegas da Carol, que também faz parte do conselho aí em Itapé. Um abraço, obrigado pelo carinho da audiência. Cadê o povo? O povo! Bota o povo pra falar, meu filho.
4: Marcelo?
1: Oi?
4: Marcelo, fala aí, Marcelo, que eu já tô cansado, Marcelo. Já tem 3 anos falando disso aí. Você fala que vai mandar a Hélio Fonseca e você diz que vem. É uma agonia, vocês nem vem, nem manda o Hélio Fonseca, viu? Fala aí da Boca de Lobo, que tem aqui na Urbis 4, ao lado do posto médico, em frente à academia. A Boca de Lobo tá entupida, a tampa quebrada, na passagem que as pessoas passam para ir pro ponto de ônibus, viu? Nem concreto à frente do posto médico, nem nada. É uma bagaceira, viu? E essa tampa, a criança já caiu dentro, já teve acidente com essa tampa. Isso é com Souza Lima. É com o Souza Lima, essas tampas, essas bocas de lobo. É com o Souza Lima. Fala aí de novo para ver se isso dá providência. Porque até o momento nada foi feito. Eu espero que um dia, né, eles vão fazer, né? Se há que realmente vão fazer, né? Só perto da eleição, né? Eu acredito, e talvez não. Viu? Porque eu estou pedindo isso antes da reeleição de Augusto. Eu estou pedindo a Sônia, estou pedindo, falando de concretar a frente do posto médico de saúde da Rubis 4, a Boca de Lobo na lateral, entupida e quebrada a tampa. Né? Então, nada foi feito até o momento. Então, as palavras dos moradores, das pessoas que estão aí, né, sofrendo com essa situação, né, não tá dando importância, né, o poder público. Então, fica aí meu apelo para ver se eles, né, se comovem dos meus pedidos para ver se vem fazer. Obrigada, tenha um bom dia.
1: Olha, eu estou pedindo à produção,
0: eu já encaminhei,
1: dessa semana passada, para encaminhar esse áudio, tá, ou bem, esses áudios dessa senhora, para o Hélio Fonseca, que é que está na rua aí. Repete aí, manda aí esse áudio, por favor, pro Hélio. Viu, Hélio, já está na linha comigo aí?
0: Já
1: está na linha comigo? Pronto.
0: Já.
1: Viu, Hélio? Daqui a pouco a produção tá mandando esse áudio aí pra você. Dá um pulinho lá na Rubis 4, bater um papo com essa senhora aí e ouvir o povo lá com relação a esse esgoto aí na porta do de quê, rapaz?
0: Na academia.
1: Na academia ou centro de saúde?
0: Academia e
1: no posto de saúde.
0: Saúde.
1: Pronto. Depois que o Hélio, viu, Hélio? Depois que você participar, dê um pulinho lá na Rubis 4, não é, pra ver Esse esgoto lá, essa tampa de boca de lobo, não sei o que. Rapaz, é complicado, viu, irmão? Cadê o Hélio Fonseca? Traga o Hélio Fonseca. Alô, Hélio Fonseca, bocão.
6: Marcelo Santos, aos ouvintes aqui do Poder da Notícia, eu chegando com as principais informações de momento.

0: Cadê o Hélio Fonseca? Traga o Hélio Fonseca. Alô, Hélio Fonseca, bocão, bocão, bocão!
1: Diz Marcelo Santos aos ouvintes aqui do Poder da Notícia, eu chegando com as principais informações de momento na manhã desta terça-feira aqui na Boa FM. Olha, na vizinha cidade de Ilhéus, um galho de árvore acabou caindo na tarde de ontem no Jardim Savoia e atingiu um motociclista que trafegava pelo local. O galho teria se rompido devido ao peso provocando a queda. O motociclista sofreu escoriações no rosto, nos braços e também perna esquerda. Um veículo Pampa também foi danificado e o condutor nada sofreu. Isso aconteceu na tarde de ontem na cidade de Ilhéus. A inauguração da nova feira do bairro São Gaetano, aqui em Itabuna, já tem data e horário definidos, hein? O anúncio foi feito

0: frio. Isso aconteceu na tarde de ontem na cidade de Ilhéus. A inauguração da nova feira do bairro São Gaetano, aqui em Itabuna, já tem data e horário definidos, hein? O anúncio foi feito. Etanol também, óleo diesel, por favor?
1: Não, por enquanto não.
0: Quanto é que está o preço aí do etanol, do óleo diesel, também da gasolina?
1: O preço do etanol está R$4,89, a gasolina R$7,09 e o diesel R$6,99.
0: Valeu. O movimento, realmente, até exato momento, manhã desta terça-feira, que está tranquilo aqui na BR-101.
1: Positivo, mas deve estar tranquilo ainda. O pessoal não procurou vir aqui ainda, não.
0: Valeu, irmão. Aquele abraço, viu? Tudo de bom, sucesso e uma ótima terça-feira aí de batalha aí para você e toda a equipe. Olha, hoje é terça-feira, viu? E a rodoviária Francisco Ferreira da Silva, eu estive por lá agora pela manhã, está realmente uma grande movimentação, realmente na manhã desta terça-feira. A saída aí para os festejos de São João, os destinos mais procurados para as cidades de Amargosa, Cruz das Almas, Santo Antônio Jesus, Senhor do Bonfim e muita gente chegando, viu, aqui para a cidade de Itabuna. E aqui vai acontecer o Itapedro, né? O trânsito nas BR-415, rodovia em Léus, Itabuna e 101 é em total tranquilidade agora pela manhã, né? Como falava aqui o frentista, né? Aqui na BR-101, próxima à cidade de Buerarema. É isso aí. Olha, daqui a pouquinho eu retorno com outras informações na segunda intervenção aqui no Poder da Notícia. Jaqueline, Marcelo, Tony Barros e ouvintes aqui da Boa FM.
2: Ok, obrigado aí a participação do Hélio Fonseca. Daqui a pouquinho eu vou voltar com o Hélio aí, já que ele tem informação com relação à denúncia feita por uma moradora da zona rural lá de Barro Preto, com relação ao motorista. Então daqui a pouquinho o Hélio volta aqui no programa. São 8h33, olha, tá tudo no clima dessa festa que joga junto com a economia, hein? 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Olha, são 8h34, olha, mandando aqui a mensagem, olha, Reinaldo das Batatas é o prefeito de Itapé, professor Miguel ouvinte, um abraço, Reinaldo das Batatas é o nosso prefeito. Então o professor Miguel mandou aqui a mensagem dizendo que Reinaldo das Batatas é o prefeito de Itapé. E você falou que era do coentro. Onde ficou? Que diferença, pô? Batata pra coentro, não é? É grande, hein, meu filho?
3: Mas não é pro meio hortaliça?
2: Não, a batata é pesada, o coentro é leve. O que pesa mais, um quilo de batata ou um quilo de coentro?
3: Tudo é um quilo, né?
2: Ah, é? Tá certo.
3: Ai, inteligente.
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4: Bom dia, Marcelo Santos. Bom dia a todos aí da Boa FM. Aqui é o senhor do bairro São Caetano. Ô Marcelo, gostaria de pedir aí o pessoal da Imasa que soltasse água aqui pro São Caetano. Mais aqui na minha casa, né? Porque na rua que eu moro, na Carlos Teixeira Barreto, todo mundo tem água.

0: De casa, só eu,
1: Oxê.
0: não tem água. E a conta, Marcela, é 190 e 91 e pouco por aí. E a gente paga água caro aqui, esgoto caro, mas eu não tenho líquido precioso. Eu não tenho. Agora me saiu aí esse negócio de mais água. Mais água, só se for mais água para o prefeito, mais água para a Imasa mesmo, para cada para o presidente. Porque esse negócio de mais água na minha casa não chegou. Na minha casa, no momento, só tá menos água e mais conta para pagar, entendeu? Então a situação da gente fica muito difícil, porque a gente paga pelo produto, a gente quer ter o produto, infelizmente essa é a situação. Tenham um bom dia a todos e um feliz São João para todos vocês aí da boa.
1: Manda aí pro seu amiguinho, né, seu amiguinho?
2: Mas tem que ter o número da casa dela.
1: Ah, o número da casa. Ô, senhora. Qual é o nome dela?
2: A Cione.
1: Ô, Alcione, manda aí o número da casa.
2: É.
1: Da rua e da casa aí, que o amiguinho do Cláudio aqui vai enviar pra ele.
2: Amiguinho, não.
1: Não é amiguinho? Tudo agora é Cláudio,
2: Conhecido.
1: Cláudio, Cláudio, Cláudio. Ah, conhecido. Ele vai mandar pro Cláudio aqui, que é lá da comunicação, da Imasa, né, pra tentar resolver aí. Manda aí o número da casa. Bom, pessoal, aí, já que é só sua casa que não tá caindo a água e a rua toda, é isso aí, meu filho?
2: Ela falou que é só a casa dela.
1: É
2: Vou
1: isso
2: mandar,
1: mesmo.
2: já mandou aqui, vou mandar aqui para
1: Pronto,
2: Paulo.
1: pronto. Ele já tá encaminhando aqui pro amiguinho dele, o Cláudio da Imasa, para resolver essa situação e ver o que é que tá acontecendo aí na sua rua. Que rua é?
2: Rua Carlos Teixeira Barreto.
1: Rua Carlos Teixeira Barreto do São Caetano. Só a casa dela não tá caindo água. Que negócio é esse aí, Cláudio?
2: É.
1: Olha, já tá sabendo a novidade, meu filho? 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E fala o povo. E fala o povo.
3: Bom dia, tá na boa, tá feliz. Aqui é Alexandre de Vitória, Espírito Santo. A respeito desse rapaz chamado Paixão aí, isso não é de agora, não. Hoje eu tô morando aqui em Vitória, Espírito Santo. Mas eu morava na Fazenda Angola, na entrada dos Cravos. Nós ia brincar o campeonato. Esse Paixão ia bebo nas estradas, um carro cheio de gente, entrou numa curva tão corrente com um caminhão, que uma mulher caiu do caminhão e quebrou o braço. Esse Paixão não é da agora não, que ele anda desse jeito aí, ó. Riscado matar todo mundo com esse caminhão aí, ó. E é acostumado virar carro aí, aí em Barro Preto aí, ó. Hoje eu tô aqui em Vitória, Espírito Santo. Mas não é da agora não que esse rapaz vem desse estado aí, ó. Que nem essa mulher tá acabando de falar aí, ó. Só anda bêbado aí, ó. Um caminhão cheio de gente aí, ó. E eles não tomam providência. Eu mandei uma mensagem aí a respeito desse rapaz de Barro Preto e da Junçara, o motorista. Dá uma olhada na mensagem que eu mandei no instante aí. Tá na boa, tá feliz.
1: Me traga aí, Tony, o Hélio Fonseca, com relação a esse assunto aí do motorista lá de Barro Preto. Ele entrou em contato lá com o pessoal da prefeitura. Ele já tem resposta aí, parece? Entrega ele, Fonseca.
4: Valeu, Marcelo. Olha, em relação aí à denúncia feita aí por uma moradora aí da zona rural da cidade de Barro Preto, o prefeito já teve conhecimento realmente dessa situação e o motorista, segundo informações, já foi chamado, hein? Já foi chamado aí pela administração e pelo próprio prefeito para cuidar bem aí deste povo aí, principalmente da zona rural, né? Que o prefeito, segundo ele, não realmente tolera esse tipo de coisa, esse tipo de procedimento deste motorista. Então tá aí, Marcelo. O prefeito ficou muito chateado, o Juraci, em relação aí a esta denúncia feita aí por essa moradora aí da zona rural, em relação ao transporte que aconteceu no último domingo, Marcelo.
1: Pronto, tá aí o Hélio Fonseca, que já entrou em contato com o pessoal da prefeitura, falando com relação a esse fato, já tem conhecimento o prefeito Juraci, lá de Barro Preto, também o futuro prefeito Libarino, que hoje é secretário, mas é o futuro prefeito de Barro Preto, Libarino, hein?
2: Quem quer mandar o cara para prefeito?
1: Quem?
2: Você?
1: Libarino é o futuro, segundo informações, é o candidato de Juraci, de Juraci, né? Libarino é o futuro prefeito aí de Barro Preto, segundo eu fiquei sabendo aí. tá? Nos braços do povo aí, em Barro Preto, meu amigo Libarino, hein? Olha, então tá aí, o Hélio já tem, né? Aliás, o prefeito já tem conhecimento, né? E vai tomar as providências necessárias aí em Barro Preto com o motorista, hein? Olha, deixa eu mandar um abraço aqui ao Fernando Benigno, ele que é superintendente da CETRAN, tá aí na região da Princesa Isabel, com toda a equipe da CETRAN organizando o trânsito ali, só confirmando que a avenida lá Princesa Isabel, de quem vai daqui do centro pro São Caetano, tem que utilizar o banco raso, e de quem vem do São Caetano pro centro, utilizar Roberto Santos ou até mesmo a BR-101. Né? Fechado por conta do Itapeto, que já começa na próxima quinta-feira. E daqui a pouquinho também a resposta com relação ao transporte coletivo de hoje, né? Já que a mulher falou aí, que ouviu o motorista falar, que ia parar 8 horas da noite, enfim. E daqui a pouco o Fernando Benigno, um dos melhores superintendentes da Bahia, não é? Vai estar trazendo informações com relação a isso aí. 8h42, quem fala, povo?
5: Bom dia, tô por cá. Não é do Coento, não, rapaz. É o prefeito é das Batatas. Ei, meu amigo, é das Batatas, não é do Coento, não.
1: Rapaz, tá. Olha o que você me. Olha o que você me arruma.
6: Bom dia, Marcelo Santos. E o galego, hein, Marcelo Santos? Você viu o que encontraram no apartamento dele? Só dólar e euro, né? Não tinha um dinheiro chinês, né? Porque eles são comunistas, né? São socialistas, né? Não tinha nenhum dinheiro chinês, né? Tudo do capitalismo, né? E os relógios baratos, né? Relógio de camelô, né? Rolex. 13 relógios Rolex, né? Esse é o socialismo de Araque, né? Só os otários que ainda acreditam, né?
7: Esse Marcelo Santos é uma graça, viu? É uma figura. Você é um camarada muito bom, meu camarada. Uhum. Gosto muito de você, viu? Uhum. Sua programação é nota mil, cara.
1: Tá vendo? Quem é esse aí?
2: Aqui que falou?
1: Agnello?
2: Não, aqui é...
1: Tá com a voz da Agnello, não tá?
2: Dionísio.
1: José Dionísio? De onde é, José?
2: Ele é de Itabuna.
1: É Itabuna, Itapé, de onde é? José Dionísio, meu filho, obrigado, hein? Que Jesus lhe abençoe. Fala aí, José Dionísio, um abraço. Ao Agnello, que é o doutor de Ana Hickman. Dançou, feito uma maravilha. Rodou o salão todinho lá no último sábado, no arraiá do Tô na Boa, não é? Grande Agnello. Chegou lá bem acompanhado, foi?
2: Foi.
1: Seguranças de um lado, no outro. Rapaz, se sentindo governador do estado, cheio de segurança, né? É coisa, hein? Um abraço, meu amigo Agnello.
8: Marcelo, cadê o alô de Ferradas, Marcelo? Aqui em Ferradas também tem ouvinte seu, viu? Tá todo mundo ligadinho em vocês aí. Tá na boa, tá feliz, aqui é Mary de Ferradas.
1: Ô, minha querida Ferradas, gostosa do meu coração, olha, Ferradas.
2: Você nasceu lá, não foi?
1: Nova Ferradas, já tive um amor assim, Ferradas. O amor, né? Foi. Já tinha um negócio lá em Ferrada, que depois foi pra Itapé, de Itapé foi pra Barro Preto, já tá hoje em Itajú do Colônia. Tá rodando aí pela beira do rio, tá aí. Vai para onde depois de Itajú?
2: Vai subindo.
1: Santa Cruz, vai subindo, né? É. Firmino Alves, vai subindo pra lá. É. Tororó. É. Que era daqui de Nova Ferrada. Não, era de Ferradas. Aí foi morar em Nova Ferradas. Depois pra Itapé. Foi morar em Bicaraí. Depois, já tá agora morando no Itajú. Daqui a pouco vai morar em Firmino Alves. Era de Ferradas. Então, abraço, minha querida Ferradas, gostosa, não é? Nova Ferradas. Abraçar o povo bom aí dos condomínios Gabriela e Jubiabá. Muita gente boa também por aí. Um abraço, Dona Meire. Obrigado, hein? Tem café pra nós aí, Dona Meire?
9: Bom dia, boa. Cadê Jaca? Cadê Jaqueline? Pra dizer o diabo aí, esses motoristas aí, ficar dirigindo bebo, carregando criança. Se fosse ela aí, ela tava falando um bocado de coisa. Agora Marcelo gosta de passar o pano. Marcelo fica passando pano, tirando de tempo. Bota a Jaqueline aí, manda esses áudios aí quando a Jaqueline estiver aí.
1: Já tá tudo guardado aqui pra ela. Ela sabe. Ela sabe descascar a batata, mas não é a batata do Itapé,
2: não.
1: Não
2: é Reinaldo, não.
1: Não é Reinaldo Batata, não. Ela sabe descascar a batata. Tá tudo guardado aqui pra ela, pro seu governo. 8h46, quem fala
10: o
1: povo?
10: Bom dia, Marcelo Santos. Bom dia, Tony Barbos. Oxê, Marcelo. Essa música aí, se faz o povo fala, se não faz falar também. Tá defendendo os homens. Tá defendendo os
1: homens. Deixa eu falar, cara.
10: Tá os dois na folha, é?
1: Cadê a música?
10: Resenha, gente. Deus abençoe. Boa sorte pra vocês. Bom dia.
1: Cadê a música? Bota aí, cadê a música? É bom, olha, pai. Deixa eu falar uma coisa pro povo. Eu tô aqui apenas no microfone. Né? Áudios, comercial, música, vinheta, é todo esse rapazinho aqui, é operador que coloca, né? A culpa é dele. É ele que coloca, ele que faz. Cadê, Gabu?
11: Você faz o

0: Pronto, aí. Quem coloca isso aí? Quem foi que mandou o áudio aí, o último? Vê aí. É o operador, Tony Babos, não é? Que é o amigo do rapazinho lá de uísque de 2.000 contos por noite que ele vai tomar. Não é isso, meu filho? É coisa, né, rapaz? 8h47 da Bahia, cadê? Bota, repete esse áudio, pô.
1: Bom dia, boa.
0: Não, é o outro.
1: Cadê Jaca? Cadê Jaqueline?
0: É o outro que mandou aí.
1: Do... diabo aí, esse irmão.
2: Bom dia, Marcelo Santos. Bom dia, Tony Babos. Oxê, Marcelo. Essa música aí, se faz o povo fala, se não faz falar também. Tá defendendo os homens. Tá defendendo o Gotinho. Tá os dois na folha, é? Resenha, gente. Deus abençoe. Boa sorte pra vocês. Bom
0: amém.
2: Dia.
0: Amém. Aí, né? É operador, responsável por tudo aqui. Aí acaba comigo, acaba com o Jair, acaba com todo mundo, esse rapazinho. É. 8h41 na Bahia, olha, aqui.
1: Eu mesmo não, aí tô fora.
0: É, dois. 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Cadê o povo, meu filho?
3: Bota o povo pra falar?
0: Bota o povo pra falar. Olha o quanto mandou aí. Tá perguntando se você tá dando a folha.
4: Bom dia, Marcelo Santos. Graça do São Caetano, querido. Marcelo, eu precisei de um atendimento no hospital de base, que por fora é um presépio, por dentro é uma presepada. Fiquei 1h10 para ser atendida. 1h10. Bom, diz que idoso tem prioridade. Eu não tive. Uma dor infeliz no ciático. Passei pela triagem. Esperei mais 40 minutos. Quando entrei na sala, a médica nem pra minha cara olhou. Perguntou o que eu tava sentindo. Eu falei, a dor. Não olhou onde era localizada a dor nem nada. Mandei eu tomar a medicação. Mais meia hora para essa medicação ser administrada. Com um enfermeiro, um tal de Flávio, que ele devia estar naquele lugar, não, ele devia estar em outro lugar, numa floricultura, porque uma flor tem que cuidar de outra. Nada contra a homossexual, nada, ao contrário. Sou uma cabeça feita, não foi à toa que eu fui de 15 anos madrinha gay, mas tem uns que, pelo amor de Deus, vai...

0: Essa feita não foi à toa que eu fui de 15 anos madrinha gay. Mas tem uns que, pelo amor de Deus, vai pegar um acesso, não tinha, não tinha garrote para acesso, era com a luva. Como é que ia pegar? Estou toda marcada, toda roxa, porque eu não posso bater nada, nada que me aperte no braço. Meu filho, foi uma humilhação naquele base. Uma humilhação mesmo. Não só eu, como muita gente tinha lá. Não só tinha eu, não. Tá entendendo? E o senhor prefeito nos ajuda. Secretário de Saúde, eu não sei nem quem é. Mas não deve ser uma secretária que preste, não. E nem diretores que preste. Tá entendendo? Para não ver, não verificar. Em pleno domingo e feriado, vá no hospital. Bom dia, Marcelo. Muito obrigada.
1: Bom dia, Marcelo Santos.
2: Segurei. Deixa eu mandar um abraço aqui a Dona Graça, né? Essa figura que a gente tem um conhecimento muito tempo, admiração também, o respeito. É complicado, viu, Graça? Eu vou aqui me solidarizar por você, toda a equipe aqui da Boa FM, irmã. Tá bom? 8h51.
1: Bom dia, Marcelo Santos. Eu sempre tô ligando pra ir pra Jaqueline, pra Valdo, pra Rivamar. Aqui é Sérgio Morador de Ferradas. Ô Marcelo, eu vi a moça falando aí dos transportes que vão parar 8 horas. E as pessoas que não podem pagar Uber, essas coisas, Marcelo, como é que fica, né? Aí aqui de Ferrado mesmo, muita gente trabalha na cidade aí, chega aqui tarde. Inclusive, eu tenho uma sobrinha que trabalha na lotérica do shopping. Ela sai sempre 9 horas, 8 e meia do trabalho. Chega em casa mais de 9 horas da noite. Aí vai ter que pagar Uber, né? A pessoa ganha muito esse salário aí, é demais nesse salário. Para eles está tudo bom, aí está bom demais para o prefeito. Aí o negócio dele só é festa. Festa, festa, o povo sofrendo aí. Eu vou lhe contar, viu, rapaz? O pessoal tem que dar resposta a esse prefeito descarado aí na rua, né, com a mulher dele. O pessoal não elegeu essa mulher dele, aí que ele vai gostar, esse descarado.
3: Bom dia, Marcelo. Ô, Marcelo, domingo os garis me avisaram ali, estava trabalhando dia de domingo ali pelo centro comercial, me avisaram que ia ter essa paralisação mesmo. Eu não é culpa do prefeito, não. Aí eu defendo o prefeito, não é culpa, não. Aí foi geral. A greve dos garis é geral, que eu tenho um irmão que trabalha na Biosanear também, é geral, viu? Aí nessa aí o prefeito tem culpa, não. Agora o povo também tem um pouco de educação também, que foi avisado e estava botando o lixo no meio da rua. Aqui o lixo, eu guardei o lixo e avisei um bocado, mas eles não têm jeito. Aqui na Praça do São Lucas, até cama, ele joga. A semana passada eles botaram uma cama lá, uma cama box lá na Praça do São Lucas ali. O próprio povo mesmo, ser humano, é porco mesmo, desculpa.
2: Olha, são 8h53, foi o que eu falei aqui, né? Com relação à greve dos garis, é uma greve nacional, nada a ver com Itabuna apenas, né? O que vai acontecer é se após a Assembleia vai continuar essa paralisação, porque eles reivindicam a situação que está, inclusive lá no Senado Federal, né? E a gente está aqui na expectativa também, tá bom? Não tem nada a ver com questão de prefeitura da cidade aqui de Itabuna, ou com qualquer outra cidade aqui, tá bom? 8h53 na Bahia, 8h53, me traga aí essa informação aí.
4: Bom dia, Marcelo, bom dia a todos os ouvintes da Boa FM. Marcelo, passando aqui para te convidar e convidar os amigos e amigas de Itabuna, a minha família Banco Raso, para participar de um grande bingo num bar de cacau aqui no Banco Raso. Um bingo beneficente em prol aí da nossa amiga Emily, da filha de Jorge e de Cida. Ela está fazendo um tratamento aí dos rins, está em Feira de Santana e está precisando da mão amiga aí de toda a comunidade e dos amigos de Itabuna. Um grande abraço, Marcelo. Deus te abençoe.
2: Amém, amém. Está aí, portanto, né, o recado, né, do nosso querido o vereador Zói do Banco Raso, o Adilson Zói do Banco Raso, né? Falando com relação a este bingo que acontece sábado, a partir de que horas, Zói? Ele falou aí, meu filho, o horário desse bingo beneficente que acontece no próximo sábado, 19 horas, aí no Banco Raso, tá bom? É uma causa justa,

0: né, que as pessoas devem participar, né, porque é beneficente, enfim. Então, parabéns à iniciativa aí de todos que estão envolvidos aí nessa campanha, em especial aí o nosso querido vereador Zói do Banco Raço. 8h55, fala aí, vereador, um abraço ao Sivaldo Reis, acompanhando aqui o programa, toda a sua equipe aí, a minha professora, né, a Fátima, um abraço aí, né, também ao Gustavo, abraçar o Dan, né, quem mais aqui, meu filho? Ao Marcelão, a toda a equipe aí, do vereador Sivaldo Reis, acompanhando aqui o programa, hein? Olha, tô tendo informação aqui que realmente hoje às 20 horas, Vitone, paralisação, aliás, vão parar, os ônibus do transporte coletivo. Essa é a informação que eu tô recebendo aqui agora, né? Que hoje às 20 horas, hoje é o véspera de São João, não é isso?
1: É.
0: Então vai ter essa parada. Às 20 horas, então já se...
1: Aí eu acho que é pra curtir, né? Um pouquinho.
0: Descansar, enfim, não sei o que é mesmo. Mas a informação é que vão parar agora às 20 horas, né? Então vocês já se programem aí, com relação a quem mora distante, enfim, o vizinho, enfim. Aliás, a informação que eu estou tendo é que está seguindo o cronograma do comércio. Tá bom, meu filho? Seguindo o cronograma do comércio, e o shopping irá funcionar, por exemplo, hoje até 18 horas. Então, com relação ao ouvinte que mandou aí a informação de que a sobrinha trabalha no shopping, né, e como é que ia fazer, mora em Ferrada, funciona hoje até às 18, o shopping Jequitibá. A informação que eu tenho. Então dá tempo. Sai às 18, 18h30 mais ou menos, 20 horas ainda tem ônibus, né, antes das 20 horas, para poder se locomover. Tá bom? Pronto, beleza. Então, tranquilo, meu irmão. Então, um abraço aí. Obrigado aí pelas informações ao nosso querido o Fernando Benigno, que é superintendente da CETRAN, né? Nos passando, portanto, a informação, hein? E abraçar aí o nosso querido Adson, toda a equipe aí do CETRAN, secretário Thales, né? A toda a equipe aí na CETRAN, ao Romão que tem aí, ao namorador, ao garanhão que tem aí na CETRAN, que é o Léo Hatz, que é o maior namorador que tem no CETRAN hoje. Tem de 5 a 6 namoradas. O amor, né? É amor ou namorado que fala? Amor.
1: É.
0: Tem de 5 a 6 amores, né? O Levates, que inclusive vai ser pai esse ano, de qualquer forma. De qualquer jeito tem que ter. Essa mulher dele aí tem que parir esse ano. Já tá com 18 meses de grávida. Tem que parir de qualquer maneira, né? O amor aí do Levates. Alô, Benil Cetrão, um abraço também, hein? Então, obrigado aí a informação, nosso querido Fernando Benigno, um dos superintendentes mais atuante da Bahia. Aí tem muita gente com ciúme aí, fica retado comigo por causa disso, né, pai?
1: É mesmo?
0: Vou pra onde aqui, meu filho? 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
1: Au, au, au!
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0: É isso aí. Aí, ok.
1: Aí.
0: Bom dia. Bom dia. 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
2: Tá questão, né, Marcelo? Por que eles não avisam com antecedência, né? Por que não avisaram? Porque talvez se eu não tivesse falado esse áudio aqui, mandado esse áudio pra você, a gente não ia ficar sabendo, ia ficar sabendo pela boca de terceiros, né? Aí, tipo assim, quem tem, como foi o caso desse senhor que falou aí no instante, quem não tem condições de pagar um Uber para ir trabalhar ou voltar do trabalho, é complicado, viu? É meio complicado, viu? O prefeito mesmo da cidade não tá nem aí mesmo, não.
0: Olha, são 8h59 agora, 8h59, já já tem o nosso querido...
1: lagartixa.
0: E corpinho de lagartixa. Tava lá, não foi?
1: Tá.
0: Foi na fazenda, viu, gado. Aí comprou 10 cabeças de gado. Tá ruim?
1: Só tá ruim. Nelore.
0: Só Nelore. É sócio do homem agora. Comprou na mão do homem.
1: Foi?
0: Comprou na mão do seu Barreto aí. É, pai, tá bom, hein? Corpinho de lagartixa. Olha, é, cadê aqui? Cadê um bom povo aí, meu filho?
3: Bom dia, Marcelo. Tá na boa, tá feliz? Tá falando aqui a Linda. Bom São João pra você e toda a sua família. Que Deus abençoe. Bom dia.
0: Bom dia, amém. Como o nome é Arlinda. Ô, oh, meu amor. Direus, um abraço, meu amor. Um beijo no coração. Feliz São João pra senhora e toda a família. Que Jesus lhe abençoe e lhe proteja. Você e toda a família, meu amor. Quando eu fui em Léus, vou querer saber onde é que a senhora mora pra tomar um café com a senhora aí. Eu adoro café.
4: Ô Marcelo, rapaz, o Zé Dionísio aqui de Tapé, é primo canal do prefeito da Batata, rapaz. É uma raça muito grande. Você é um cara muito elegante. Você nesse programa, rapaz, tem que ficar o dia todo.
0: Não, peraí. Mas não vou desse não aqui.
4: Valeu, Marcelo Santos.
0: Não, mas aí vamos chamar de Ney Moreno. Quem fica o dia todo aqui é o Ney. Não é? Mas um abraço aí, obrigado. Por sua audiência, hein? Povo ligeiro, onde que chega, Cláudio?
5: Marcelo, bom dia, tudo bem? Marcelo, por quê? Não há uma fiscalização desses postos de combustível, principalmente aqui da nossa região aqui, entendeu? Itabuna aqui, Ilhéus, Porto Seguro, né? E outras cidades aqui, vizinhas aqui. Por que não há uma fiscalização? Porque assim, quando, né, é dito que vai subir o combustível, no mesmo dia eles trocam as placas dos preços, entendeu? Mas quando é para reduzir o preço, entendeu? Parece mais aqueles cagado andando. Não é possível um negócio desse, que não há fiscalização nessa nossa região. E esse dono desses postos aí, entendeu? Mercenários, entendeu? Não age da mesma forma quando é para baixar. É revoltante isso aí, viu? A gente que tem veículo, a gente fica sustentando essa máfia. Entendeu? Onde eles dizem que a máfia vem de cima, a máfia também vem de baixo também. Porque quando é pra eles reduzirem, eles não reduzem.
0: Olha, são 9:02 na Bahia. Deixa eu mandar um abraço aqui ao nosso querido Elinho, em Brarema. Tá acompanhando o programa. Alô, Elinho, um forte abraço. Obrigado pelo carinho da audiência, hein? Olha, quinta-feira tem a inauguração da Feira de São Caetano. Eu tô aqui na linha com o secretário institucional, o nosso querido Rosivaldo Pinheiro, também radialista, que fala com relação a essa inauguração próxima quinta-feira, 15 horas. Rodevaldo, um forte abraço, bom dia.
6: Bom dia, Marcelo, bom dia a todos que estão com você na Boa FM. O prefeito Augusto Castro, junto com o governador Jerônimo Rodrigues, estão entregando essa feira que há muito tempo todo mundo cobra, e a gente sabe que é uma revolução para o comércio local, para a feira, que é um local de encontros, a inauguração da Feira de São Caetano. Da forma que a feira ficou, da forma que a feira está, realmente é um ponto e vai virar um ponto turístico, não tenho dúvida disto. E vai ser agora, dia 25, 15 horas.
0: Então, todo mundo sendo convidado para as 15 horas, dia 20, quinta-feira, está lá para poder acompanhar essa entrega, né, Rosivaldo?
6: Perfeitamente. O prefeito tem 3 entregas a fazer, tem uma entrega junto à Santa Casa, na sequência tem uma entrega no base, importante na área de saúde, e às 15 horas, a gente convida todo mundo do São Caetano. Fizemos ontem uma conversa com todos os feirantes, com a associação que eles têm lá, os representantes da feira, né? E todos os feirantes ontem no CEBTEC, um papo interessante, um papo democrático, um papo, inclusive, de discussão sobre a questão das regras, das mudanças de comportamento, dos compromissos da gestão. O prefeito Augusto está muito entusiasmado com todas as entregas, com o Itapedro e, evidentemente, com essa agenda super positiva junto ao governo do estado, nessa parceria que Itabuna e a região conhecem, sabem e valorizam aí a gestão Augusto Castro e a gestão Jerônimo Rodrigues.
0: Bom, Rosivaldo, a gente agradece a sua participação aqui no finalzinho do programa, já que está entrando aí, deu uma parada só para poder atender aqui a nossa reportagem. Muito obrigado aí, tá bom?
6: Eu que agradeço o espaço, Marcelo, parabenizo vocês pelo jornalismo e dedico sempre que todo mundo tenha essa boa intenção com Itabuna. Itabuna tem passado por uma transformação e isso depende de cada cidadão e, acima de tudo, um governo compromissado com a mudança que Itabuna tanto desejou. Vai fazer 116 anos e esse município está aí, cada canto da cidade você vê uma construção. Então, parabenizar o prefeito Augusto Castro, toda a liderança e a equipe que trabalha junto com ele, sob a liderança dele, e evidentemente as parcerias que ele consegue, especialmente falando aqui com o governo do estado.
0: Ok, um abraço, obrigado aí ao nosso querido Rosivaldo Pinheiro, secretário institucional e automaticamente também é radialista, trabalhou ali na Rádio Nacional com um programa de sábado, né, jogando duro. Então, um abraço e obrigado a participação aqui, confirmando, gente, quinta-feira, 15 horas, Feira de São Caetano sendo entregue aos feirantes que vão ali poder trabalhar, manter seu sustento, voltar a ganhar seu dinheirinho que cá realmente não estava ganhando.
7: Eu quero te ver, Gota Serena. Eu quero que tu me diga aqui, ó, no meu vidinho. Me chama de delícia, vai, me chama de delícia. Eu tô apaixonada por tu, Gota Serena. Olha, a gente vai se ver.
0: Ó, eu só vou mandar o número e o endereço aí no zap, lá do Clube dos Amigos. Você procura Robério Nunes lá. Tá sozinho. Hein? Robério Nunes. Não é?
8: Mandar isso aqui pra você. Pode mandar?
0: Pode, solta aí.
9: E eu? Aqui é aqui da Buna, aí elegeu o vereador, não tem um projeto, não tem um pedido de providência. Não fala nada, é calado, parece um calango.
7: É quem?
0: Aí foi na época da Rádio Nacional, né, pai? É, época boa também ali no Pequenzinho. Vereador Calango! Pega o calango! É coisa boa, hein?
9: É que tem muito aí. No povão!
10: Tá um bom de covarde!
9: E o povão, ó!
0: Batendo palma!
9: Batendo palma!
0: Pronto, tá aí, não é? 9-6, dá tempo pra nada, né? Só lembrando que hoje não teremos o Esporte da Boa, hoje teremos um programa especial totalmente voltado ao forró, já que hoje é véspera de São João, né? O nosso querido Cláudio Rosendo já programou o forrozaço hoje, amanhã também aqui na Boa, e nós retornaremos com fé em Deus com relação à programação pela manhã, só na quinta-feira, já com a Jaque aqui no comando do Poder da Notícia, e enfim, mas meio-dia tem Walter Machado, agora tem o Cláudio Rosendo, meio-dia tem o Walter Machado, uma hora Ney Moreno, e às 14 tem o Bebeto Oliveira, à noite tem um forrozão da Boa FM e nós voltaremos com o Esporte na quinta-feira, tá bom? A todos um abraço, fiquem ligados.
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o seu bom dia boa, que segue pra safadão. Você até às 11 horas. Bom saber que você tá por aqui ligado na melhor programação. Linda terça-feira, 9h25. E aí, tudo belezinha? Tudo certo? Tudo na boa? Tô de volta pra gente fazer aquela festa boa, aquela festa massa a partir de agora aqui na sua Boa FM. Bom saber, hein? 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Bom demais, Tony Babos. 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

Agora sim, Sir Tony Babos. Ó, lembrando que tá rolando o seu Bom Dia Boa nessa manhã gostosa de terça-feira, véspera de São João. E aí, é aquele micozinho, hein? Tá tudo pronto pra hoje, pra arrastar o pé. Falando em arrastar o pé, preparamos uma playlist especial de São João pra você ouvir aqui na boa, viu? É, não vai ligar em Spotify, YouTube não, porque a playlist certa do seu São João tá aqui na sua Boa FM. A partir das 18 horas, você vai acompanhar aqui o nosso São João da Boa. São João da Boa. E vai ter vários especiais durante esse São João da Boa. Serão mais de 25 horas de só forró. É, você que pediu forró aí, tá faltando forró na rádio. Vai ouvir forró até enjoar, viu? A partir das 18 horas até meia-noite do dia 24, dia 25, melhor dizendo, né? Vai ouvir forró, adoidado aqui na boa. E especiais de Magníficos, especial aí de Calcinha Preta. Selecionei um especial de Calcinha Preta que você vai fazer uma viagem, meu amigo. Especial também, Ademar Coelho. Especial de Flávio José, especial de Batista Lima, especial de quem mais, Rosendo? Wesley Safadão, né? O Queixão de Avião também. Ih, rapaz, tem um monte aí de especial durante a nossa programação. Exclusivo, viu? É, tá achando que? Deixa eu passar pra você que é a nossa enquete. Pra você, qual é a melhor coisa do São João? Ah, é o que? É o licor? É o amendoim? Conta aí no nosso WhatsApp 991799601. Pra você, qual é a melhor coisa do São João? Conta no nosso WhatsApp e aproveita também, pede seu som aqui na sua boa. Bora lá então, de mais sucessos aqui na sua boa. César Menotti e Fabiano chegando aqui pra você.

0: Só no Thiaguinho me balançou aqui na sua boa.
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0: 9h42, e aí, tudo belezinha? Tudo certo por aí? Vamos juntos fazendo aquela festa boa, aquela festa massa aqui na melhor programação, véspera de São João. É claro, véspera também aí do jogo, né, da seleção brasileira, que é amanhã às 19 horas. Expectativa tá grande, né? É, rapaz. Passar, tem que passar de fase. Bom dia pra Ritinha, ligada aqui na nossa programação. Um dia lindo pra você. Ó, a nossa enquete tá rolando, então conta pra gente. Pra você, qual é a melhor coisa do São João? Volta aí no 991-799-6601. 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Ah, sabe quem tá por aqui também junto com a gente aqui no Bom Dia Boa?

0: Precisação, viu? 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

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Sula, o flamenguista, também tá por aqui, abração pra você. O nosso amigão Elinho também tá por aqui curtindo a nossa programação. E também tá aqui a Linda e Léos, ligado aqui nos 96.1. Valeu, beijo pra você. E você tá por onde? Conta aí no nosso WhatsApp. 991-79-9601. Manda aí no nosso WhatsApp. Já já vamos conferir aqui o que você tá respondendo sobre a nossa enquete. Então vai lá no nosso WhatsApp. Lembra dessa aqui, ó?

0: 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Ótima terça-feira pra você.
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0: Bora falar de Copa do Mundo, resumão desta segunda-feira de Copa do Mundo 2026. Claro, pertenceu aos grandes artilheiros, né? Lionel Messi ultrapassou o recorde de gols em mundiais. Mbappé voltou a decidir pela França e Haaland conduziu a Noruega à fase eliminatória. Foi o que rolou ontem na segunda hora. Ó, Lionel Messi transformou mais uma partida de Copa do Mundo em acontecimento histórico. O capitão marcou 2 gols na vitória argentina por 2-0 sobre a Áustria em Dallas e chegou a 18 gols em mundiais. Aliás, a França precisou enfrentar 2 adversários ontem na Filadélfia: o Iraque e o mau tempo. Raios e chuva forte provocaram uma longa interrupção, mas não alteraram o favoritismo francês. Mbappé marcou 2 vezes, Dembélé completou o placar e a equipe venceu por 3-0. A Noruega enfrentou o seu... confirmou, aliás, né, que o seu retorno ao Mundial depois de 28 anos. E é claro, né, que jogaço ontem. Com 2 gols de Haaland, a seleção escandinava derrotou o Senegal por 3-2 em Nova Jersey e garantiu antecipadamente uma vaga na fase eliminatória. Foi o que rolou ontem na Copa do Mundo 2026. Já já tem mais informações da Copa do Mundo, viu? Aliás, amanhã tem seleção brasileira, né? E aí, sua expectativa pra amanhã? Tá grande, tá fraco, tá médio?

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0: Tá na Bota Feliz o som do Filhos de Jorge. Sentiu seu calor aqui na sua boa. Ótima terça-feira pra você. E aí, tudo belezinha? Tudo certo por aí? Vamos juntos fazendo aquela festa boa, aquela festa massa na melhor programação. Tá por onde, hein? Conta no nosso WhatsApp 991799601. Aliás, queremos saber de você hoje sobre a nossa enquete. Pra você, qual é a melhor coisa do São João? Quem tá por aqui é a Mariana. Oi, Mariana. É isso mesmo, né? Mariana. Ah, bom dia, Claudinho. Pra mim, a melhor coisa do São João é a comida. E valeu, Mari. Beijo pra você, tá bom, mulher? Ligado aqui na boa. Curtindo a nossa programação em alto e bom som. Quem também tá por aqui é o Lucas, do bairro de Fátima. Bom dia, as quadrilhas. Acho show de bola, né? O pessoal ensaiando e se apresentando. Tô na expectativa do Ita Pedro. É, mas acho que o Brasil todo, né? Valeu, Lucão. Um abração pra você, viu? É, quem mais tá por aqui? O Rafael, bom dia. Todos da boa. Tô na expectativa pra dar 18 horas e ir pra casa, porque hoje é dia de gelo. Quer dizer, hoje é dia de que aqui, homem? De assar carne, acho que é isso que ele botou aqui, né? Mas ah, valeu, valeu, Rafael. Acho que tá todo mundo na expectativa, porque hoje já começa o forró, né? Muitas pessoas já começam a acender a fogueira ali na porta de casa. E aí começa a assar uma carninha, tomar uma cervejinha, um licorzinho e aí tá tudo certo. Só para no outro dia. É arriscado algumas pessoas nem parar. Sabe por quê? Porque amanhã ainda tem o jogo do Brasil, da seleção brasileira. Ou seja, já começa hoje às 18 horas ali pós expediente, né? Aí amanhã muita gente não vai trabalhar. Aí à noite tem um jogo ainda da seleção brasileira. Rapaz, é, meus amigos. Aí sim, viu? Aliás, amanhã eu tô por aqui, viu? Das 8 ao meio-dia, vamos fazer aquela festa boa no nosso Sanju da Boa. Amanhã eu tô por aqui no Sanju da Boa pra gente fazer aquele forrozinho gostoso até o meio-dia. Ó, a Patrícia! Do... Como é que é aqui? Do São Caetano, né? Ah, bom dia, Claudinho. As tradições. Gosto de ver que os costumes antigos, de uma certa forma, ainda seguem vivos. Valeu, Paty. Beijo pra você, tá bom? Obrigado pelo carinho, pela audiência. Quem também tá por aqui? Cadê? Bom dia!
1: Bom dia, Claudio. Fala que é Viviane.
0: Oi, Vivi.
1: Tá, Juípe. Gosta de ouvir a música de Mastruz com Leite. Especial pra mim. A Malove Van. Minha amiga Fia. Minha amiga Mira. E pra todos os ouvintes. Minha irmã que chegou de viagem. São Paulo ontem, viu? Tá aqui na Bahia.
0: Aí sim, viu?
1: E São João, Cláudio, que eu gosto mais. Natal não gosto muito, não, viu?
0: É mesmo?
1: Só manda as comidas, as bebidas.
0: Sim.
1: Aí é bom demais, viu?
0: Valeu, um cheiro pra você, viu? Ô, Vivi, ligado aqui na nossa programação. Tamo junto, forte abraço. Bom São João pra você, viu? Que mais tá por aqui, puxando a boa? Ih, rapaz. Ih, agora pegou, viu? O Eduardo. Que mais tá aqui? A Maria. Oi, Maria. Bom dia.
2: Bom dia, Cláudia, que é Maria Raimunda, Mariana. Cláudia, eu vou te responder a sua enquete. Sabe do São João que eu gosto mais? Eu gosto do forrozinho e das comidas. Gosto da canjica, do milho, do amendoim. Beber eu não gosto não, que eu não bebo. Mas gosto só dessas coisas. E rode uma musiquinha pra mim de calcinha preta aí, fazendo um favor. Aí eu ofereço pra você e pra meus dois filhos aqui em Itapé.
0: Beleza.
2: André Maria, minha dos Mariano, pra minha nora Lucimária, pra véi. E um cheiro pra você, Cláudio.
0: Cheiro!
2: E ofereço pra Liga também, que ela é fã do seu programa.
0: Valeu, obrigado, viu? Ô, Maria, um forte abraço pra você, um bom São João. Olha pro céu, meu amor, veja como ele está lindo. É, rapaz. O que temos aqui agora? É o que você olhou assim pra mim? Posso cantar mais? Não, é. Como é que é? É cada coisa que eu vejo aqui dessa produção desse programa que, ó.
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0: Dá sorte que hoje é véspera de São João, viu? Dá sorte. Ó, aqui também tá por aqui a Rosângela. Bom dia, Rosângela, ligada aqui na programação. Ela falou que tá na expectativa de acender a fogueira ali na porta da casa dela. Olha só, aí sim, viu, Rosângela? Beijo pra você. 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Valeu! 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

terça-feira. Véspera de São João. Olha, o São João já começa, vamos dizer, hoje, né? As pessoas já começam a colocar ali, acender a fogueira na porta de casa. Começa já a assar uma carninha, tomar aquela cervejinha, porque amanhã já é feriado. E amanhã também tem seleção brasileira, né? Que pacote, meu irmão! É um combo completo, viu? Ó, bora falar aqui do... O caso que tá aí, vamos falar aqui agora de quem, produção... Hã? Mas não era esse aqui primeiro? Ah, tá, você... Eu vou te contar, viu? Tô sem moral mesmo aqui. Ó, bora falar aqui do Alan Jackson, que realiza nesse final de semana, sábado, seu último show em Nashville. É o último show de sua carreira, o cantor, um dos principais nomes da música country, se despede dos palcos após enfrentar problemas de saúde nos últimos anos, e a apresentação terá cobertura da emissora americana NBC, mas sem transmissão oficial no Brasil. E aí os fãs estão nas redes sociais pedindo que a Kazé TV transmita, né, o último show aí do Alan Jackson. O canal tem transmitido aí os jogos da Copa do Mundo, disputada nos Estados Unidos, México e Canadá. E os fãs estão lá, ó, mandando mensagem no chat do YouTube e também no, nas redes sociais da Kazé TV para que tenha a transmissão do último show do Alan Jackson. Eu acho bem difícil isso acontecer, viu? Período de Copa ainda? Acho difícil. Olha o Clive Davis, lendário produtor da música e executivo da indústria musical, faleceu aos 94 anos. Ele foi responsável por lançar nada mais nada menos que Whitney Houston e também Alicia Keys, Janis Joplin e Bruce Springsteen. Aliás, com mais de 50 anos de trajetória, ele incomodou gigantes como Columbia, Arista e J Records, moldando a história da música pop e do rock mundial. Outra informação aqui pra você é do Diogo Nogueira. Ele que precisou reagendar algumas apresentações da sua turnê Infinito Samba por conta de problemas de saúde. Nessa segunda-feira, aliás, a equipe do cantor divulgou um comunicado informando que ele enfrenta um quadro de disfonia intensa decorrente a uma infecção nas cordas vocais. Caramba! E o comunicado que tá lá na rede social do Diogo Nogueira diz: em razão de um quadro de disfonia intensa decorrente a uma infecção nas cordas vocais, conforme orientação médica, o cantor Diogo Nogueira precisará reagendar a apresentação da sua turnê Infinito Samba em Recife, prevista para o dia 27 de junho. A nova data será no dia 28, no Teatro 28/8, aliás, né? No Teatro Guararapes, diz o comunicado postado lá no Instagram do cantor Diogo Nogueira. E olha o que tudo indica, né, aliás, que o Bruno Mars vem no Brasil em 2027. Segundo o jornalista Gustavo Mendes, que tentou fazer um mistério, né, no programa Luz del Abasto, mas não demorou muito até que ele entregasse o nome de Bruno Mars, quando o assunto era shows internacionais confirmados para o ano que vem. Foi dito que já está tudo acertado para que o astro faça o seu retorno na América Latina em 2027. Será que vai ter vídeo novo meu? Aliás, eu fiz uma... Fizemos uma paródia, né? Eu vestido lá de Bruno Mars. Mas o Bruno Mars até hoje tenta me copiar, cara, por conta daquele vídeo que a Boa FM postou lá em 2024, se eu não me engano, que quando ele esteve no Brasil. Eu fiz uns vídeos em alguns pontos aqui de Itabuna. Você não viu, tá lá no Instagram da Boa. Talvez eu faça um novo vídeo e talvez o Bruno Mars vá lá e me copia, né? Vai saber.

0: O Antônio, ele falou assim, o forró pé de serra, isso sim é música de verdade, é o que ele mais gosta nesse período de São João. Valeu, Antônio, forte abraço pra você, amigão. Quem também tá por aqui é a Juliana, bom dia pra você, Ju. É, bom dia, São João pra mim é a desculpa perfeita pra dançar um forró agarradinho. Aê, hein, Juliana, beijo pra você aí do Califórnia, ligado aqui na programação, valeu. O Thiago do Parque Boa Vista, né? É... Aí, aqui, bom dia, Rosana. Aqui na minha rua rola aquela competição silenciosa pra ver quem monta a melhor fogueira. Aí sim, viu? Ô, Thiagão, valeu, tamo junto. Quem mais tá aqui curtindo a nossa programação? Bom dia.
1: Bom dia, Claudinho.
0: Oi.
1: Luciane, tudo bom?
0: Oi, Lu.
1: Tô aqui, ó, tá na boa, tá feliz, se diz, tá sentindo sua falta, tá de folga merecida, né, Claudinho? E tô curtindo aqui na boa tá feliz, e sexta-feira eu fiz aniversário, eu fiquei com saudade de você mandar meus parabéns,
0: entendeu? Happy birthday to you, parabéns, Luciene, parabéns, Luciene! Assim eu não fui nem convidado pro churrasco, Lu.
1: Mas tudo bem.
0: Rapaz.
1: Mas tá na boa, tá feliz. Mas no mais, o que eu mais gosto de São João, eu gosto de tudo. Gosto da quadrilha, que eu saí em quadrilha quando eu estudava, dentro do primário, no ginásio. Uhum. Gosto da fogueira, gosto das comidas típicas. É a melhor forma que eu gosto.
0: É bom,
1: é
0: né?
1: É o São João. Vou forrosar muito, vou arrastar o pé até as horas. Então é pra mim.
0: Aí sim, saga
1: de um vaqueiro.
0: Saga de um vaqueiro.
1: Entendeu? E mais um cheiro, Lucasinho.
0: Cheiro pra você também, Luciene, lá do bairro Santo Antônio, ligado aqui na nossa programação. Quem também tá por aqui curtindo a boa, em alto e bom som, é... A Jaine, né? Do São Lourenço. Bom dia, Claudinho. Hoje é aniversário do homem da minha vida, meu pai, o João do Frete, do Novo São Lourenço. Ô, João. Parabéns, João! Happy birthday to you! Tudo de bom pra você, viu? João aí do Novo São Lourenço. Tá aqui ligado na boa. Felicidades, viu, pra você. Muita saúde, paz, muita grana. Não pode faltar também não, né? Claro. Valeu, João. Abração, viu? Tá aqui ligado na boa. E também tá por aqui a Tati. Oi, Tati. Bom dia.
2: Quem também tá por aqui curtindo a boa, tô na boa, tô feliz, e assim se diz, Tati São Lourenço do Caldito, um cheiro pra vocês, tô coladíssima.
0: Beijo pra você, Tati aí do São Lourenço, ligado aqui na programação, um cheiro, viu? Deixa eu ver quem mais tá aqui curtindo a boa. A Michele, bom dia, Claudinho, a sensação de que a cidade inteira está comemorando tudo junto, né? E aí, à noite, você só vê o fumaceiro na cidade. É verdade, viu? O fumaceiro que fica à noite, né? Hoje é o dia, né? E amanhã também, se sobrar ainda lenha, né? Pra fazer ainda aquele fogo, né? Vai ser bom demais. É hoje começa. O Eduardo, motorista de aplicativo, falou bem assim, a melhor coisa de São João é que sempre tem comida em qualquer lugar que você vá. Isso é verídico, viu? Ô, Eduardo, tá aí dando aquela carona massa pra gente nessa terça-feira. Valeu, Eduardo! Tamo junto! A Fernanda. Bom dia, o friozinho da noite combinando com o licor bem gelado. Não fale não, viu? Rapaz, eu cheguei aqui em Itabuna ontem à noite. E aí eu senti uma certa diferença. Eu tava lá em Itamaraju. Mas lá a região tá um frio da moléstia, meu irmão. Quando eu cheguei em Itabuna, falei, cadê esse frio todo? Rapaz, lá tá mais frio que aqui, viu? Sabe que é frio?

mesmo, que eu fiquei ruim. E quando fica frio demais assim, meu nariz já começa a ficar meio estranho. Já, daquele jeitão, já sabe, né? Ó, 10h58, fechando aqui mais uma edição do seu Bom Dia Boa, de volta amanhã. Amanhã não, na quinta-feira, mais sucessos pra você. Amanhã tem programação especial de São João, mas eu tô por aqui, viu? A partir das 8 da manhã, tamo aí fazendo aquela programação especial de São João, São Ju da Boa. Serão mais de 25 horas só de forró pra você. Tu queria forró? Então vai ter forró a partir de hoje. A partir de hoje, às 18 horas, vai começar aí o São Ju da Boa até amanhã. Beleza? Dá o quê? Dá umas... Vamos colocar umas 30 horas de forró, né? É forró demais, meu irmão. É muito forró. 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E junto com a gente aqui no seu Bom Dia Boa, sabe quem tá por aqui também? 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Vamos lá, já tô de volta com o seu WhatsApp Boa, primeiríssima edição. Atendendo o seu pedido, é claro, você faz a playlist aqui na Boa. Rápido break, não sai daí não.

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0: E aí, tudo belezinha? Tudo certinho? Bota feliz, vai começar.
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0: Aliás, começou, né? Já dá mais uma edição aqui no seu WhatsApp. Boa, primeiríssima edição nesta terça-feira, hoje, 23 de junho de 2026. Para você que está de nível hoje, parabéns. Tudo de bom em sua vida. Prazer, sou seu Cláudio Rosane. Vamos juntos. Até logo mais um meio-dia. Chegamos à nossa última hora, beleza? É aquele momento que você faz essa playlist. Então já manda ver no nosso WhatsApp, 991799601. A gente já começa, já atendendo pedidos aqui na programação. Então faz o seguinte, aumenta a sua aí no máximo. Começou.
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0: volta, Feliz Dia, Guernaldo e Zé Neto Cristiano. Vai cair a sua água aqui na sua Boa FM. Ótima terça-feira pra você aí, tudo certinho? Simbora, fazer aquela festa, uma aquela festa massa nessa manhã de terça-feira, véspera de São João. Manda aqui um abração pro Jô, Dimitri e Evinho, da Móveis Anjos. Tô lá na casa do Bebetão, dando aquele grau. Aí sim, hein? O rádio tá aí ligado na programação. Forte abraço pra vocês. Galera, gente boa, massa demais. Tamo junto. Pirulito do Califórnia também tá por aqui. Já mandou aquela foto, tomando aquela cervejinha gelada. Aí sim, hein, Pirulito? Hoje já pode ou tá cedo, hein? Tamo junto. E mais, tá por aqui o Johnny Silva, motorista de aplicativo, dando aquela carona massa pra gente. Valeu, forte abraço. Indicando o seu da banda Patrulha. É, Cavalo Alazão. Beleza, amigão. Já aqui na boa. O nosso amigão aí, o... Veio o seu nome, né? Ah, tá sim, tá aqui o nome. Dadinha do Manuel Leão. Que ouviu o som do Luiz Gonzaga. Já aqui na boa. Abração, valeu. O... Deixa eu ver quem mais tá por aqui. MC Gael, bom dia.
1: Bom dia, Cláudio Rosendo, meu parceiro.
0: Beleza.
1: Não tem jeito, é o príncipe da vassoura na voz. Cláudio, se puder tocar pra nós aí. Não, feliz São João a todos, primeiramente, né? Vamos maneirar na cachaça aí, porque eu não vou responder por mim. O Silvio falando mal lavado. Ô, Cláudio, se puder tocar uma música pra mim aí, meu nego. Toca aí. Dói, né? A música é Aviões do Forró. Dói, né? É assim, eu acho. Uma música boa, antiga, viu? Quando a Viane Forró vinha aqui pra vir fazer o VIP, Ave Maria, era bom demais, viu? Se puder tocar aí, toca pra nós aí assim, ó. Dói, né? Quando a gente ama, dói. É um negócio desse. Valeu, Cláudio. É o príncipe da vassoura na voz.
0: Valeu, amigão. MC Gael ligado aqui na programação da boa. Forte abraço pra você. Tamo junto.
2: Fala, meu parceiro, Cláudio. Olha, ontem eu falei com o Ney na rádio, que ele tava ontem aí. Quando ele vir comer o mocofato comigo, ele falou que vai marcar com você e Bebeto. Vai vir aqui na casa aqui, será bem-vindo. Pra gente degustar o mocofato, um feijão com carne dentro, com tudo dentro e tomar uma gelada, viu?
0: Rapaz.
2: Tá na boa, tá feliz, é feliz. Valeu, Cláudio.
0: Tamo valeu, junto. Valeu, amigão. Abençoe, meu irmão. Forte abraço pra você. Só convites, mas não há uma data. Como assim, Pirulito? Bora, ó, é tal dia, cola aqui. O Ney e Bebetão, aí sim, né? Forte abraço, viu? Tamo junto, amigão. É, quem também tá por aqui, deixa eu conferir, bom dia.
3: Claudinho, bom dia. Hoje é dia de agradecer a Deus por mais um dia, por sim. Mais uma noite, pelo dia que Deus tá preparando para nós. Que Deus abençoe todos vocês. Manda um alô aqui pra Ferrada, pra Jubiabá.
0: Abraço pra todos.
3: Os motoristas de ônibus, os trabalhadores que estão trabalhando numa hora dessa, uhum. O povo do Matadouro de Ferradas, todos eles. Beijo, fica com Deus, Claudinho.
0: Beijo, um cheiro pra você, viu? Meire, ligada aqui na nossa programação. Forte abraço, dia lindo, ótima terça-feira. Boa semana. E você tá pronto? Conta aí no nosso WhatsApp. No 991799601 é o seu WhatsApp. Boa primeiríssima edição rolando pra você.

0: Tá na bota, feliz calcinha preta e Thierry aqui na sua boa. Do meu jeito, finalizando mais uma edição aqui do seu WhatsApp. Boa, primeiríssima edição, de volta uma da tarde com ele, Ney Moreno, o gigante da Boa FM. Na sequência tem Walter Machado, bom dia, Walter.
1: Bom dia, Cláudio, um abraço a todos. Olha, daqui a pouquinho nós vamos destacar uma decisão da Justiça que determina que a Prefeitura de Itabuna publique contratos de artistas do Itapedro, outra coisa importante, e detalhe a origem dos recursos. Recurso próprio do Ministério Público, recurso próprio do Estado, da União, de patrocinador privado, todos os detalhes. Vou dar essa nota daqui a pouquinho, importante, né, para este evento, já que o Ministério Público do Estado da Bahia já havia solicitado, mas a Prefeitura não remeteu, então agora, e importante, prazo até hoje mesmo. Vixe. Termina hoje. Vixe. Tem que publicar lá no site da União e também da Prefeitura e da

0: Tem que publicar no, lá no site do, da União e também da Prefeitura e da FIC. Também eu vou destacar o seguinte, veja só que coisa, né? Mais de uma tonelada de carnes foram apreendidas aqui na Bahia. Todas impróprias para consumo, viu? Tem a carne podre sendo oferecida ao consumidor. Apreendida em supermercados aqui no estado da Bahia. E advogada, pede casamento um condenado por estupro. Isso mesmo.
1: É mesmo.
0: É.
1: Loucura.
0: Daqui a pouquinho eu vou dar todos os detalhes. Até já.
1: Essas e outras informações, daqui a pouquinho no Impacto com Walter Machado e Ney Moreno. Às 2 horas tem ele, Bebetão, com Super Tarde. Muita música boa pra você. Às 18 horas, oficialmente o Sanju da Boa. Muito forró pra você. A partir das 18 horas, aqui na sua Boa FM. Eu sou Cláudio Rosena, a gente se fala amanhã, às 8 da matina, no Sanju da Boa, aqui pela sua Rede Boa de Comunicação. Tchau, tchau.

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0: Santos. Boa tarde para você, muito obrigado pela companhia. Vamos até uma da tarde. Boa tarde, Tony Babos. Boa tarde, Ney Moreno.
1: Boa tarde, Walter Machado. Boa tarde, Tony Babos. Boa tarde, ouvintes.
0: Hoje, terça-feira, 23 de junho. O meu convite para você hoje, nesta terça-feira, salvar vidas, doando sangue ao Calixto, Hospital Calixto Mídeles de Filho, Banco de Sangue da Santa Casa de Misericórdia, ali no Pontalzinho. Estacionamento grátis para os doadores e o telefone de contato para informações 3214-9154. 3214-9154. Uma bolsa de sangue salva até 4 vidas. Você, mamãe, que está amamentando, também pode salvar vidas doando leite materno, leite humano, para o Banco de Leite Materno do Hospital Manoel Novaes, ali no bairro de Fátima. Conta com o apoio do Corpo de Bombeiros para pegar esse leite na sua casa. Telefone de contato 3214-4346, 3214-4346. Ligue para se informar. Banco de Sangue Ilhéus. Para você que mora em Ilhéus, para fazer a sua doação, aí na Rua do Café. Rua do Café fica no centro da cidade, muito fácil de você encontrar, porque é frente aí ao Colégio General Osório. Funciona de segunda a sábado, a partir das 7 horas da manhã. Vamos lá, todo mundo doando sangue, mamãe que estava amamentando doando leite, importante para salvar vidas. 12h08, anote o zap da boa para a sua participação. Vamos lá, 73991799601. 991799601. Tony Barros já tocou no botão, liberou o canal para você participar a partir de agora. 12h09.
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0: Justiça determina que Prefeitura de Itabuna publique contratos de artistas do Itapedro.
3: Homem é preso após atacar PM na entrada de festa junina na Bahia.
0: CNJ deve regulamentar hoje o fim da aposentadoria compulsória para juízes.
3: Menino de 12 anos é baleado acidentalmente enquanto brincava com a espingarda.
0: Grupo é preso suspeito de descontos ilegais do BRB.
3: Estrutura de palco desaba durante show de Amado Batista.
0: Agora 12h10, a participação do Marcelo Santos. Olá, Marcelo, boa tarde.
4: Boa tarde, Walter. Polícia apreende mais de 200 munições de fuzil na cidade de Itabuna. Elementos invadiram depósito de empresa e levaram mais de 20 aparelhos de celular. Acidente mata motociclista na BR-101. DPT foi acionado. Daqui a pouco eu conto tudo aqui dentro do programa Impacto.
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0: Agora 12h11 na Bahia. Olha, a Justiça Federal determinou na última quinta-feira, dia 18, que a Prefeitura de Itabuna e a Fundação Itabunense de Cultura e Cidadania publiquem, no prazo de 5 dias, todos os contratos administrativos relacionados ao Itapedro 2026. Os documentos devem ser disponibilizados no Portal Nacional de Contratações Públicas. A informação foi divulgada ontem, segunda-feira, dia 22, pelo Ministério Público da Bahia, 4 dias após a decisão. O prazo dos organizadores da festa acaba hoje, terça-feira, dia 23. Foi o órgão que solicitou a determinação à Justiça em ação conjunta com o Ministério Público Federal. O evento gratuito está programado para acontecer entre a próxima quinta-feira, dia 25, e domingo, dia 28. Segundo a decisão, os contratos deverão ser divulgados na íntegra, com detalhamento dos custos e das respectivas fontes de financiamento. O objetivo é ampliar a transparência das contratações realizadas para os festejos juninos e permitir a fiscalização da aplicação dos recursos públicos destinados ao evento. A Justiça também determinou que o município e a FIC apresentem todos os processos administrativos de inelegibilidade de licitação referentes às contratações artísticas do Itapê do 2026, inclusive aqueles que ainda estejam em fase de instrução. Além disso, deverão ser entregues documentos que comprovem a origem, a disponibilidade e a regularidade dos recursos utilizados nas contratações. Os contratos precisarão conter todos os elementos previstos na Lei Federal 14.133 de 2021, incluindo a descrição detalhada dos custos envolvidos, como os cachês dos artistas, a identificação individualizada das fontes de custeio, abrangendo recursos próprios do município, verbas federais, emendas parlamentares e aportes privados. Na ação judicial, o Ministério Público da Bahia e o Ministério Público Federal argumentaram que era necessário aprofundar a fiscalização das contratações realizadas para o evento. Os órgãos também solicitaram a suspensão dos pagamentos de artistas cujos cachês superassem em mais de 20% os valores cobrados em 2025, limitando-se aos parâmetros estabelecidos pela nota técnica conjunta de número 001/2026, elaborada pelo Ministério Público da Bahia, pelo Tribunal de Contas do Estado da Bahia e pelo Tribunal de Contas dos Municípios. Esse pedido, no entanto, ainda não foi analisado pela Justiça. E de acordo com informações apresentadas pelo

No entanto, ainda não foi analisado pela Justiça. E de acordo com informações apresentadas pelo município no painel dos festejos juninos, o investimento declarado até o momento pelo Itapedro 2026 é de R$5.170.000 em recursos próprios e R$995.000 em recursos federais. Anteriormente, durante o procedimento instaurado pelo Ministério Público da Bahia para acompanhar preventivamente os gastos públicos com os festejos juninos, a Prefeitura havia informado uma previsão de investimento de R$12.800.000, dos quais 82% teria origem em recurso do Ministério do Turismo. Segundo o Ministério Público, ao longo da apuração foram solicitadas informações sobre processos administrativos, justificativas de preços, contratos firmados e fontes de custeio das contratações artísticas, mas os dados não teriam sido apresentados pelo município. A promotora de justiça, Rafaela Silva Carvalho, informou ainda que o Ministério Público da Bahia protocolou uma representação junto ao Tribunal de Contas dos Municípios, pedindo a adequação dos cachês que ultrapassem os parâmetros definidos na nota técnica conjunta, repetindo, 01/2026. Os documentos orientam que os valores contratados sejam comparados aos cachês praticados nos festejos de 2025, corrigidos pelo Índice Nacional de Preços ao Consumidor Amplo, o IPCA. Vamos aguardar, então, até hoje, o prazo hoje, termina hoje. Eu busquei no site da Prefeitura e no site da FIC nenhuma novidade.

0: anunciado o evento, logo na semana seguinte, o que se ouvia é, não, porque o governo do estado está ajudando, porque a União está ajudando, mas como? O que o Ministério Público quer saber é quem está ajudando, o governo federal, qual é o ministério que está ajudando? Ministério do Turismo? Sim, quanto ele está transferindo para o município? É isso que chama-se transparência.
1: Aqui no painel da transparência dos festejos juninos, a Prefeitura de Itabuna declarou até o momento R$6.250.429, né? Hoje dia é 23 de junho, né? Já véspera do São João. R$6.250.429. Claro que nessa festa foi gasto muito mais, né?
0: Isso, na verdade.
1: Então resta saber de onde vem o restante do dinheiro, né?
0: Nessa declaração que foi feita, a primeira, a prefeitura declarou 5.100.000 e mais 995 mil, aqui 5.170.000 recursos próprios, 5.170.000 com 995 mil recursos federais. Aí nessa nota aqui, ela já declara 6 milhões.
1: Aqui nesse portal ele traz apenas o valor total das contratações, né?
0: Isso.
1: Não os outros gastos com outras coisas, apenas com contratações. R$6.250.429.
0: E o que a justiça determina é que todos os contratos sejam publicados, a origem dos recursos e também quanto vai custar esse evento. Não vai custar baratinho, não.
1: Com certeza não.
0: Só o palco que está sendo montado, meu irmão.
1: Só ali vai 6 milhões.
0: Só ali palco. 6 milhões, 5 milhões. Segundo quem entende do ramo.
1: Uhum.
0: Eu não entendo nada de evento. Não tenho a menor ideia de custo de nada. Mas aquele palco não custa menos de 5 milhões de reais. Porque é uma baita de uma estrutura. É estrutura de evento grandioso. Como vai ser o Ita Pedro. Que a gente deseja que seja um grande sucesso. Mas está faltando... que segundo a justiça manda aqui através dessa nota, é transparência total. 12h20, Marcelo Santos, é com você, boa tarde.
2: Ok, Walter, boa tarde a você. 20 aqui no Impacto da Notícia, e boa de comunicação. E é claro, a rádio que mais cresce do estado, e a Polícia Militar recebeu informação que estaria chegando aqui em Itabuna um carregamento de drogas. E aí montou todo o cerco com policiais da especializada, RUMBESP, CIP, enfim. E é claro, após averiguar um carregamento, que era chegado ali para a região do Daniel Gomes, ficou surpresa a polícia, hein? Por quê? Porque no carregamento, e em alguns mochilas foram deixadas para trás, realmente por elementos, a polícia acabou encontrando munições de fuzil 5.56, cerca de 205 munições que estariam, ou seja, que estavam em uma mochila, além também de munições de pistola 9mm e, é claro, maconha, crack, cocaína, balança de precisão, e é claro, ninguém foi preso nesta ação. Mas todo esse material acabou apresentado no plantão da Polícia Civil no Complexo Policial e a droga ali na DPE, que é a Delegacia de Toxicidade Entorpecente. Então, munição de fuzil, droga, Polícia Militar em ação aqui em Itabuna e região, realmente tirando de circulação todo esse material. Rede boa de comunicação, tá na boa, tá feliz, Walter.
0: Valeu, Marcelo, agora 12h23.
1: E um menino de 12 anos foi baleado acidentalmente na zona rural de Conceição do Coité, cidade localizada na região Cisaleira da Bahia. O caso aconteceu na tarde de ontem, na fazenda Balagão. De acordo com a Polícia Militar, testemunhas relataram que três adolescentes encontraram uma arma artesanal dentro de uma residência. Um deles apontou a arma para o outro e acionou o gatilho, mas o equipamento falhou. Em seguida, ao baixar a arma, ocorreu o disparo acidental que atingiu o menino que estava sentado em um sofá a cerca de 10 metros de distância. Após o ocorrido, os moradores prestaram socorro e a vítima foi encaminhada para atendimento médico. A criança foi atingida por um disparo na região do abdômen e da mão esquerda. O garoto recebeu os primeiros atendimentos em uma unidade de saúde do município e, devido à gravidade dos ferimentos, ele foi transferido para o Hospital Estadual da Criança em Feira de Santana. na manhã.

0: De hoje, ele foi encaminhado para o Hospital Geral do Estado, em Salvador.
1: Agora, 12h23, olha, a Polícia Federal realiza agora a Operação Miragem para desarticular um esquema fraudulento voltado à prática de crimes contra o sistema financeiro nacional no âmbito da gestão do Banco Digimais. Mais de 50 policiais federais cumprem 9 mandados de busca e apreensão expedido pela Justiça Federal em São Paulo contra 10 empresas e 8 pessoas físicas, incluindo o bispo Edir Macedo, fundador da Igreja Universal do Reino de Deus. Macedo é um dos investigados na operação por ser proprietário do banco, mas, como reside no exterior, não foi solicitado mandado de busca e apreensão contra ele neste momento. Segundo as investigações, o esquema envolvia a manipulação de balanços do banco e a supervalorização de ativos e a geração artificial de receitas para ocultar a verdadeira situação da instituição. A decisão judicial também autorizou o afastamento dos sigilos bancários e fiscal dos investigados, incluindo Macedo, além do sequestro e bloqueio de bens e valores de até R$ 670.348.945,70. Segundo a Polícia Federal, durante as investigações, foram analisados relatórios produzidos pelo Banco Central do Brasil que apontaram graves irregularidades na condução dos negócios pelos administradores da instituição financeira. Os investigados poderão responder, na medida de suas responsabilidades, pelos crimes de gestão fraudulenta, inserção de dados falsos em demonstrativos contábeis, a realização de operações de crédito vedadas, previsto na Lei de número 7.492, de 1986, que define os crimes contra o sistema financeiro nacional. 12h25.
0: E parte da estrutura do palco do São João de Tapetinga, no sudoeste da Bahia, desabou durante a apresentação do cantor Amado Batista na noite de ontem. O acidente provocou susto, no artista, na equipe técnica e no público que acompanhava o show. Vídeos gravados no local mostraram o momento em que a estrutura cede. Nas imagens, Amado Batista deixa rapidamente o palco, enquanto integrantes da produção e o público reagem à situação. Em nota, a Prefeitura de Tapetinga informou que o caso ocorreu antes do início da apresentação do cantor. A gestão municipal informou ainda que as pessoas que caíram tiveram ferimentos leves e receberam atendimento prestado por equipes do Corpo de Bombeiros e dos profissionais de apoio que atuavam no local do evento. Segundo a Prefeitura, após a intervenção foi necessária e a confirmação das condições de segurança, o palco foi liberado novamente para uso. O cantor Amado Batista retornou e continuou a apresentação. A programação seguiu garantindo a integridade de artistas, trabalhadores e da população, informou a administração municipal em nota divulgada à imprensa.
1: Agora 12h27, olha, um dos celulares apreendidos na última fase da Operação Compliance Zero tem provocado apreensão entre integrantes do PT e até do Tribunal de Justiça do Estado da Bahia e do publicitário Guilherme Sodré. Guilherme é conhecido como Giga. Sodré, ele é o pai do secretário de Meio Ambiente do Estado da Bahia, Eduardo Sodré, enteado do senador Jacques Wagner. Tanto o empresário quanto o senador e o filho foram alvos da Polícia Federal na última quinta-feira. Sodré é casado com a desembargadora Maria de Lourdes Pinho Medauá, integrante da corte, como revelou uma matéria publicada pelo Metrópolis na semana passada. Suspeito de atuar como lobista de empresas no Ministério Público, o Sodré já era conhecido da Polícia Federal pelo seu envolvimento em outro escândalo que alcançou banqueiros e políticos. Segundo apurou o Metrópole, dessa vez a preocupação em torno do conteúdo do celular é grande e vai muito além do meio político. O celular alcança integrantes do judiciário baiano e também empresários do Nordeste. De acordo com um relato, o Sodré é apontado como um dos principais personagens na rede de relações ligadas ao Banco Master, especialmente com o banqueiro Augusto Lima. A ele é atribuída, por exemplo, a articulação de contratos envolvendo a florista Bonnie de Bonilha, esposa de Eduardo Sodré, secretário de Meio Ambiente do Estado da Bahia. Então, novidades, essa novidade que foi revelada ontem e publicada no Metrópolis nesta terça-feira, 12h29.
0: A gente brincava meses atrás, né, Walter? Falando dessa história do Banco Master, que é uma novela, que cada dia tinha um capítulo novo, né?
1: Um capítulo novo.
0: E os meses vão passando e novos capítulos chegando, esse negócio não, nunca para.
1: E esse é apenas um, porque o Metrópolis também está trazendo hoje a informação de que o segundo celular do Mocaro já foi aberto.
0: São mais, acho que são oito, né?
1: São oito ao todo. O segundo foi aberto, mas nenhuma informação, porque precisa passar pelo André Mendonça, no ministro André Mendonça, para ser divulgado. Mas tem bomba, muita bomba. E não é bombinha, rapaz, não.
0: É muita coisa.
1: Não é traque, não. Vem bomba aí em cima de gente da Bahia.
0: Até o final do ano, muita coisa vai acontecer.
1: Ô, meu irmão. Tem peixe, por enquanto tá pegando só as piabinhas, depois tem um peixe grande. 12h30. Vamos ao intervalo? Intervalo rapidinho, nós voltamos já.
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2: Agora, 12h34, o presidente da República esteve ontem no Rio de Janeiro e ele declarou que facções criminosas estariam pagando mensalidade para que crianças e adolescentes atuassem no crime organizado. Essa declaração foi dada durante a cerimônia de adesão do Rio de Janeiro ao programa de pleno pagamento de dívidas dos estados, o PROPAG. E ele aproveitou para pedir ao governador em exercício para investir em educação para liberar meninas e meninos do crime organizado,

0: difícil para investir em educação para liberar meninas e meninos do crime organizado, que muitas vezes, né, está pagando mensalidade para que as crianças participem do crime, disse o presidente, né? O governador em exercício do Rio de Janeiro vem fazendo uma limpeza no estado. Você tem uma ideia só de um órgão do estado do Rio de Janeiro, ele retirou da folha de pagamento 290 pessoas. Que ele mandou investigar o que, é que as pessoas estavam fazendo. A resposta foi nada.
1: Nada.
0: Sim, mas a média de salário, R$2.500.
1: Só recebendo dinheiro.
0: A turma da boquinha.
1: Os chamados funcionários fantasmas, né?
0: Só em um único órgão. E até o momento, ele fez uma limpeza geral que chega a mais de 3 mil afastamentos. Imagina quanto dinheiro o estado, o dinheiro do povo do Rio de Janeiro.
1: É por isso que os impostos não dão para nada.
0: Não tem como, você, quanto mais você arrecada, tem essa gente comendo sem produzir nada.
1: Isso acontece, você está falando o exemplo do estado do Rio de Janeiro.
0: Agora,
1: isso acontece em outros estados, isso acontece em municípios, muitas cidades têm isso, funcionários fantasmas. Esse tipo de limpeza deveria ser feito no Brasil inteiro, né? No Brasil inteiro, que isso acontece em muitos lugares.
0: Olha, o Rio de Janeiro está aqui, olha. Aderiu o programa ao Rio de Janeiro, que paga para a União um valor de cerca de 490 milhões de reais da dívida, vai ter uma redução nas prestações, que agora será de 113 milhões. A prestação mensal do Rio de Janeiro com a dívida com a União é de 490 milhões, cai para 113 milhões de reais por mês. Agora, você vai esticar isso. Em vez de 60 meses, você passa para 120. Mas a dívida não desaparece.
1: Fica uma dívida eterna.
0: Né? Ela vai ficar sendo paga, né? Então, é uma. O Rio de Janeiro, há muitos anos, vem nessa miséria. Agora, tem tudo para continuar. Porque o cara que está em primeiro lugar na pesquisa é o ex-prefeito do Rio de Janeiro, Eduardo Paes. Ei, meu Deus do céu. Pode ter certeza. Pode ter certeza. Agora 12h37, vamos ao Hélio Fonseca. Olá, Hélio, boa tarde.
2: Valeu, aquele abraço, boa tarde para você, Walter Machado, aos ouvintes aqui da Boa FM, hoje véspera de São João. Viu, seu Walter, hoje dia 23. Estou aqui pelas ruas da cidade, ao lado aqui de um senhor. O nome do senhor, amigo?
3: Juarez.
2: Ô Juarez, o que representa essa data para o senhor São João?
3: Boa tarde, ouvintes da Boa FM. Boa tarde a todos. Na realidade, o São João, biblicamente, não era uma festa para ser comemorada da forma que o povo comemora. Porque foi a cabeça de João que foi exposta numa bandeja dentro dos ensinamentos bíblicos, né? Então seria para a gente ter um ato de compaixão e não de tanta alegria. Mas dentro do contexto comercial, virou-se realmente uma festa a qual as pessoas se deliciam com guloseimas à base de milho, churrasco e etc, etc. E graças a Deus, essa festa é uma festa muito sossegada, né? Não é tipo o carnaval, é uma festa mais harmoniosa, não é? É uma festa que as pessoas realmente se hermanam para comer uma canjiquinha, um milho assado, um licorzinho, mas, biblicamente, a cabeça de João foi exposta numa bandeja nessa mesma data que se comemora o São João.
2: Mas o que é que tem a ver com forró?
3: Não é que tem a ver com forró,
2: sim.
3: É que se fosse interpretada dentro dos conceitos bíblicos, a coisa seria diferente, seria um ato de compaixão, como nós temos algumas outras festas bíblicas, né? Que é a Sexta-feira da Paixão, que apesar de que o mundo está mudado, hoje a gente está ouvindo na Sexta-feira da Paixão, eu me lembro anos atrás, nos programas de Orlando Cardoso, que eram músicas bíblicas na Sexta-feira da Paixão. Hoje é axé e etc, etc. Realmente o mundo está mudado.
2: Valeu, muito obrigado aí, muito obrigado.

0: muito obrigado aí suas palavras, né? Aqui na Boa FM. Olha, olha, Walter, lembrando que, só para a gente encerrar, a Operação São João da Polícia Rodoviária Federal aqui na nossa Bahia acontece aí até o próximo dia 25 de junho, viu? O inspetor Sival, ele, Sival Carvalho, né? Ele, que é inspetor da PRF, informou para a nossa reportagem que a Polícia Rodoviária Federal estará utilizando drones para monitorar tráfego e multar infrações em tempo real, principalmente aqui na nossa região. BR-415, Rodovia Ilhéus Itabuna e também BR-101. Aqui na BR-101, passava agora há pouco, o trânsito fluindo normalmente, total tranquilidade, viu? Total tranquilidade, neste exato momento. Não sei se é hora de almoço, mas é em total tranquilidade aqui na BR-101. Mesmo acontecendo na BR-415, rodovia Ilhéus Itabuna. Walter, é com você.
1: Eu, valeu, Hélio. Um abraço agora, 12h41. Olha, você. 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Vem para Aprovate, corretora de seguros, você também. 12h42.
2: E sobre o que o entrevistado falou aí da questão de João Batista, foi um evento triste, né? E hoje as pessoas comemoram de um jeito diferente, transformam em uma festa e tal. É que nós brasileiros, principalmente nós nordestinos, nós temos a mania, né? A mania boa de pegar um limão e transformar em uma limonada, né?
1: É, e
2: pegar
1: o que sobra faz uma caipirinha.
2: Faz uma caipirinha, né? Ou pegar um evento ruim e transformar em algo que seja bom para todo mundo. E um comerciante foi preso em flagrante por suspeita de lavagem de dinheiro durante uma ação da Polícia Federal que aconteceu ontem em Porto Seguro. Na operação foram apreendidos aproximadamente R$ 700 mil em espécie. O suspeito, de 47 anos, ele é empresário do comércio varejista na cidade. De acordo com a investigação, o valor apreendido teria sido sacado pouco antes da abordagem. Segundo a Força Integrada de Combate ao Crime Organizado, a quantia apresenta compatibilidade com operações financeiras que já estavam sendo monitoradas pelas autoridades. O investigado foi encaminhado à Delegacia da Polícia Federal em Porto Seguro, onde foi autuado em flagrante pelo crime de lavagem de dinheiro. As investigações prosseguem para esclarecer a origem e o destino dos recursos apreendidos, além de identificar possíveis envolvidos no esquema investigado.
1: Agora, 12h44, olha, o governo da Bahia sofreu uma derrota. Isso aconteceu ontem, segunda-feira, dia 22, no Supremo Tribunal Federal. O Tribunal de Justiça do Estado da Bahia autorizou o governo a retirar do Banco de Brasília a exclusividade sobre uma operação de R$ 2 bilhões destinada ao pagamento de precatórios e permitiu que os recursos sejam mantidos no Banco do Brasil. Porém, pouco tempo depois, tudo mudou. O ministro Luiz Fux atendeu a um pedido apresentado pela Procuradoria-Geral do Distrito Federal e suspendeu a decisão da Justiça da Bahia. Ao acolher o pedido para derrubar a liminar da Justiça baiana, Fux salientou que a medida pode afetar o acordo homologado pelo Supremo para a recuperação financeira do banco. O ministro ainda apontou que a retirada do valor da custódia do BRB tem potencial para comprometer os compromissos assumidos pelo Distrito Federal, pelo governo do Distrito Federal, e ameaçar o cumprimento de acordo que já foi homologado pelo STF. A juíza Juliana de Castro Madeira, da Sexta Vara da Fazenda Pública de Salvador, havia atendido ao pedido do governo baiano, alegando que a situação do BRB, especialmente após a deflagração da Operação Complice Zero, sofreu uma deterioração significativa e, com isso, ponderou que não seria prudente direcionar os 2 bilhões de reais da operação de crédito destinada ao pagamento de precatórios para uma instituição que enfrenta questionamentos sobre sua situação financeira. Uma derrota, agora o governo vai ter que correr atrás de 2 bilhões de reais para o pagamento dos precatórios. 12h46.
2: E a coleta domiciliar de lixo doméstico em Itabuna foi retomada em 100% na manhã desta terça-feira pelas equipes da concessionária Biosanear, com suporte de 7 caminhões compactadores depois da paralisação nacional de um dia. A informação foi dada pela coordenadora geral do Sindicato Intermunicipal dos Trabalhadores da Limpeza Pública, a Ana Angélica Rabelo Oliveira Santos. A dirigente sindical se reuniu com a sua base em Itabuna e negociou com a direção da concessionária Biosanear, tendo definido a suspensão da greve da categoria que participa da paralisação nacional dos garis e profissionais de limpeza urbana para pressionar o Senado Federal a votar o projeto de lei de número 4.146/2020, que institui o piso salarial nacional, aposentadoria especial e o reconhecimento de atividade insalubre. O diretor do Departamento de Limpeza Pública da Superintendência de Serviço Público da Secretaria de Infraestrutura e Urbanismo, o Lázaro Alcântara, declarou que os profissionais sindicalizados ao Sindilimpe Bahia se comprometeram a voltar ao serviço de coleta de resíduos nos 3 turnos, manhã, tarde e também à noite, tendo sido suspensa apenas a varrição, que voltará com força total na quinta-feira, dia 25. Nesta quarta-feira, dia 24, São João, não haverá coleta de resíduos. Por isso, a orientação é que as pessoas guardem os sacos acondicionados, né, de acondicionadores, melhor dizendo, de lixo, bem fechados dentro de casa, e somente coloque na porta de casa horas antes da passagem do caminhão compactador, para que a cidade permaneça limpa e os resíduos longe da ação de animais. Portanto, dia 25, não haverá, né? Quinta-feira, dia 25, não haverá, portanto, a coleta. Aliás, dia 24, né? Dia 24 e voltará no dia 25, quinta-feira, portanto.
1: E mais uma vez, a população é punida por uma coisa que não pode fazer nada, não pode colaborar. Uma decisão do Senado. Essa manifestação deveria ter feito lá no Senado, em Brasília, para pressionar os senadores, porque a população...
2: Daqui a pouquinho não tem nada a ver, né? Tá.
1: Chegando agora aqui um material, vamos colocar no ar. Entendeu? Como essa greve foi feita no mês passado, né, um dia de paralisação, nós, cidadãos, não podemos fazer nada para ajudar os nossos queridos garis. Não podemos fazer nada. Nada. Nada. Né? Não dá para fazer nada. Quem tem que trabalhar em cima disso são os sindicatos de todo o país, para fazer uma manifestação lá no Senado, chegar cedo e não permitir a entrada de ninguém, de servidores, de ninguém. Nós não vamos ter atividade aqui no Senado enquanto o presidente não decidir essa pauta. Aí sim, mas o que é que eu posso fazer por vocês estando aqui em Itabuna? Nada. Então, é uma punição que acaba criando uma certa antipatia ao sindicato por conta disso. A cidade está cheia de lixo, meu irmão. E nós não vamos ajudar em nada com isso. Essa manifestação fica aqui mais uma vez a minha sugestão. Que façam esse movimento em Brasília. Vejam lá, chega no Senado, tranca as portas, não deixa entrar ninguém, não precisa ir armado. Apenas o movimento com todos os sindicatos do país. O movimento é nacional. Então que todos colaborem. Aqui de Itabuna, né, manda um ônibus daqui com 40 pessoas, cada cidade manda aí um ônibus, onde lá 4 mil, 5 mil, 40 mil pessoas, para não permitir o funcionamento do Congresso Nacional. Mas chegou aqui um material, né, estava aqui observando, do presidente, falou um negócio ontem que chamou a atenção de muita gente, né? Está aqui, né? Está aqui, ele disse o seguinte: durante uma cerimônia de premiação da Olimpíada Brasileira de Matemática das Escolas Públicas, que aconteceu ontem, o presidente da República incentivou estudantes a participarem da vida pública e destacou a importância da educação na transformação da sociedade. E um dos trechos mais comentados, pulou aqui, entrou no áudio aqui, deu um pulo aqui, coloque aqui, por favor, porque entrou na parte do áudio. Um dos trechos mais comentados, ele disse: o político honesto que vocês querem está dentro de vocês, não está dentro de mim, dentro de vocês. A declaração rapidamente repercutiu nas redes sociais, dividindo opiniões entre apoiadores e críticos. Ele disse: o político honesto está dentro de vocês, não dentro de mim. Então, aí fica a questão da interpretação de cada um, né? E você, né, como é que interpreta essa fala do presidente, que o honesto está dentro de você e não dentro dele?
3: Olha que você é tão raivoso com a política. Ah, porque eu vejo na televisão, todo político é ladrão, todo político rouba, todo mundo faz essas coisas e faz... Esse país não tem jeito. Quando vocês verem na televisão e vocês chegarem à conclusão que todo político é ladrão, ainda assim, não desanime. Entre vocês na política, porque o político honesto que vocês querem está dentro de vocês, não está dentro de mim, não está dentro dele. O político que vocês sonham...
1: Ele repetiu isso ontem lá no Rio de Janeiro, né? Olha, a Polícia Federal começou a extrair o conteúdo de um segundo celular do Daniel Vorcaro ontem, segunda-feira, dia 22. Desde a sua primeira prisão em novembro de 2025 até agora, o Vorcaro, ele teve 8 celulares apreendidos pela Polícia Federal em diferentes fases da Operação Complice Zero, mas apenas um tinha sido aberto. Na semana passada para cá, o segundo aparelho teve criptografia quebrada. Enquanto isso, sem fornecer senhas para o acesso dos investigadores, familiares do banqueiro procuram um novo advogado para auxiliar uma terceira tentativa de proposta de delação premiada. Mas a polícia mostra que avança nas investigações e uma proposta teria que avançar muito, muito para alcançá-las. A perícia da Polícia Federal segue tentando abrir também os outros 6 aparelhos, 4 deles do modelo iPhone 17. Viu, Ney? iPhone 17 com tecnologia diferente e de mais difícil acesso. Uhum. Né? É um aparelho ultramoderno que a Polícia Federal tem tido dificuldade para chegar onde ela deseja. Mas esse segundo aparelho conseguiu abrir e vem bem bala. Agora, já chumbo grosso.
2: O Vorcaro, parece que ele está afim de comer cadeia mesmo. Porque ou ele avança logo nessa delação, porque depois que a polícia desbloquear todos esses celulares, já tiver todas as informações que precisa, não vai precisar mais dele.
1: Não precisa mais dele.
2: E aí ele só vai restar a cumprir pena mesmo.
1: Isso, ele vai ser liberado, cumprir pena
2: e em outra
1: casa.
2: Coisa, viu, Walter? Ele tem dinheiro escondido em algum lugar e ele não quer falar onde está esse dinheiro.
1: Ele nem
2: é outra
1: vai
2: coisa
1: falar.
2: Que tem que entrar na delação, né?
1: Que imagine ele não quer falar. Imagina um cara que fazia umas festinhas para os amigos nos Estados Unidos, na Inglaterra, na Itália, gastando, em média, segundo foi apurado, em média, 2,5 milhões de reais.
2: É.
1: Reunir os amigos, vão tomar uísque, né? E uísque do melhor.
2: Dois milhões e meio
1: por cada evento, irmão.
2: Desse dinheiro todo roubado do Banco Master, que foi roubado das pessoas, uma boa parte ele gastou, né? Nesses eventos,
1: claro,
2: gastou muito dinheiro, mas tem muito dinheiro escondido ainda.
1: E comprou guardado. A consciência de muita gente.
2: Comprou.
1: Que agora ele está dizendo: e aí? Naquele dia lá na Inglaterra, foi muito bom. Você elogiou o uísque, elogiou o peixe, elogiou o camarão. Agora estou precisando de você, meu irmão. Me ajude aí. me ajude aí. E tem gente dizendo, nunca vi, não sei quem é, tenho nada a ver com ele. 12h55.
4: Boa tarde, Ney. Boa tarde, Walter. Boa tarde.

0: Tenho nada a ver com ele. 12h55.
1: Boa tarde, Ney. Boa tarde, Walter. Boa tarde, Tony. Boa tarde, ouvintes da boa do programa Impacto. Joel, Walter, Aparecido, Maria Pinheiro, ligado no programa, viu? Parabéns pelo programa. E passando para desejar a você, a Ney, a Tony e a toda a equipe que faz a Rádio Boa FM, viu? Um feliz São João.
0: Amém.
1: E obrigado. Que curta, divirta-se bastante, né? Com alegria, paz e amor.
0: Amém.
1: Tô ligado. Tô na boa, tô feliz. E Walter, a feira vai sair, hein? Quinta-feira tem feira, viu? Quinta-feira tem feira. Bota aí, Tony. Aleluia, aleluia.
0: Isso.
1: Tô na boa, tô feliz.
0: Amém. Muito obrigado.
2: Aleluia.
3: Boa tarde, Boa FM. Boa tarde. Boa tarde, senhores ouvintes. O governo do PT, há 30 anos no poder, criou as condições necessárias para esse quadro triste e doloroso que o brasileiro está vendo aí. Não vou entrar em detalhes, porque todo mundo está vendo os assassinatos, bandidagem, falta de respeito dentro da própria casa, as famílias se estraçalhando, droga, muita droga no juízo das pessoas, e cachaça, e festa. Tudo criação do PT, homossexualidade, homem virando mulher, mulher virando homem, toda essa nojeira, essa porcariada toda que está no Brasil, graças a esse Lula aí, graças a esse velho safado dos infernos, que ninguém botou ele no poder aí. Então, vocês rezem muito para Deus botar o dedo nisso aí e acabar com isso aí. Ele vai acabar com isso aí. Com fé em Deus, em nome do Senhor Jesus, vai tirar esse demônio do poder. Ele, todos os demônios que faz parte da quadrilha dele.
0: Agora, 12h57, olha, Ney, aqui, chegou essa informação aqui agora. A Cazé TV pode ficar. Olha quanto esse cara incomodou a Globo. Pode ficar sem o direito de transmissão da Copa do Mundo de 2030. Que será na Espanha, em Portugal e no Marrocos. A FIFA estaria demonstrando desconforto com a estrutura montada pelo canal e que negocia simultaneamente a compra e a venda de direitos de transmissão e compartilha com os investidores do Futebol Forte União, uma das organizações ligadas ao futebol de clubes do Brasil. Então, incomodou, ela inclusive que fornece material para a Rede TV, para a Bandeirantes, para a Record, né? Você pode ver os gols, né? Tá ali, colaboração.
2: É, tem o logozinho da
0: Cazé. Então, aí, ó, pode ficar fora, incomodou tanto que pode ficar fora da Copa do Mundo de 2030, né? Caramba. Os tubarões estão com medo do cara.
2: Chegou
0: o cara
2: do nada, sozinho, engraçado, né?
0: O gordinho nada, fez, né? Um barulho das
2: Fez um barulho danado, né? Que ideia danada que ele teve, né?
0: Já incomodando e já tem gente dizendo, tá fora. Muito, 12h58.
4: Ô, Walter, esse velho besta passando bosta aí, demônio é ele. Demônio é esse velho besta passando bosta, esse otário aí. 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Você é um besta, você é um rei besta, um otário, você não gosta.
5: E um caminhão carregado com espigas de milho tombou por volta do meio-dia de ontem na BR-101 entre Eunápolis e Itabela. O acidente ocorreu na altura do quilômetro 375, após o veículo perder o controle em uma curva acentuada e sair da pista. Segundo informações repassadas por um policial que acompanhou a ocorrência, o motorista de 33 anos não ficou ferido. A carga de milho começou a ser transferida para outro veículo, ainda no local. Somente após a conclusão do transbordo, o caminhão foi destombado e removido da margem da rodovia. Não foram divulgadas informações sobre a causa do acidente, nem sobre a origem e o destino da carga de milho.
0: Olha, a seleção brasileira terá uma alteração de última hora no seu uniforme para o confronto diante da Escócia, marcado para amanhã, quarta-feira, 19 horas, pela terceira e última rodada da fase de grupos da Copa do Mundo de 26. Diferentemente do que havia sido divulgado inicialmente pela FIFA, a FIFA mandou usar uniforme vermelho.
2: Olha aí.
0: Isso mesmo. Os goleiros brasileiros não entrarão em campo com o uniforme vermelho.

0: A determinação foi publicada agora há pouco pelo presidente da CBF, Alisson, Ederson e o Everton utilizarão um conjunto de cor verde, né? A mudança foi autorizada pela entidade máxima do futebol após a solicitação do presidente da CBF. A FIFA determinou que para esta partida, os três goleiros, né, que o gol titular mais os dois reservas, entrassem em campo com a camisa vermelha. O presidente está doido.
1: Agora por quê?
0: Está doido, meu compadre. Não, não pode não. E então o presidente da FIFA resolveu atender a solicitação do presidente da CBF, o Sami Chaudhry, e está tudo certo, o uniforme vai ser o verde e não o vermelho, como gostaria o presidente da FIFA. 1:01, uma boa tarde a todos, muito obrigado pela companhia, obrigado Tony Barros, obrigado Ney.
1: Obrigado Walter, obrigado Tony Barros, obrigado
2: um abraço.
1: Ô, São João, seu Tony, maneiro, seu Tony.
0: Amanhã é fora, amanhã, mas quinta-feira e sexta
1: quinta-feira todos estaremos aqui. Amanhã Tony não estará aqui, então lhe peço, Doni, que hoje você segure a onda pelo menos hoje um pouquinho, viu?
0: Isso.
1: Pra pelo menos pra depois de amanhã você poder vir trabalhar.
0: Vai devagar, até porque as fábricas vão fechar amanhã aqui na Bahia. Exatamente. Né? Lá de Alagoinha, uma volta na quinta. Tá?
1: É, volta seja, na quinta.
0: A produção de cerveja continua.
1: Não continua, vai não vai acabar não.
2: Meu patrão é da
0: rádio,
2: moço.
0: Um abraço a todos. Bom São João e até quinta-feira.
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0: Boa, agora 1h10, uma ótima tarde pra você. Muito bom, boa tarde onde você estiver, quase quer dizer bom dia. É véspera de São João, é véspera de São João.
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0: Muito bem, está no ar a nossa segunda edição do WhatsApp Boa. A partir de agora, você sabe, né? Você que faz a nossa playlist. 991799601. Você pede seu som, pede sua música. Aproveita, manda beijo pra quem você quiser. Falar em beijo, deixa eu mandar um beijo logo aqui pra Rita Cardoso lá de Itapé, que tá ligadinha, curtindo a programação da Boa. Jorlane Brito lá de Bandeira do Almada também tá ligadaço, curtindo a programação da Boa. Louro lá em Quaraci. E você que ainda não mandou sua mensagem, fique à vontade, em 991799601. A nossa segunda edição do WhatsApp Boa está no ar. Hoje, véspera de São João, né? Que coisa boa. Dançar forró e comer milho assado. Você que prefere cozido? A canjica, né? Milho verde, eu também gosto. Vitória Freitas. Galopadona, com a participação de Márcia Felipe.

0: boa, tá na boa, tá feliz, Joel Corey e David Guetta antes, mas agora a Isa, dona de mim, aqui no nosso WhatsApp, boa. Onde você faz a programação no 991799601, Rita Cardoso, boa tarde, Rita.
1: Boa tarde, amigo, gostaria de ouvir a música Canário do Reino, 1, 2, 3, ofereço pra você e pra todos que estão ligadinhos, na boa, tá na boa, tá feliz.
0: Valeu, Rita, obrigado, viu, pela sua participação. Bem-vinda aqui no nosso WhatsApp. Boa. Essa música de Canário do Reino, vou te falar, viu? É animadinha, o tipo de música que eu gosto de dançar no São João. O nome dela é Rancheira, com Canários do Reino.

0: Boa, tá na boa, tá feliz? É Cris Lima, chuva de verão aqui no nosso WhatsApp Boa, onde você faz a playlist 991799601. Vou falar com a Olga em Barro Preto. Boa tarde, Olga.
1: Boa tarde, Ney. Tô aqui, viu? Ouvi o programa de audiência. Nem passa uma muga aí de Luiz Gonzaga. Pra todos os seus ouvintes, tá bom? Ah.
0: Qual a música?
1: Pesado, olha, forrozão pesado, hein? Não morri.
0: Ih, essa música aí?
1: Essa música que eu quero. Hein?
0: Ah,
1: tá
0: certo.
1: Bom?
0: Vou te falar uma coisa, eu procurei essa música, eu não encontrei.
1: Pra Maria de Baba.
0: Ah.
1: Ninguém em Guarulhos. E todos ouvintes pra você, pra todos.
0: Pronto, Olga. Tá obrigado, bom? Viu, pela sua participação.
1: Pra Joelson.
0: Eu não consegui localizar. Certo, obrigado, viu, pela sua participação. Eu não consegui localizar a música que você pediu, mas já já eu toco uma do Gonzagão aqui pra você, tá certo? Louro em Coaraci, tá ligadinho, diz que tá lá na roça, curtindo a programação da Boa, pedindo aí pra curtir o som do Toque 10. Agora 1h32.

0: Boa, tá na boa, tá feliz. É a Anitta, me gosta aqui no nosso WhatsApp. Boa, ainda tivemos Raíssa e a rodada e toque 10. Rápido intervalo, voltamos já já com mais participações aqui no WhatsApp. Boa. 1 hora 41 minutos.
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0: Boa, 1h44, uma ótima tarde pra você. Boa tarde de dia 23, véspera de São João. Eita, nós, por aqui, continua comigo. É o nosso WhatsApp Boa, onde você faz a nossa playlist pelo 991799601. Alô, Ritinha em Nova Ferradas, tudo bem, Ritinha? Obrigado pela sintonia sempre aqui na nossa rede boa de comunicação, viu, Ritinha? Depois eu vou aí com o Bebetinho comer uns 30 bolos aí na sua casa, viu? Um abraço pra você. Alô, Pirulito na Califórnia, meu parceiro. Abração, obrigado pela sintonia sempre aqui na rede boa de comunicação. Alô, Tatiana, São Lourenço, forte abraço, Tati, bem-vinda sempre aqui à Rede Boa de Comunicação. Já já eu rodo aqui o áudio da Tati, né? Paulista do Bar, lá em Itajuípe, também tá por aqui curtindo a nossa programação.
1: Boa tarde, Ney. Gostaria de ouvir a música aí. Vem cá e fique lá mesmo. Passa aí a música de Sandro Lúcio.
0: Você que manda, agora 1h45.

0: tá na boa, tá feliz o som do Sandro Lúcio, laço aberto aqui no nosso WhatsApp Boa, onde você faz a nossa playlist. Alô, Michele, no bairro São Pedro. Michele, me falaram aqui que você tá fazendo canjica, Michele. A canjica deve ficar legal, hein, Michele? Já é especialista em suco de goiaba, agora suco também de jenipapo. E agora a canjiquinha pra ficar tudo na boa. Abração, Dona Marinalva, bairro São Pedro, Leia, Beto, Marília. Abraço pra vocês aí, obrigado pela sintonia sempre aqui na Rádio Boa FM. Muito bem, vamos seguindo com o nosso WhatsApp Boa, Tati do São Lourenço. Boa tarde, Tatinha. Como é que você tá, Tati?
1: Boa tarde, Ney. Tô na boa, tô feliz. É assim que se diz, toca pra nós aí, Ney. Magníficos, um abraço.
0: Vamos dançar então. 1h49.

0: boa, tá na boa, tá feliz, é a banda Magníficos. Uma noite com você, é o nosso WhatsApp boa, onde você faz a nossa playlist no 991799601. Oh, delícia, muito bem, dia de dançar forró, né? Alô, DJ Ricardo Leal, boa tarde, DJ Ricardo.
1: Bora, Ney, cheguei em tempo, rapaz, você tá difícil, você tá mais difícil
0: rapaz,
1: do que nota de 200 no Brasil.
0: Eu pensei que você só ia participar do Cláudio Rosendo,
1: viu? Toque um aí de Eduardo Costa aí, qualquer um.
0: Ah, você que manda. Viu?
1: Toque aí pra nós.
0: É nóis.
1: Demora, hein, não?
0: Que toque,
1: você vem que dia aqui na Summer Fest.
0: Você que se manda aí.
1: Venha, papai, venha.
0: Você que manda.
1: É só avisar que eu faço um caldo aqui caprichado pra você, meu brother.
0: Que delícia, é coisa boa.
1: Venha, Ney.
0: É nóis.
1: Vem marcar com a turma aí.
0: Eu, Bebeto e Cláudio Rosendo.
1: Mas tem batata frita, caldo de mocotó.
0: Já me deu, foi
1: fome. Tem mocotó. Tem caranguejo. É, alambretinha. Vem, Ney,
0: que dia já você vai vir, fome, Ney. Em breve. Vamos
1: de Eduardo Costa,
0: vamos, Ney. Vamos. Valeu, Ney. DJ Ricardo Leal. Um abraço, meu querido. Ó, eu vou marcar com Cláudio Rosendo e

0: Ney. Que dia já você vai vir, Ney?
1: Em breve.
0: Vamos de Eduardo Costa,
1: vamos, Ney. Vamos. Valeu, Ney. DJ Ricardo Leal. Um abraço, meu querido. Ó, eu vou marcar com Cláudio Roseno e com Bebeto Oliveira pra gente aí encher a barriga de montão aí, viu, velho? Estamos devendo essa visita pra você, viu? Estamos devendo também uma visita pro nosso parceiro Pirulito lá na Califórnia, sempre faz também um negocinho gostoso lá. Convida a gente, você sabe como é que é, né? O pobre trabalhador, tempo curto, mas vamos marcar aí um dia pra gente ir lá. A Rita Cardoso lá de Itapé também, rapaz, tá fazendo lá um negócio gostoso também, né? Amendoim, bolo bolo de milho, canjica, coisa bacana. Ela mandou a foto pra mim aqui. Ah, triplicou a minha fome também, viu? Paulista do bar lá em Itajuípe. Boa tarde, Paulista. Boa tarde, Ney. É, boa tarde. Deixa eu ver aqui. Cadê o que foi que Paulista escreveu, rapaz? Cadê? Onde foi? Perdi a mensagem de Paulista. Perdi. Ele mandou um áudio aqui. Vamos lá.
2: Tá convidado. Se quiser comer o milho verde, pode vir.
1: Olha aí. Tô vendo o saco de milho aí.
2: Hoje. Convida a gente, sabe como é que é, né? Valeu, meu irmão, Paulista do bar.
1: Valeu, Paulista. Abraço pra você,
2: tá de um saco de milho aqui pra gente.
1: Eu tô vendo, o negócio vai estar bom hoje aí, viu? Ele falou aqui, ó, Fernandinho tá ouvindo a Boa FM lá em Pimenteira. Manda um alô aí pra ele aí. Alô, Fernandinho, lá em Pimenteira, tá curtindo a programação da Boa. Obrigado, viu, pela sintonia. É, deixa eu ver aqui, ele pediu uma música, né, de Calcinha Preta, foi isso? É, toca uma de Calcinha Preta, foi isso mesmo, ofereço para todos de Itajuípe, oferecendo também pro Fernandinho lá em Pimenteiras, curtindo a programação da Boa. Obrigado pela sintonia. Vamos então de Eduardo Costa, na sequência tem Calcinha Preta e depois tem Bebeto Oliveira, que já vem chegando aqui para apresentar mais uma super tarde aqui na Rede Boa de Comunicação. Eduardo Costa, cada volta é um reto.

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2: Quem gostou pode fazer barulho aí pra nós!

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0: tá na boa, tá feliz. 2:10, 2:10. Ótima tarde pra você que tá acompanhando a gente. Meu amigo Ney Moreno, rapaz, de volta amanhã. Quinta-feira, Ney? Ah, é? Ah, quartou geral, né? Feriado pra todo mundo aí, né? Mas a nossa equipe da Boa FM, nossa equipe da Boa FM vai estar em campo, sim. Nós aqui em Itabuna que estaremos em rede, não é isso? Ney Moreno volta na quinta-feira, né? Tá bom, um bom São João pra você. Aproveita comer aquela canjica, aquele milho assado, milho cozido e outras coisitas mais. Tá na boa, tá feliz? 2:11, tá começando mais um Super Tarde aqui na Rede Boa de Comunicação. A que mais cresce na Bahia, 99179-9601, para você interagir com a gente no oferecimento Planet Casual. 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E eu já começo assim. Áureo Deni, depois de mim. Bom São João, boas festas.
1: Ah.

0: bom demais. Valeu, Ana Castela!
1: Há mais de 20 anos eu escrevi essa canção. Eu não sei se você lembra. Canta comigo se você lembrar.

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1: Batista Lima, por que não vem? Esse canta demais, você tem meu respeito aí, né? Pra você que tá curtindo a 96.1, é a rádio oficial do seu forró, é a programação de São João, super bacana aqui.
0: Não vai embora não.
1: Vou não. Eu vou ficar por aqui, cara, fica tranquilo. Vou ficar até às 6 da tarde no clima pra cima com muita alegria. Pirulito na Califórnia, o homem já tá no modo on. Papai tá gelando. Alô, Tati do São Lourenço, também tá com o radinho ligado na 96.1. E você tá onde, hein?
2: Boa tarde, Bebetinho. Tô na boa, tô feliz. É assim que se diz. Toca pra nós aí, qualquer uma de Sim Ferrari. Um abraço, Bebeto.
1: Sim Ferrari, daqui a pouquinho a gente toca. Alô, Paulista. Paulista do bar lá em Itajuípe também tá grudadinho. Aqui na rádio, primeiro. Primeiríssimo lugar no Ibope, só dá nós. Pelo aplicativo Radiosnet, a gente tá estourado, tá lá no alto. E subindo, irmão, e subindo. Agora tem Guilherme Binuto.
3: Vocês conhecem essa demais?
1: Ah, rapaz, no Super Popurri.
3: É muito rolo isso aqui.
1: Que é pra você gelar legal, velho. Você tá onde, hein?
3: É Guilherme Binuto,
1: então, salve aí pra me mandar uma alusão. Tá no bar, tá no quintal, tá na roça.

0: que essa daqui, ó. Vocês lembram dessa? Lembra dessa, Débora? Bora cantar comigo essa aqui, ó.
1: Não me deixe fora da sua agenda no fim de semana.
0: Como é que é?

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Ela tem um jeito lindo de olhar nos olhos, me despertando.

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3: Obrigado, tá muito obrigado.
1: Esse é bom!

0: Fala, boa, tá feliz? Agora 2h42, ótima tarde para você que tá acompanhando a gente nos quatro cantos da nossa grande região baiana. Me diga aí onde é teu arraiá, hein? Onde é que você tá curtindo a boa? Falar com Paulo Magno, fala, Paulinho!
1: Alô, Bebê!
0: Beleza?
1: E aí? Boa tarde para nós, que Deus abençoe nessa tarde.
0: Para você também, queridão.
1: E o nosso São João, né?
0: Eita!
1: De paz, tranquilidade.
0: Eita, época boa, hein, velho?
1: Eu estou por aqui, né, no Sítio da Preguiça, velho Taparel.
0: Sítio,
1: tá
0: da, Sítio da Preguiça. Que beleza, hein?
1: Fazendo uma fogueira, chega até ofegante, porque, rapaz, o negócio negativo não,
0: velho. Não é não, né, velho?
1: Aí fazendo uma fogueira, mas mais tarde...
0: É sofrido.
1: Como é? Assar o milho, né? E tomar um velho licor. Apesar que já tava bebendo já um velho licorzinho, né? Não pode deixar de ingerir um velho licor.
0: Não puedes, não puedes.
1: E o amendoim, né? E a canjica velha também rolando. Mas bora beber um licorzinho para poder alegrar nosso São João. Mas é bom demais estar no sítio, estar na roça. É bom demais. Tu é doido. Só a tranquilidade vale a pena. Então boa tarde para nós. Deus abençoe todos aí.
0: Valeu, queridão, um grande abraço, rapaz. Sítio da Preguiça, é isso mesmo? Rapaz, Paulo Magno tá lá acompanhando a gente, valeu, querido. Hein? É o que, velho? Valdete tá lá em Maraú, ouvindo a gente também, valeu. Pirulito tá preocupado com o Ney Moreno. Cadê Ney, rapaz? Manda ele vir pra cá. É o que, rapaz, você quer com o Ney? Ney quieta, Ney tá no projeto Sosseguei. É, tá bom? Onde é que você tá curtindo? Onde é que vai ser seu arraial? Onde é que vai ser seu São João? Alô, Nubinha, lá do São Lourenço. Nubinha tá feliz da vida, né? É São João e aniversário, sabe de quem? Hein? Maridão dela. O nome dele?
2: Aê!
0: João. Falar em João, vou mandar um abraço também, doutor João Paulo, rapaz, pense num cara gente boa. Doutor João Paulo Giliardi, aniversário dele hoje também. Aniversário, sabe de quem também? João Batista, desde 93, mais conhecido como Batista, lá do Jorge Amado, Luiz Quatro, tá sempre ouvindo a gente, parabéns pra vocês, aí.
3: Bebezinho, meu amor, boa Opa. Tarde. Beleza. Dá uns parabéns pra João aí.
0: Alô, João!
3: Hoje o Magão tá completando mais uma primavera.
0: É,
3: amigo aí do chapelinho pra ele aí.
0: Hoje vai ser água, hein?
3: Beijo na alma, bebê. Um bom São João pra nós.
0: Valeu!
3: Pareça pra tomar aquele licor.
0: Valeu, Nubinha! Um abraço pra você, pra Jainha, a família inteirinha ouvindo a gente, o Davidson, né? Ei, rapaz! João, agora pega um litro de licor.

0: Gustavo Mioto.
1: Calcinha preta, rapaz, que honra.
0: Honra nossa.
1: Professor, professora, me permitam começar essa?
2: Por favor.

0: senhor Gustavo Mioto, Calcinha Preta, hoje à noite, aqui na 96.1, a rádio oficial do seu São João.
1: Mioto e Calcinha Preta.
2: Gustavo Mioto, obrigado pelo
0: carinho. Bom demais, né? Depois do intervalo tem muito mais, fica esperto, fica ligado. 2h59.

0: gente.
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6: Tá na Boa, tá feliz, 3 horas, 1 minuto aqui a música, informação o tempo todo aqui na Rede Boa de Comunicação que mais cresce na Bahia. Palco desaba e deixa pessoas feridas durante show de Amado Batista em São João aqui na Bahia. Parte da estrutura de um palco de São João de Itapetinga, aqui no sudoeste do estado, desabou durante o show do cantor Amado Batista na noite desta segunda-feira. Em vídeos gravados, é possível ver o momento em que a estrutura cede. Nas imagens, Amado Batista deixa o palco rapidamente enquanto integrantes da produção e o público reagem à situação. A situação deixou o cantor e equipe assustados. Em nota, a Prefeitura de Itapetinga informou que o caso ocorreu antes do início da apresentação do cantor. As pessoas que caíram tiveram ferimentos leves e receberam atendimento das equipes do Corpo de Bombeiros e dos profissionais de apoio que estavam no evento. De acordo com a Prefeitura, após as intervenções e a confirmação das condições de segurança, o palco foi liberado novamente para uso. Em seguida, o cantor Amado Batista retornou e continuou a apresentação. A programação seguiu, garantindo a integridade dos artistas, trabalhadores da produção, informou a administração municipal em nota. Ainda bem, né, que nada de mais grave aconteceu aí, tanto com o cantor, com a produção e também com as pessoas que estavam ali, né, na festa. Ufa, que susto. Notícias da Boa, de volta a qualquer momento.
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2: Ah, estamos de volta aqui na 96.1, no nosso Super Tarde, aqui na Rede Boa de Comunicação, a que mais cresce na Bahia. Simbora!
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2: Com os três Fs de sempre, força, foco e fé em tudo que você fizer. Linda tarde para você que está acompanhando a gente aí. 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Aproveita, dá uma passadinha lá, tá bom? Agora tem Zenete e Cristiano. Vão estar aqui em Itabuna também, no Itapedra, hein? A música é Cadeira Cativa, 3 e 12.
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0: Tá na boa, tá feliz, calcinha preta, sou seu amor. Eu te amo, só pancada, irmão. Fazendo a trilha sonora do seu São João aqui na Rede Boa de Comunicação, que mais cresce na Bahia. Agora 3h25, é música e informação o tempo todo. Vamos lá, repórter Boa pelas ruas da cidade. Meu amigo Hélio Fonseca, fala Ninho, boa tarde.
1: Valeu, aquele abraço, boa tarde para você, Bebeto Oliveira, repórter Boa pelas ruas da cidade, Unidade Imóvel, na tarde desta terça-feira, véspera de São João, e aqui na nossa região só se fala realmente em forró, Beto Oliveira. Olha, Bebeto, estamos aqui ao lado, moradores, bairro São Caetano, seu nome completo, amigo?
2: José Camara Santos.
1: Você está aqui no São Caetano, mora em São Caetano?
2: Morei muito tempo, agora tô em São Paulo, tô de volta aqui passeando, que eu gosto muito do São João daqui.
1: Agora me diga uma coisa, seu nome?
2: José Câmara Santos.
1: José, agora me diga uma coisa, você já curtiu muito forró por aqui, você é natural de Itabuna, hoje morando em São Paulo?
2: Sou natural daqui de Itabuna, de cidade de Quaraci, né? Sim. Agora mudei para São Paulo, estou aqui a passeio, né? Que é uma véspera de São João, eu vim homenagear.
1: Beleza, e sua expectativa aí para esse forró?
2: Olha, eu, pelo que eu tô vendo aqui, é muito bom, tá? Muito preparado para emoção.
1: Beleza, aquele abraço. Vem com a família?
2: Vim com minha esposa, porque os meninos ficaram em São Paulo, eles não quiseram vir. Aí só veio eu e a esposa.
1: Valeu, meu irmão. Aquele abraço, viu? Olha, Bebeto Oliveira, aqui ao lado de um jovem. Seu nome, amigo?
3: Cristiano Araújo.
1: Ah, grande Cristiano. Pessoa maravilhosa aqui na cidade de Itabuna. Sua expectativa aí para o forró? Vai viajar ou vai curtir aqui o Ita Pedro?
3: Boa tarde, Hélio. Boa tarde, Bebeto. Todos os ouvintes aí da boa. A expectativa é de ficar aqui, né, Hélio? Justamente por conta do trabalho, né? Das obrigações que nós temos. Eu trabalho sob escala, né? E vou dar um apoio também aí sobre a minha estrutura da instituição pela qual eu trabalho, para estar sobre aviso, guarniciando todos os foliões que vão estar aí na avenida.
1: Agora, nesse ritmo de trabalho, mas também tem uma condição, um pouco de condição, 20%, 30%?
3: Não tem 20% nem 30%, a gente fica feliz com 50%, porque nós estamos ali envolvido mediante a todos esses festejos, né, dentro do circuito, como também sobre alerta sobre os acidentes na pista, né? Trabalhamos na instituição de saúde, então a gente fica feliz por estar envolvido, certamente.
1: Valeu, sucesso, irmão.
3: Para você também, para todos os ouvintes aí, um abraço.
1: Beleza, ao lado aqui do Senna. Senna mora lá no bairro Sarim Alcântara, né, Senna? E sua expectativa para o forró? Vai viajar ou vai ficar aqui pela região? Hoje, véspera de São João.
4: A princípio, um abraço a todos que ouvem a nossa Boa FM, essa emissora que desponta cada dia com essa liderança imensa, graças a vocês, profissionais, que fazem da rádio essa potência. Então, dizer a você, viu, Bebeto, e a todos que nos ouvem, que esse nosso São João, ele tem agregado muito valor. A gente vê aqui pessoas que estão vindo de fora. O amigo José, que falou há pouco, ele sai aqui de Quaraci, vai para São Paulo e hoje vem visitar a sua família e vem uma festa tão brilhante igual a essa, Hélio e ouvintes. Isso aqui não é uma questão só de José. São muitas pessoas que estão de fora e vêm ver esse São Pedro antecipado de Itabuna, que o nosso prefeito tem feito aí e tem agregado muito valor. E a gente vai dizer assim, pode vir, que aqui vocês vão ser felizes.
1: Valeu. Sucesso, Ana.
4: Um abraço a todos. E a Boa FM, como sempre, Hélio Fonseca, na liderança principal de nossa região. Um abraço a todos.
1: Valeu. É isso aí. Boa FM cada vez melhor em ritmo. Junino, São João 2026. É aqui, na Boa FM, Bebeto.
0: Valeu, Hélio Fonseca, sempre esperto e atento nas ruas da cidade, trazendo todos os detalhes para a galera. 3h29, essa terapia aí é top, hein? Boteco Terapia, Alexandre Pires, Léo Santana.

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0: Luan Santana, solteiro, de propósito, pede pra God aqui na nossa programação. Tá na boa, tá feliz, ótima tarde pra você que tá acompanhando a gente. Eita! Torcida Brasil no clima do Hexa. Aqui na 96.1. Tá na boa, tá feliz. A turminha boa de Deus, a galera de Guaraci, vamos lá, torcida Brasil. Eita! Cristiano Ronaldo faz história e se torna o primeiro jogador a marcar gols em 6 Copas do Mundo. Pois é, rapaz, Cristiano Ronaldo voltou a ampliar sua coleção de recordes. O atacante português está brilhando com 2 gols marcados na vitória parcial do Portugal por 4-0 contra o Uzbequistão. E entrou definitivamente para a história da Copa do Mundo ao se tornar o primeiro jogador a balançar as redes em 6 edições diferentes de mundiais. A marca inédita reforça a longevidade do camisa 7, que disputa sua 6ª Copa do Mundo aos 41 anos. Segue sendo protagonista da seleção portuguesa. O feito amplia um recorde que o próprio Cristiano havia iniciado no Catar em 2022, quando se tornou o primeiro atleta a marcar gols em 5 Copas consecutivas. Ou seja, ele batendo o recorde dele mesmo. Na edição atual, o português voltou a abrir vantagem sobre Lionel Messi na disputa histórica. O argentino também participou de 6 Copas do Mundo e havia igualado o recorde de gols em 5 edições diferentes, mas não marcou na África do Sul em 2010. Agora, Cristiano se isola novamente no topo da lista. Os gols do Cristiano Ronaldo em Copas do Mundo. Na Alemanha, em 2006, ele fez um gol. Na África do Sul, fez um gol. Na Copa do Brasil 2014 fez um gol. Na Rússia fez 4 gols em 2018. No Catar 2022, um gol. Além do feito histórico, Cristiano também ultrapassou Eusébio e se tornou o maior artilheiro de Portugal em Copas do Mundo. O ídolo português, destaque da campanha de 1966, havia encerrado sua trajetória com 9 gols no torneio. Com os 2 marcados diante do Uzbequistão, o atual camisa 7 chegou a 10 gols. Pela seleção portuguesa, a liderança entre os maiores goleadores já era ampla. Cristiano soma agora 145 gols com a camisa de Portugal, ampliando ainda mais a sua vantagem no ranking histórico. Alô, Sidão da Mangabinha em Itabuna, tá lá ligadinha. Valeu, Sidão. Alô, tá lá em Guaraci ligadinha. Fala, Lu.
1: Eu quero ver a música da
0: Ivelica
1: da Pipoca.
0: Como é que é? A música da Pipoca?
1: Guaraci, eu quero ver a música da Ivelica da Pipoca.
0: Olha aí. Ô, louco, meu. Marta Santana, a Nova Ferrada, está lá ligadinha. Valeu, Martinha. Paulista do Bar, lá em Itajuípe. Fala, Paulista.
2: Boa tarde, Bebeto. Tá na boa feliz, Paulista do Bar. Estamos fazendo aquele licor. Venha pra cá,
0: e,
2: venha.
0: Ih, rapaz.
2: Tomar um licor com nós aqui, ó.
0: Licor de quê?
2: De rapaz? Maracujá, aquele que relaxa.
0: Relaxa. Valeu, Rosa de Guaraci também tá ligadinha. Angelita Andrade do Santinês também tá ligadaça. Valeu.
3: Fala, Elton. Quem tá falando aqui é o Negão do Chevette, da Itabuna.
0: Ah, é?
3: Manda um alô aí pra essa turma da Meiota, da Baixa Fria.

0: Turma da Meiota.
1: Hoje eles amanheceu o dia comendo cachaça e dançando forró.
0: Fria.
1: Valeu, meu irmão, um abraço.
0: Valeu, alô, Sina! Lá no Sarinha, mais conhecido como Boy. Um abraço, meu irmão. Henri Freitas, Hugo Henrique. Dia 1 sem você, versão forró.

0: É o Forró Tradição, Alcimar Monteiro, Festa do Boi, aqui na 96.1. Tá na boa, tá feliz? Uma ótima tarde pra você. Vamos a um pequeno intervalo comercial. Voltamos já já com muito mais. 7:07.
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0: Tá na boa, tá feliz. Aqui é música e informação o tempo todo aqui na Rede Boa de Comunicação. 4:05. Polícia Federal deflagra a operação contra esquema do Banco Digimais e investiga Edir Macedo. A Polícia Federal deflagrou na manhã desta terça a operação Miragem, que tem como objetivo apurar um suposto esquema de fraudes envolvendo o Banco Digimais, instituição controlada pelo bispo Edir Macedo, fundador da Igreja Universal do Reino de Deus. As informações foram divulgadas pelo G1. Mais de 50 agentes federais participam da ação, que cumpre 9 mandados de busca e apreensão autorizados pela Justiça Federal em São Paulo. Embora Edir Macedo seja alvo das investigações por ser proprietário do banco, não houve pedido de busca contra ele, já que atualmente reside fora do Brasil. No entanto, a justiça autorizou medidas como bloqueio e sequestro de bens, além da quebra dos sigilos bancário e fiscal dos investigados. De acordo com a Polícia Federal, relatórios produzidos pelo Banco Central identificaram indícios de irregularidades na administração da instituição financeira. As investigações apontam para uma suposta manipulação de demonstrativos contábeis e resultados financeiros, prática que teria sido utilizada para ocultar a real situação econômica do banco e apresentar uma imagem de estabilidade aos órgãos fiscalizadores. Ainda segundo a Polícia Federal, o esquema teria possibilitado a supervalorização de ativos e a criação artificial de receitas que somam centenas de milhões de reais.

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2: 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Vamos embora!
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0: Ah, tá na boa, tá feliz, é assim que se diz. Excelente tarde pra você que tá acompanhando a nossa programação. Sejam todos bem-vindos, eu sou...
1: Simplesmente Bebeto.
0: Repete.
1: Simplesmente Bebeto.
0: Com os três F's de sempre, força, foco e fé em tudo que você fizer. Simplesmente Bebeto, comandando a parada até as 6 da tarde, no clima pra cima, com muita alegria. Um abraço, meu querido Maxson. O Sim, tá lá ouvindo a gente também. O Codó Lima, lá na Roça do Povo, acompanhando a gente também. A Pati, lá de Itajuípe, também tá grudadinha, né, Pati? Ligadaça, fala.
2: Boa tarde, Bebeto Oliveira. Aqui é Patrícia, do distrito Itajuípe, da Ruinha de São Cristóvão. Tá aqui eu e minha família. Minha irmã Edna.
0: Olha que beleza.
2: Minha mãe Neuza, meu esposo Noel e minha amiga Neném. Nós estamos tomando aqui um licor.
0: Eita, coisa boa,
2: hein? E comendo amendoim.
0: Bom São João.
2: Toca aí limão com mel pra mim, pode ser qualquer uma, viu?
0: Pronto.
2: Dedico pra todos da Ruinha. Boa tarde. Feliz São João pra você e sua família.
0: Ah, valeu, Pati. Galera de Itajuípe, essa galera massa de Itajuípe sempre ouvindo a gente. Alô, Danilão. Fala, Danilo.
3: Alô, Bebeto. Aqui é Danilo, motorista de aplicativo, hein? Ligadinho na Boa FM. Bebeto, toca pra nós aí um forrozinho do bonde do forró. Tá na boa, tá feliz, é assim que se diz.
0: É, bom demais, né, rapaz? Tá na boa, tá feliz, simbora, limão com mel. Um dos clássicos do limão.
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0: Tá na boa, tá feliz. Feliz São João. E seu Arraiá tá sendo onde, hein? Vai ser onde? Alô, Vidal Vidives, tá preparando a fogueira lá no Vila Nari, hein? Alô, Dedei, um abraço, meu irmão.

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0: Tá na boa, tá feliz demais, Tatiguel, Valquíria, Elba, Dojival. E poporri gostoso. Aqui na Rádio Oficial do Seu São João. Me diz onde é que tá o teu arraial, onde é que você vai. Já tá tomando aquele licozinho, aquela batida, aquela geladinha bacana. 991-799-601. A Cristiane Amorim, lá de Itajuípe, mandou áudio pra gente. Fala, Cris.
1: Boa tarde, Bebeto. Aqui é Cristiane, da cidade de Itajuípe.
0: Beleza,
1: estou
0: aqui, Cris,
1: ligadinha na Boa FM. Passa aí uma música de Bonde do Forró, qualquer uma do Bonde,
0: Bonde do Forró
1: aí pra mim.
0: Beleza.
1: Estou aqui, curtinho, ligadinho, tomando um licorzinho da hora.
0: Ih, rapaz, bom demais isso aí, ó. Valeu, querida. Obrigado pela participação. Deixa eu mandar um abraço aqui, meu amigo Aloísio Romão. O meu hoje é corretor de imóveis. Leva a galera também, né, para altos passeios na sua empresa lá, né? A empresa que está trabalhando lá. É, rapaz. Jar Transfer. Segue o homem lá no Instagram, rapaz. Jar Transfer. Qualquer dia desses, fazer um passeio aí, vou, rapaz. Pelas dunas ilienses aí, vamos. Jar Transfer. Valeu, querido. Grande abraço. Obrigado pela imensa audiência, hein? Simbora. Mais um giro. Felipe, motorista de aplicativo. Valeu, moleque. Fica ligado. Vamos dar mais um giro aqui. Alô, Louro. Também tá grudadinho com a gente. Fala, Louro.
2: Bebê, tô aqui na roça.
0: Está na roça.
2: Do programa, Serra Verde.
0: Rapaz, bom demais. Bebê. Serra Verde.
2: Passa aí, catuaba com amendoim. Catuaba com amendoim, fez pra Marcos Zé Domingo, catuaba
0: pronto,
2: com amendoim.
0: Já no Forró da Boa.
2: Valeu, Beto, aqui na Serra Verde.
0: Valeu. Braço
2: Louro.
0: Jorlane Brito,
2: valeu,
0: tá ouvindo a gente também. O Otávio, a galera de Bandeira Domada, DJ Ricardo, tá por onde esse rapaz?
3: E aí, Bebetão, tamo por cá, meu brother, já preparando tudo pra esse grande evento maravilhoso.
0: Eita!
3: Graças ao nosso prefeito, valeu, meu prefeito! É, meu irmão, só agradecer Itapedro e nós estamos aqui, Bebetão, presente no Itapedro, é, Ricardo Espetos e Summerfest, é, vamos estar lá no circuito, Bebetão, levando esse melhor espetinho da região. Vai ter uma variedade de espetos, viu, Bebetão?
0: Eita.
3: Espero que você vá lá me visitar, meu amigo. Vou mandar a localização pra você.
0: Uhum.
3: 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Valeu, Bebetão, tô esperando você, viu?
0: Valeu.
3: Dona Carolzita. E Leozito, valeu, Bebeto.
0: Valeu, a Carmen.
4: Ei, boa tarde, manda um alô aí pra Berg da Bahia.
0: Berg
4: aqui
0: da
4: no
0: Bahia.
4: Jardim Vitória, Berguinho. O homem que toma mais cachaça do que todo mundo.
0: Rapaz, é mesmo. É assim, é. Alô, Berguinho, o homem da quentinha.
5: Beto, quem está falando aqui é Rosalvo, da cidade de Coraci.
0: Fala, Rosalvo.
5: Vou possível, quero que toque uma música aí.
0: Quem?
5: Devinho Novaes. Vai aqui para meu filho Samuel, meu
0: alô,
5: filho
0: Samuca.
5: Arthur, minha esposa Rita, é o Rosalvo, estou na boa, estou feliz.
0: Valeu, querido, obrigado pela participação. Jainho Davidson, lá no São Lourenço. Bebeto, boa tarde. Hoje é aniversário do homem. Que homem, rapaz? O homem do Fred.
6: Aê!
0: João do Frete, João Grandão. É, aí não precisa se preocupar para trocar a lâmpada, né? Trocar a lâmpada do poste, pode chamar o João.
6: Aê!
0: Muita paz, muita saúde e dinheiro para nós. Principal, ela botou aqui ainda, ó. Principalmente dinheiro para nós, para mim e para a Nobinha.
6: Aê!
0: Helena tá aqui bebendo e vai dançar o forró. Cuidado, Helena. Cuidado. Jaine preparou um palco aí. Começa a dançar, o palco desaba, hein? Patrícia da Ruinha, de São Cristóvão, tá ouvindo a gente também. Wilson Sapateiro, não esqueça de se hidratar. Olha a hidratação dele aí, ó. Olha a hidratação dele aí. Alô, Marcos do Chapéu de Palha. Fala, Marcão.
7: Boa tarde, Bebeto das Oliveiras.
0: Beleza.
7: Aquele forte abraço, meu querido. Aqui é Marcão da Meta.
0: Marcão da Meta.
7: Queria que você mandasse um alô aí pra...
0: Pra quem?
7: A família das tartarugas.
0: Ah, é, rapaz.
7: Entendeu? Conhecido com o Cacá e Maria de Leuzigasso.
0: Pronto. Galera das tartarugas aí, né? Aproveitar e mandar um abraço aí no Mbappé, né? Parece uma tartaruga também. É esse? Ou não? Ó, daqui a pouquinho começa o Se Ligue na Ideia. Você canta? Você conta piada? Você imita alguém? Você quer zoar alguém? Já manda teu áudio aí, pô. Já manda teu áudio que vai começar o Se Ligue na Ideia, já já, hein?
8: Sabe, aqui é Viviane da Ruinha. Eu queria pedir uma música de Pablo.
0: Qual é?
8: Dedicada a Tia Landinha, Tio Nilson, sim. A Nengo, a Pati da Ruinha, Viviane da Ruinha, viu? Pronto. Aí eu quero pedir essa música, Pablo. Aí eu quero dedicar a Rita da Ruinha, a Nengo, a Tia Landinha, minha madrinha, a Rita da Ruinha, a Nengo, a Bruna, a todo mundo da Ruinha, viu? É Viviane da Ruinha. Quero pedir pra Pati, minha madrinha, Ritão da Ruinha, a Nen, que é o esposo dela, a Tio Nilson, viu? Mora na Ruinha. Tio Nilson, que é meu padrinho. Todo mundo, Tia Landinha.
0: Pronto, abração pra todo mundo. Bebeto, parabeniza minha amiga Thalita Costa. É, da Roça do Povo, aniversário dela hoje. Ô, Thalitinha, parabéns na Roça do Povo. É, amiga da Angelita Andrade e do Tio Correia. Cadê o Tio Correia, rapaz? Sumiu.
9: Fala, galera, aqui quem tá falando é o Pablo. Bebeto, toca minha nova música aí, meu parceiro.
0: É o quê, Pablo? 4h32, meteram uma lata de cerveja no Pablo. Ele pegou lá, hein? Mandou a polícia aberturar o cara. Olha o... A paciência do Pablo tá acabando. Também uma arruma de mala, metendo cerveja no cara. Mega Sena.

0: Tubarões, Diego e Vitor Hugo aqui da nossa programação.
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0: A partir de agora é a hora da zoeira, né? Então manda teu áudio.
2: Acaba, pelo amor de Deus.
0: Não, nem começou ainda, tá querendo acabar, velho.
3: Mande áudio.
0: Manda áudio. Rivamar Mesquita. Passou aqui, deu aquele tchauzinho. Eu pensei que ele ia falar, Bebeto. Ó, tá indo aí, viu? Tá indo aí.

0: O Mechan na tua conta aí, grande Ivomar Mesquita, líder de audiência na manhã no Rancho da Boa. Nossa programação tá show de bola. Pode bater palma aí, produção. Aê! Ivomar Mesquita, 5-7 no Rancho da Boa. Depois tem Jaqueline Mendes tirando o sono da concorrência. A dançarina de forró. Tomou uma quedinha lá, mas tudo bem, continua sendo dançarina. Depois, Cláudio Rosino às 9. Meio-dia tem Walter Machado e Ney Moreno. 2 da tarde tem o Bebeto. 6 da tarde tem Esporte da Boa com Nino Black, Marcelo Santos, Roberto Nunes, Tony Babos. A programação tá demais. Não tem como você desgrudar, né, Carla Cristina?
1: Alô, Bebeto. Alô, ouvintes da Boa FM. O meu sucesso também toca aqui. Tá na boa. Tá feliz.
0: Valeu, Carlinha. O sucesso dela toca aqui. Sim, senhor. 991-799-601. Galera de Ubatã, galera que tá acompanhando a nossa programação, grande abraço também, né?
1: Alô, Bebeto, meu amigo! Vai começar o Se Ligue na Ideia.
0: Valeu, já começou, né? Se Ligue na Ideia, 991-799-601. É o quê, velho? O quê?
2: Doce, mano? Doce como mel.
0: É doce, doce como mel. Rosa de Quaraci, play da máquina.
3: Bebeto, aqui é Rosa de Quaraci, quero ouvir a música de Dilcinho.
0: Dilcinho?
3: Amor dos Outros.
0: Amor dos Outros.
3: E ofereço pra todos os quaraciense, pra você, pra Rosa Vim, que ligou no instante daqui de Quaraci. E pra todos os quaraciense e pra toda a região. Que Deus lhe abençoe, um bom programa. Tá na boa, FM.
0: Valeu, tá na boa, tá feliz. Valeu. Amor dos Outros. É Dilcinho mesmo? Bom, tem Vitor Fernandes, Toque 10. Hein? Bom, Larissa do Zilolândia também tá ligadinha. Gilbertão, homem do tapete preto. Fala, Gilba.
4: Boa tarde, Bebeto. Por cá, Gilberto Oliveira. Falando com o Bebeto Oliveira. Tá preparado para o forró?
0: Hein?
4: Me diga aí, forró? Você esqueceu, não foi? Não deu
0: o
4: tempo
0: quê,
4: de,
0: o quê,
4: de chamar aí o Amazã e o Luan, né? Pra
0: tocar
4: aí o forró eletrizado lá
0: Amazã,
4: de
0: Serra Talhada,
4: de Campina Grande. Não deu tempo ou você esqueceu? Acho que não deu tempo, né?
0: Não deu.
4: Vamos ver se a gente repete hoje aí, beleza?
0: Pronto, fechou. Amazã e Luan já no forró da boa. Já tá no ponto aqui, vô. E você? Tem algum amigo seu? Hein? Me conte aí. Tem alguma resenha? Alô, Leocá, grande abraço, Chuca Show, Espadachim Samurai. É, cadê o poema, velho? Apareceu aí. Cadê ele? Hã?
2: Ô, bebê.
0: É o quê, velho? É o quê, velho? Esse Wellington tem problema, hein?
2: Bebeto,
0: o quê, mano?
2: Ô, velho. Na moral, foi comédia, ué. E você já aprendeu a língua aí, foi, hein, Bebeto?
0: Aí já viu, né, moleque?
2: Verdade, Bebeto. Ô, é viagem, velho, de foi, velho.
0: Ô, velho. A galera fica esperando o velho foi, né? 991-799-601, manda teu áudio. Ah, não. Essa música aqui eu peço pra você botar lá em cima. Volume máximo. Silvânia e Berg, Marcas. Demais a música.

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0: Pra que ficar ligando?
1: Pra que ficar ligando? Massa, né, velho? Silvânia e Berger, ex-Calcinha Preta. As duas feras aí. O Berg Lima canta demais, né? 991-799-601. O Wilson Sapateiro do Fátima. Bebeto, passa o forró da rural aí, rapaz. Você tá querendo quem? Quem que arruma a mala aí, bicho? Hein, cara? 991-799-601. Os motoristas de aplicativo. Galera em peso aí, curtindo a nossa programação. Forte abraço pra todo mundo aí. Hein? O William, tá onde o William? Barro Preto? Alô, galera de Barro Preto, forte abraço. Obrigado pela imensa audiência, hein? É, rapaz. Olha ele, rapaz. Repetiu o recado de ontem, que saiu no finalzinho, hein? Alô, alô, Naélito. Alô, Geraldão, galera de Itapé, rapaz. Tá lá acompanhando a nossa programação aí. O Fonê vai mandar um abraço especial pra vocês, as meninas da cozinha lá, hein? Itapé. Vai comer quibe frito. E o quê? Mara Joyce. E ele tossiu, hein, bicho? Deve estar tomando já um licorzinho. Mara Joyce, Luna, Elitro, Cleide, Luninha, Eliane, CC, Tatu dos Churrasco, galera de Itapé. Forte abraço aí pra vocês aí. Finalzinho de tossir, pessoal minha.
0: Forte abraço, Bebé, ó.
1: Cadê eu? Ele tossiu, velho. Aqui, travou no meio do caminho. Ele tá gripado, né? Muito gelo, meu irmão. 991-799-601. Galera de Ibicaraí. Também tá ouvindo a gente. Grande abraço, hein? Obrigado pela imensa audiência. Simbora.
2: Vai começar.
1: Camisa 10. Natanzinho Lima, Pendências, tá na boa, tá feliz, tá arrumando o seu arraiá, feliz São João, tá? A festa é toda tua.

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2: Camisa 10, Natanzinho Lima, pendências aqui na nossa programação. É o nosso Se Ligue da Ideia e a tua participação pelo 991-79960. É o programa zoeira, né? Você manda teu áudio e fala assim: Bebeto, se ligue na ideia, fulano fez isso, isso e aquilo. Tomou uma bolsa emprestada, não devolveu, aquela chuteira que você estava esperando. É, aquele casaco que você levou pro baba e esqueceu, o cara não devolveu até hoje.
3: Segura,
2: é pra isso.
3: Cadê aí?
2: É pra zoar.
3: A resenha está pegando fogo. Se liga.

0: É pra isso.
1: Cada aí.
0: É pra zoar.
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0: MC Gael.
2: Fala, minha máquina de defender. Fala. Meu zagueiro estourado. É o príncipe da vassoura na voz, véi.
0: Fala.
2: Toca uma pra nós aí, Bebecinho. Nesse São João, toca aí. Bonde do Forró, volume 2.
0: Bonde do Forró.
2: Homem na Lua.
0: Eita.
2: Se tá na boa, tá o quê? Pega o Iquinho aqui. Principinho. Essa música é pra quem, Principinho?
3: A Zâmbia.
2: Rapaz, cuidado, que Zâmbia tem muitos pretendentes.
0: Bom dia, do Zâmbia. Alô, é Vinho? Móveis Anjos.
2: Eu aqui, Betinho. Eu arrumei mais um. Como é seu nome, Betão?
3: É de Verde.
2: É de Verde. Valeu, Betinho. Se tá na boa, tá o quê?
0: Feliz.
2: Tá feliz. Véi, tem que falar também, velho.
0: É, o cara manda bem, né? O Príncipe das Açoras e o Principinho. Galera curtindo, já no Forró da Boa eu toco pra você aí, beleza? Pediram o Dilcinho aqui, mas eu lembrei de uma música, cara, que o Dilcinho tá cantando, e um cara cantou e fez muito sucesso lá no Raul Gil, o nome dele é André Leono. O nome da música é Olha o que o Amor Me Faz, na interpretação do Dilcinho, pra gente fechar o Se Ligue na Ideia. E daqui a pouquinho tem Forró da Boa, pra você sacudir o esqueleto de... Bora ver essa interpretação linda. Dilcinho, olha o que o amor me faz pra você que ama. Tá na boa, tá feliz.

0: Que interpretação linda, hein? Dilcinho, olha o que amor me faz aqui na nossa programação, fechando o nosso Se Ligue na Ideia.
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0: Amanhã é forró, mas não tem.
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0: Ah, Se Liga na Ideia de volta quinta-feira da manhã, São João, programação especial de São João, pra fazer o seu arraiá pegar fogo, hein?

Daqui a pouquinho tem forró da boa. E o nosso Cid da Ideia indo embora, também como super tarde aqui na Rede Boa de Comunicação que mais cresce a Bahia. 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Fala com o Carlão da Gelada. Acabou, já já tem forró da boa.

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0: Ah, tá começando. Agora 5h13, tá começando mais um Forró da Boa aqui na 96.1. 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Alô, Adeildo, tá lá ligadinho. Fala, Adei.
1: O nome da música é Começa Já, Bebeto.
0: Começa já. Valeu então, Adeildo. Já já eu toco. A Val Prates também tá ligadinha. Fala, Val.
2: Oi, Bebeto. Bota aí uma música de quadrilha aí boa aí pra mim.
0: Música de quadrilha.
2: Qualquer uma boa que você botar, eu aceito. Viu? Hoje quem vai botar a música é você. Bota uma música de quadrilha aí pra mim. É Val, viu? Boa tarde, que Deus te dá uma ótima tarde, um bom programa. Faça uma música de quadrilha aí, muito boa aí pra mim.
0: Valeu, Val!
3: É, Bebeto, fumar é ruim, viu? Eu arrumei essa mulher pra ele aí, ó. Nem obrigado ele me deu.
0: É, rapaz, é meu, né? Fuen, você tá devendo gratidão aí, né? O Ivan arrumou aquela mulher lá que você falou que foi visitar, chegou lá, tinha uma cova de 7 metros. Sheba! Valeu, Sheba! Play.
3: Ei, boa tarde, meu patrão!
0: Bebeto, rapaz.
3: Tá falando aqui é a Sheba de Varema. Chebinha,
0: né?
3: Em Itaú São João, meu patrão, manda um alô aí pra meu tio de Itapé, as filhas dele, que é minha prima, Sivan, o marido de Si, chama Cassolão, ex-jogador da seleção de Itapé, de Vicaraí. Um alô aí pra meus parentes de Nova Ferrada, um bocado de prima que eu nem gravo mais o nome. Tô aqui tomando uma cervejinha. Aí vou, e comendo aquele churrasco por enquanto. Daqui a pouco vou.
0: Que beleza.
3: Aí numa caminhada numa roça, numa fazenda, comer mais churrasco e comer até muito manhã. Uma boa festa e um bom trabalho, meu patrão, pra vocês.
0: Valeu, querido.
3: Toda.
0: Tá na boa.
3: Com Deus abençoa.
0: Tá feliz demais. E a gente começa assim. São João do Nordeste, do estilizado Yamazã, 5h18. Às 6 da tarde tem Forró da Boa com Nino Black, Marcelo Santos, Robério Nunes.
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0: Ah, tamo de volta com o nosso Forró da Boa. Você acabou de ouvir aí, rapaz. Jackson do Pandeiro, das antigonas aí, né? Começa já. Aqui na 96.1, tá na boa, tá feliz. 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Alô, Louro, tá lá ligadinho. Valeu, Louro. Maria de Buerarema também tá ligadinha. Fala, Maria.
1: Boa tarde, Bebeto. Aqui é Maria, do lado da meta, indo pra Buerarema.
0: Beleza, Maria.
1: Gostaria de pedir um forró com trio Chaparral, Vaneirão.
0: Trio Chaparral, Vaneirão.
1: Eu ofereço pra minha amiga Marta, né, que é a família Mamute. Ela me colocou, né, Tartaruga Tuxê. Família dela é a família Mamute. Ofereço pra ela, o esposo, pra minha vida Andrinha lá em Itapé, pra meu esposo José Carlos, pra minha filha Heloísa e pra todos vocês aí no Forró da Boa. Tá da boa, tá feliz, é assim que se diz.
0: Valeu, querida, obrigado pela participação. 991-79960. Ele apareceu, rapaz. Não apareceu, não se ligue na ideia, mas apareceu no forró, foi, hein?
2: Boa, meu arrumou uma perna na merda. Em Ramatão não tem quanto lá.
0: Deixa eu traduzir aqui, rapaz.
2: Boa
0: tarde, Bebeto.
2: Me arrumou uma perna na merda.
0: O cara me arrumou uma eu ia xingar aqui, mas quase. Uma véia, pronto.
2: Matou não sei quanto lá.
0: Matou não sei quanto lá.
2: Então, né? Ele tá me mandando agradecer.
0: Vai
2: lá,
0: tá me amando agradecer, vai se lascar, rapaz. Não,
2: mulher já matou mais de 10.
0: A mulher que já matou mais de 10.
2: É.
0: Você vai me oferecer? Deus é mais.
2: Prefiro tomar uma,
0: lembra, meu? Prefiro tomar uma.
2: É.
0: Valeu, Foê. Grande abraço, meu irmão. Obrigado pelo carinho da sintonia. 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

Calango aceso, fonforão fofão, aqui na 96.1, tá na boa, tá feliz. Ótimo finalzinho de tarde, bom início de noite pra todo mundo aí, feliz São João pra todos. 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Pra todo mundo, feliz São João. Valeu, gente. Valeu a companhia. A gente volta na quinta-feira, hein? Às 14h no Super Tarde. Agora é a hora de... Chama! Não ligou? Valeu, forte abraço. Bom São João pra todo mundo. 10 minutinhos pra seis. Calcinha Preta, do DVD Atemporal, gravado ao vivo em Salvador. Tá na boa, tá feliz, já já, Esporte da Boa.

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0: Dorival Dantas.
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0: É uma das mais importantes trilhas sonoras da minha história, da minha vida musical. E eu quero oferecer e cantar junto com vocês essa música que todo mundo conhece, essa que faz parte da vida de todos nós. Vamos nós? Eu e vocês.
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1: Bem, essa aqui eu acho que você já ouviu em algum lugar.
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1: Foi, volta agora.
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0: Está no ar a Voz do Brasil. As notícias do governo federal que movimentaram o país no dia de hoje.
1: Olá, boa noite.
2: Boa noite para você que nos acompanha em todo o país.
1: Terça-feira, 23 de junho de 2026.
2: Vamos ao destaque do dia, segurança pública.
1: Novo Banco Nacional de Celulares com restrição vai reunir informações sobre aparelhos roubados, furtados ou extraviados em todo o país.
2: Ao comprar um aparelho, o cidadão também vai poder consultar o cadastro para saber se existe alguma restrição.
1: E notificações serão enviadas para esses celulares que estiverem em uso, para que o comprador entregue voluntariamente.
2: Presidente Lula destaca que nova ferramenta vai ajudar a combater o crime.
3: Se você souber de onde você comprou, melhor ainda, porque a gente quer punir quem rouba, a gente quer punir quem vende, a gente quer punir o crime organizado.
1: E ainda, aparelhos de última geração para tratamento de câncer por radioterapia foram entregues hoje simultaneamente em São Paulo, Ceará e Mato Grosso pelo presidente Lula e o ministro da Saúde, Alexandre Padilha.
2: Equipamento é capaz de gerar raios-x precisos exatamente no local do tumor, sem causar maiores danos ao tecido saudável. Graziele Bezerra.
4: Durante o evento, Lula e Padilha assinaram ainda contrato que vai garantir a compra de 20 aparelhos de ressonância magnética para 15 estados.
1: E a gente vai falar também dos impactos do programa de aquisição de alimentos sobre a vida de agricultores.
2: Estudo divulgado pelo Ministério do Desenvolvimento Social mostra aumento da renda e redução da dependência de programas assistenciais.
1: Hoje, na apresentação da Voz do Brasil, eu, Mariana Jungmann e Luciano Seixas.
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1: Que um bem de consumo, o aparelho celular concentra atualmente a identidade digital do cidadão.
2: Nele estão aplicativos bancários, documentos, senhas, meios de pagamento, autenticações eletrônicas e acesso a serviços públicos.
1: E a cadeia envolvida no roubo desses aparelhos aumenta a violência urbana e abastece o crime organizado.
2: Por isso, o governo lançou hoje a nova fase do Programa Nacional Celular Seguro, criando um banco de dados nacional para consulta sobre aparelhos roubados ou furtados.
5: Foi inaugurada nesta terça-feira uma nova etapa no enfrentamento ao roubo de celulares no Brasil. O presidente Lula assinou o decreto que institui o Banco Nacional de Celulares com restrição. Essa ferramenta reunirá informações sobre aparelhos roubados, furtados ou extraviados em todo o território nacional, como detalhou o secretário nacional de Segurança Pública, Chico Lucas.
6: Agora, qualquer policial do Brasil vai ver todos os registros, seja do Amapá, do Piauí, do Rio Grande do Sul, do Amazonas, todos vão ser vistos no mesmo sistema, porque nós vamos colocar o combate ao roubo e furto de celulares como prioridade da agenda nacional.
5: Por meio dessa integração, será possível identificar aparelhos com registro de roubo ou furto em utilização e encaminhar notificações aos usuários para devolução voluntária e regularização da situação junto às autoridades policiais. Desde 2020, já foram registrados cerca de 3 milhões de aparelhos aptos à recuperação. Com essa iniciativa, o governo passa a atuar diretamente sobre a cadeia econômica que sustenta esse tipo de crime, de acordo com o ministro da Justiça e Segurança Pública, Wellington Lima.
7: Não tem efeito apenas no que diz respeito ao celular. A violência urbana dos grandes centros, que é afetada com essa prática, que atemoriza tantos, vai ser modificada completamente na medida em que o programa ganha corpo e adesão. Toda a cadeia criminosa se modifica e esse incentivo diminui da prática do crime.
5: Em outra frente, os próprios cidadãos podem fazer sua parte por meio de uma ferramenta pública de consulta, que permite verificar se o aparelho possui restrição. O presidente Lula destacou a integração de bases públicas e privadas que viabilizou a medida e a importância de cada cidadão fazer a sua parte.
3: Vai ter a participação dos 27 governadores de estado, no governo federal, das agências reguladoras, das empresas de comunicação. Então, o que a gente está dizendo é que se você comprou um telefone sem saber que era roubado, mas comprou, você tem que procurar uma delegacia para entregar. Se você souber de onde você comprou, melhor ainda, porque a gente quer punir quem rouba, a gente quer punir quem vende, a gente quer punir o crime organizado.
5: Por meio do site ou do aplicativo do Programa Celular Seguro, o cidadão pode verificar a procedência de um telefone celular, tendo em mãos o número e-mail, um código de 15 dígitos que é como se fosse a identidade do celular. Esse número pode ser encontrado na caixa do aparelho, atrás da bateria ou discando. Asterisco Jogo da Velha 06 Jogo da Velha. Nesse último caso, o código aparecerá automaticamente. Reportagem Natália Kozlik.
1: Novos equipamentos para o tratamento de câncer.
2: E aparelhos de ressonância para todas as regiões do país.
1: Investimentos de mais de 160 milhões de reais do Ministério da Saúde para ampliar o atendimento especializado no país.
2: O presidente Lula esteve hoje em São Paulo anunciando os investimentos.
4: O acelerador linear de alta tecnologia entregue ao Hospital Santa Marcelina, na Zona Leste de São Paulo, vai ampliar o tratamento de câncer na unidade. O equipamento é capaz de gerar raios-x precisos, exatamente no local do tumor, sem causar maiores danos no tecido saudável. O presidente Lula, que concluiu sessões de radioterapia este mês, destacou a alta tecnologia do equipamento.
3: A máquina que vocês vão fazer radioterapia aqui na Zona Leste é muito mais moderna do que aquela que eu faço em Brasília, e eu acabei de fazer 15 sessões de radioterapia.

0: Fest é muito mais moderna do que aquela que eu faço em Brasília. E eu acabei de fazer 15 sessões de radioterapia. E nós não estamos fazendo favor. O que nós queremos é que, independentemente do lugar onde mora, independentemente da cor, independentemente da religião, todos têm direito a um tratamento igual, justo e de boa qualidade.
1: Também nesta terça-feira foram entregues aceleradores lineares em Fortaleza, Ceará, e em Sinop, no Mato Grosso. Em Sinop, que tem 500.000 de habitantes, a chegada do aparelho vai facilitar a vida de pacientes que percorriam até 1.800 quilômetros para receber atendimento em cidades como Cuiabá e Barretos. Já em Fortaleza, o acelerador linear vai para o Instituto do Câncer do Ceará, referência na região. A ampliação do cuidado aos pacientes com câncer é uma prioridade do programa Agora Tem Especialistas, que busca reduzir o tempo de espera por consultas, exames e cirurgias, incluindo os procedimentos radioterápicos. O ministro da Saúde, Alexandre Padilha, destacou as entregas dos aceleradores lineares em todo o país.
2: Nós estamos comprando nesses 3 anos 105 aparelhos, nenhum país do mundo está fazendo essa compra. Graças a essa expansão, todos os estados brasileiros têm agora um centro de radioterapia para cuidar da sua população. O último que faltava era o estado de Roraima, o equipamento já chegou lá, tratando a população inteira.
1: Durante o evento, Lula e Padilha assinaram ainda contrato que vai garantir a compra de 20 aparelhos de ressonância magnética para 15 estados. Os novos equipamentos contarão com investimento de R$ 111 milhões. Reportagem Graziele Bezerra.
3: Inaugurada hoje a primeira etapa das obras da nova Serra das Araras, na Via Dutra, no Rio de Janeiro.
4: O trecho de 4 quilômetros no sentido para São Paulo vai dar mais segurança viária e conforto para os motoristas e pedestres.
3: A inauguração contou com a presença do presidente Lula, que ressaltou a importância econômica do investimento para o estado.
5: Com investimento de R$ 1,5 bilhão, a nova Serra das Araras integra a modernização da Via Dutra. Com mais de 70% das obras executadas, o projeto deve aumentar a segurança e melhorar o fluxo de veículos. Nesta primeira etapa, foram liberados 4 quilômetros da pista de subida, no sentido São Paulo, com 4 faixas de rolamento e 8 novos viadutos. Segundo o ministro dos Transportes, Jorge Santoro, as obras resolvem um problema antigo da região.
6: Resolve um problema de uma rodovia que fica mais de 40 dias do ano fechada, se somar todas as interrupções que acontecem nela todos os dias, por acidentes. A ideia aqui é segurança, olhar as pessoas.
5: O trecho recebe cerca de 390 mil veículos por mês.

0: desenvolvimento econômico e a geração de empregos no estado.
1: Eu tenho certeza que o resultado dessa obra aqui vai significar mais desenvolvimento para o Rio de Janeiro, mais empresas para o Rio de Janeiro e mais emprego de qualidade para o Rio de Janeiro.
0: Ao todo, serão 16 quilômetros de extensão, 8 em cada sentido. A nova configuração contará com 4 faixas por direção, 24 viadutos, 2 rampas de escape, 3 passarelas, iluminação integral, monitoramento inteligente e cobertura 4G. Reportagem Luciana Colares de Holanda.
2: Um estudo divulgado pelo Ministério do Desenvolvimento e Assistência Social, Família e Combate à Fome apurou os resultados do Programa de Aquisição de Alimentos, o PAA, sobre a vida dos agricultores
3: familiares. E os números apontam aumento da renda de 30. Perdão, aumento de cerca de 30% na renda per capita das famílias.
2: E queda da permanência desses agricultores em programas de transferência de renda.
4: Agricultores familiares parceiros do Programa de Aquisição de Alimentos, o PAA, registraram aumento de até 30% na renda per capita. Além disso, estes agricultores reduziram até 57% a probabilidade de permanência no Cadastro Único, porta de entrada de programas sociais. Atualmente, 75% dos agricultores participantes do PAA, na modalidade compra com doação simultânea, estão inscritos no CadÚnico. Os dados são de uma pesquisa realizada pela Universidade Federal do ABC e pelo Centro Brasileiro de Análise e Planejamento. Os resultados foram divulgados pelo Ministério do Desenvolvimento e Assistência Social, Família e Combate à Fome, que é gestor do PAA. O secretário de Avaliação, Gestão da Informação e Cadastro Único, Rafael Osório, falou sobre o PAA como ferramenta de emancipação econômica dos agricultores familiares.
5: Então, acessando o PAA, esse agricultor familiar que está no Cadastro Único, ele pode investir na sua produção, ele pode vir acessar outros programas, receber assistência técnica e, dessa forma, sair de uma forma definitiva do Cadastro Único e da necessidade de ter apoio de programas sociais.
4: A pesquisa mostra que os beneficiários na modalidade compra com doação simultânea tiveram aumento médio de R$ 50,00 na renda per capita. Isso equivale a um crescimento de 30%. Entre os participantes da modalidade PAA Leite, o aumento foi de R$ 32,00 por pessoa, um avanço de 19% na renda destes produtores. A secretária de Segurança Alimentar e Nutricional do MDS, Lilian Raal, destaca a importância do PAA para a garantia de comida na mesa dos brasileiros e para a economia.
6: Recurso público investido no programa de aquisição de alimentos retorna com muitos bons investimentos para a nossa sociedade, para cada pessoa que participa, mas também para a nossa sociedade como um todo, ao promover a venda de alimentos, comprando da agricultura familiar, principalmente agricultores do Cadastro Único, povos e comunidades tradicionais, povos indígenas, incluindo, abrindo a porta do mercado da comercialização para muita gente que vinha ficando para trás, ao mesmo tempo mostrando para os municípios a importância das compras públicas da agricultura familiar e de ações de segurança alimentar e nutricional.
4: O ministro do Desenvolvimento Social, Wellington Dias, elenca como meta para o PAA alcançar uma quantidade maior de pessoas, tanto os que produzem alimentos quanto os que precisam deles.
7: Mas é preciso uma jornada que possa alcançar maior escala e possa, a partir daí, colocar produtores, produtoras em condição de uma linha direto com o mercado. E, é claro, com isso, elevar a renda.
4: Em 2024, o PAA alcançou 3.334 municípios brasileiros. 84% deles relataram ampliação da busca ativa de agricultores familiares. 76% apontaram avanços na identificação de pessoas em situação de insegurança alimentar. 29% dos municípios realizaram levantamentos junto a povos e comunidades tradicionais, o que ampliou estratégias de inclusão desses públicos no PAA. 86% dos municípios consideram decisivo o suporte oferecido pelo governo federal para a execução do programa. Para acessar a pesquisa na íntegra e conhecer detalhes sobre o PAA, busque por gov.br/mds. Reportagem Érica Brás.
3: Pois é, e além de melhorar a vida dos agricultores familiares, o programa

0: de aquisição de alimentos também ajuda a melhorar a qualidade da merenda consumida pelos estudantes de todo o país.
1: É que parte dos alimentos frescos comprados pelo PAA é destinada à alimentação escolar, que agora usa menos ultraprocessados.
0: E comida fresca, feita na hora, abre espaço também para a criatividade das merendeiras.
1: Hoje, o governo do Brasil premiou as melhores receitas preparadas por essas profissionais.
2: Tem receita que vai muito além do sabor, tem afeto, cuidado e uma vontade enorme de ver os estudantes bem alimentados. Foi assim que 55 merendeiras de todo o Brasil conquistaram um lugar entre as melhores receitas da alimentação escolar do país. A Vânia Patrícia, de Boa Vista, em Roraima, apostou no frango flambado com creme de abóbora, prato cheio de sabor e memórias da culinária local.
3: O prato foi aprovado pelas crianças, gostaram e querendo, pedindo para repetir mais.
2: Já o Evandro dos Santos, de Francisco Beltrão, no Paraná, levou para a disputa um yakisoba vegano, receita de tradição e sabor.
4: Na composição dele, macarrão, os legumes, que os alunos não tinham tanta saída com os legumes e verdura. Então, veio essa inspiração, vamos fazer alguma coisa com nossos legumes, com a nossa agricultura familiar, que geralmente está com produtos orgânicos.
2: As receitas estão entre as vencedoras da terceira edição do concurso Melhores Receitas da Alimentação Escolar, realizado nesta terça-feira em Brasília. A iniciativa do Fundo Nacional de Desenvolvimento da Educação, o FNDE, valoriza o trabalho das merendeiras que todos os dias ajudam a levar uma alimentação saudável, equilibrada e de qualidade aos estudantes da rede pública. Fernanda Pacobaíba, presidente do FNDE, lembra que o Programa Nacional de Alimentação Escolar repassa anualmente cerca de 6 bilhões de reais para garantir mais de 50 milhões de refeições diárias. Em 2023, após anos sem reajuste, o FNDE elevou os valores para a compra de merenda. Também subiu de 30% para 45% a obrigatoriedade para a compra direta de alimentos da agricultura familiar e restringiu ultraprocessados nas escolas.
5: Cerca de 3 bilhões de reais do orçamento total do programa vão ser destinados à agricultura familiar. Mais oportunidades para pequenos produtores, mais alimentos frescos nas escolas e mais desenvolvimento nos municípios.
2: Com foco em alimentos mais saudáveis, o Programa Nacional de Alimentação Escolar quer mostrar com o prêmio que o principal ingrediente está todos os dias no prato servido aos estudantes. O carinho de quem sabe que alimentar também uma forma de educar, um exemplo para os profissionais que fazem toda a diferença na vida das crianças, disse a primeira-dama Janja Lula da Silva, embaixadora da Aliança Global contra a Fome e a Pobreza.
6: São pessoas que conhecem os estudantes, as estudantes que acolhem com um sorriso, que oferecem afeto e oferecem também uma refeição saudável e ajudam a construir um ambiente escolar mais humano e acolhedor.
2: Além do reconhecimento, cada merendeira vencedora recebe um prêmio de R$5 mil. As escolas representadas pelas receitas também recebem R$8 mil para investir em equipamentos e melhorar a estrutura das cozinhas escolares. Reportagem Pablo Mundim.
0: O Brasil anunciou hoje um pacote integrado de ações voltadas para a população em situação de rua durante a programação da Semana Nacional de Políticas sobre Drogas.
1: A iniciativa interministerial prevê recursos para a qualificação de cozinhas solidárias, ampliação do atendimento em saúde e inclusão social de pessoas em contexto de vulnerabilidade.
0: Durante o evento, a ministra dos Direitos Humanos e da Cidadania, Janine Mello, reforçou que o país precisa avançar nas ações integradas de assistência para garantir direitos à população de rua.
7: A agenda de população em situação de rua, ela não é a agenda de um ministério só. O que importa é que a gente tenha um governo federal todo unido em prol e em defesa da proteção dos direitos da população em situação de rua. Não é um espaço de disputa, é um espaço de construção, é um espaço de avanço.
1: O Ministério da Justiça e Segurança Pública anunciou o maior esforço orçamentário da história para ações voltadas à população de rua.
0: Os repasses vão ser destinados à criação de novos Centros de Acesso a Direitos e Inclusão Social, os CAIS, executados em parceria com a sociedade civil e universidades.
1: O secretário executivo do Ministério da Justiça, Ademar Borges, detalhou a distribuição dos recursos.
8: Nós aplicamos 46 milhões para 263 centros POP, 27 milhões na implantação de 30 unidades CAIS. Nós também fizemos um investimento para a formação de mais de 5 mil profissionais de segurança pública, para que esses profissionais tenham acesso a uma cultura orientada pela proteção de direitos humanos, além de mais 70 milhões de investimento junto com o Ministério de direitos humanos para o programa Cidadania Pop.
0: Já na área da saúde, vão ser investidos 120 milhões de reais anuais para as equipes do consultório na rua, o que deve garantir atendimento em todas as unidades da federação.
1: O pacote também engloba o Ministério do Trabalho e Emprego e o Ministério do Desenvolvimento e Assistência Social, com a implantação de novas cozinhas solidárias e a formação profissional.
0: Atenção contribuinte, a Receita Federal abriu hoje as consultas para o segundo lote de restituição do Imposto de Renda 2026.
1: Trata-se do maior lote de restituição da história do país. Ao todo, o governo federal vai injetar 11 bilhões de reais na economia.
0: O valor vai beneficiar mais de 9 milhões e 500 mil contribuintes em todo o Brasil.
1: Desse total, cerca de 8 milhões e 900 mil pessoas utilizaram a declaração pré-preenchida ou optaram por receber via Pix.
0: A restituição será paga na próxima terça-feira, dia 30 de junho.
1: Para consultar o segundo lote, basta acessar gov.br/Receita Federal ou utilizar o aplicativo do Imposto de Renda no seu celular.
0: Projetos culturais, de esporte, muitas das políticas públicas são patrocinadas por empresas estatais do governo do Brasil.
1: Esse contrato ou esses contratos são acompanhados de perto pela Secretaria de Comunicação Social da Presidência da República.
0: E para isso, a SECOM conta com uma plataforma que permite checar a implementação dos projetos patrocinados em todo o país.
9: É com o patrocínio que muitos projetos conseguem sair do papel. E quando esse patrocínio parte de empresas e órgãos públicos, regras devem ser seguidas para garantir, por exemplo, a transparência do processo. O acompanhamento da gestão desses recursos é feito pela Secretaria de Comunicação Social da Presidência da República, a SECOM, que agora ganhou uma plataforma mais moderna. Como explica Ana Luísa Fraga, diretora de patrocínios da SECOM.
10: O patrocínio hoje agrega muito à política pública. Então a gente está fazendo essa caminhada de melhorar a nossa ferramenta e transformar o patrocínio como política pública, agregando os dados que as estatais nos prestam de informação com relação ao que elas vão fazer.
9: 50 empresas parcial ou completamente controladas pelo governo federal ofertam patrocínios no país. Só em 2025, foram mais de 2.400 ações de patrocínio feitas por estatais. A secretária de Publicidade e Patrocínio da SECOM, Samantha Marchiori, afirma que a expectativa é que a nova ferramenta ajude a identificar onde os investimentos estão chegando e quais resultados estão sendo alcançados.
11: A gente avalia muito isso, se aquele projeto ele faz sentido para aquela região que está recebendo, seja um projeto de esporte, seja um projeto de cultura, e claro, se ele está dentro das condicionantes, né, que a própria governança dos órgãos passa.
9: A ferramenta incorpora recursos de monitoramento, avaliação de resultados e inteligência de dados para tornar a gestão mais transparente e eficiente, permitindo acompanhar em tempo real os impactos sociais, econômicos, culturais, esportivos, ambientais e territoriais dos investimentos. Reportagem Luana Karen.
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1: Mais de R$1 bilhão investidos na retomada econômica de comunidades rurais na Bacia do Rio Doce.
0: A ação vai beneficiar comunidades rurais de 49 municípios de Minas Gerais e Espírito Santo, atingidos pelo rompimento da barragem do Fundão.
1: O recurso é destinado ao fortalecimento da agricultura familiar, ao incentivo à produção de alimentos saudáveis e à regularização gratuita de propriedades rurais.
0: De acordo com o Ministério do Desenvolvimento Agrário e Agricultura Familiar, o foco também é em recuperar o solo da região e abrir novos mercados para os produtores locais.
1: O governo federal já havia repassado mais de R$400 milhões para a retomada das produções rurais.
0: E essas foram as notícias do governo do Brasil.
1: Uma realização da Secretaria de Comunicação Social da Presidência da República.
0: Em produção da empresa Brasil de Comunicação.
1: Fique agora com as notícias do Poder Judiciário e do Congresso Nacional. Boa noite.
0: Boa noite para você e até amanhã.
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15: STJ aprova regras para que juízes decidam sobre participação de crianças e adolescentes em conteúdos digitais.
16: TSE determina a remoção de publicações que associavam político e partido a organizações criminosas.
15: TST divulga levantamento sobre risco de endividamento por motoristas por aplicativo.
16: Boa noite, eu sou Marcela Luiza.
15: Eu sou Walter Lima.
16: Conselho Nacional de Justiça aprova regras para a atuação de crianças e adolescentes na produção de conteúdo para plataformas digitais.
15: A medida é uma consequência da entrada em vigor do chamado Estatuto da Criança e do Adolescente Digital em março deste ano. Marta Ferreira.
17: A norma estabeleceu que crianças e adolescentes precisam de autorização judicial em casos de exposição nas redes sociais, tanto em perfil próprio quanto em canais de adultos e quais são os procedimentos a serem adotados pelos magistrados. Entre os pontos a serem analisados estão o grau de exposição, a carga horária semanal

0: elementos a serem adotados pelos magistrados. Entre os pontos a serem analisados estão o grau de exposição, a carga horária semanal e a remuneração.
1: A resolução define prazos para a validade dessas autorizações. Os alvarás terão duração máxima de 12 meses para crianças e de 18 meses para adolescentes, podendo ser alterados a qualquer momento por decisão judicial.
2: TSE determina a remoção de publicação que associa Flávio Bolsonaro a facções criminosas.
3: Em outra decisão, o tribunal já havia determinado remoção de publicação que associava o PT a organizações criminosas. Mariana Fabre.
4: A ministra Estela Aranha, do Tribunal Superior Eleitoral, determinou a remoção de vídeo e imagens veiculados por diversos perfis em redes sociais que associam o pré-candidato à presidência Flávio Bolsonaro à operação da Polícia Federal denominada Unha e Carne. Para a relatora, o conteúdo extrapola os limites da crítica política admissível e constrói uma narrativa sem indicação de dado concreto, investigação formal ou imputação jurídica. Em outra decisão liminar concedida pelo vice-presidente do TSE, ministro André Mendonça, foi determinada a remoção de vídeo publicado nas redes sociais que associava o Partido dos Trabalhadores ao financiamento de campanhas eleitorais por organizações criminosas. O ministro entendeu que a publicação extrapola os limites da crítica política ao atribuir suspeita ao partido sem demonstração mínima de veracidade. Em ambos os casos, as decisões liminares determinaram a remoção das publicações em até 24 horas, sob pena de multa diária. O plenário do TSE ainda vai analisar os casos.
2: Levantamento do Tribunal Superior do Trabalho aponta que motoristas por aplicativo têm risco maior de se endividarem.
3: O que influencia isso são os custos e riscos com a atividade, além das condições de trabalho. Rossini Gomes.
5: O levantamento concluiu que o motorista tem um custo mensal que gira em torno de R$ 5.600. Para superar esse valor e ter lucro, é preciso trabalhar por, no mínimo, 8 horas diárias durante 22 dias sob uma condição instável de trabalho. Como o modelo não garante previsão, folga remunerada nem assistência médica, as chances de endividamento aumentam. Segundo o estudo, é possível pegar dinheiro emprestado direto com as plataformas de transporte. E para pagar, os valores são descontados do pagamento recebido pelas corridas.
2: Pessoa relativamente incapaz pode ser sócia em holding familiar, que é um tipo de empresa criada para administrar o patrimônio de uma família, facilitando a gestão e o planejamento sucessório.
3: Essa decisão é do STJ. Fátima Uchoa.
6: Uma mulher curadora do esposo relativamente incapaz ajuizou ação para criar uma sociedade limitada do tipo holding familiar, tendo como sócios ela e o marido, casados em comunhão parcial de bens, cada um titular de 50% das cotas. As instâncias ordinárias julgaram a ação improcedente. No STJ, a terceira turma deu provimento ao recurso especial da mulher. Para a relatora ministra Nancy Andrighi, o incapaz não pode ser impedido de participar de sociedade, pois há previsão expressa no Código Civil que admite isso em contratos sociais.
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2: Uma boa noite.
3: E até amanhã.
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9: Eu sou Paula Groba.
10: E eu sou Humberto Pinheiro.
9: E estes são os destaques de hoje do Jornal do Senado, que começa agora.
10: Congresso vai analisar socorro de 8 bilhões para companhias aéreas.
9: Cota do Senado para vítimas de violência doméstica completa 10 anos e inspira lei federal.
10: Projetos e análise no Senado podem fortalecer combate ao crime organizado.
11: Boa noite.
12: Boa noite.
11: O Congresso vai analisar uma medida provisória que pretende evitar cortes de voos e o fechamento de rotas aéreas no país.
13: O texto prevê um aporte de 8 bilhões de reais para as empresas.

0: Empresas do setor afetadas pela alta do preço do querosene de aviação. Mais informações com a repórter Marcela Cunha.
1: Segundo o governo, o objetivo é amenizar os impactos da guerra no Oriente Médio sobre o setor, principalmente por causa da alta do querosene de aviação. As companhias aéreas alegam que tiveram uma elevação rápida dos custos, provocada pelo aumento de 70% no preço do combustível. O socorro financeiro busca dar fôlego às empresas para evitar cortes de voo e a descontinuidade de rotas, mas não significa redução automática no preço das passagens. Para o senador Marcos Rogério, do PL de Rondônia, a baixa concorrência no setor aéreo aumenta o risco de prejuízo aos passageiros.
2: Nós estamos vivendo no Brasil hoje quase que um monopólio do sistema de aviação nacional. Nós temos três companhias que se comunicam, que interagem e que têm parcerias, inclusive, econômicas, e há, inclusive, movimentos de fusão que torna esse ambiente ainda mais monopolizado.
1: Os créditos extraordinários não entram no cálculo da meta fiscal, mas aumentam o endividamento público. As empresas que acessarem a linha de crédito terão que devolver os recursos com juros. Segundo regulamentação do Conselho Monetário Nacional, a taxa será de 4% ao ano, com prazo de pagamento de até 5 anos. A medida provisória já está em vigor, mas ainda precisa ser aprovada pelo Congresso Nacional. O texto foi encaminhado à Comissão Mista de Orçamento e, se aprovado, ainda precisa passar pelos plenários da Câmara dos Deputados e do Senado. O prazo de deliberação vai até 31 de agosto.
3: E o presidente do Senado, Davi Alcolumbre, prorrogou por mais 60 dias a validade de 6 medidas provisórias. Entre elas está a que criou o novo Desenrola Brasil, programa do governo federal voltado à renegociação de dívidas. Pelo texto, pessoas com renda mensal de até R$ 8.105 podem refinanciar dívidas de até R$ 15.000 por banco. A proposta também traz regras específicas para beneficiar pequenas e microempresas, além de contemplar estudantes com débitos do FIES, o Fundo de Financiamento Estudantil.
0: As outras medidas prorrogadas são propostas que destinam recursos para a renovação da frota de caminhões, ônibus e micro-ônibus, ampliam as garantias de acesso ao crédito, reforçam o Fundo de Garantia à Exportação, subsidiam a importação de gás de cozinha para conter a alta dos preços e liberam 305 milhões de reais para ações emergenciais de proteção e defesa civil em diferentes regiões do país. A prorrogação garante que as regras continuem em vigor enquanto os textos são analisados por deputados e senadores. As medidas provisórias entram imediatamente em vigor, mas precisam ser analisadas pelo Congresso Nacional antes de perder a vigência.
3: Pichações e atos de vandalismo que danificam prédios, monumentos e outros bens públicos ou privados poderão receber punições mais severas.
0: Um projeto apresentado no Senado propõe o aumento das penas para esses crimes, com o objetivo de reforçar a proteção do patrimônio em todo o país. O repórter Pedro Pincer tem mais informações.
4: A atual legislação prevê detenção de 3 meses a 1 ano e multa para pichação. Pelo projeto, ficaria entre 2 a 5 anos, além da multa. Se o ato afetar monumento ou edificação tombada, a pena atual de 6 meses a 1 ano iria para 3 a 6 anos. Mantendo a multa. Para o autor do projeto, senador Hermes Clã, do PL de Santa Catarina, a legislação praticada não tem sido suficiente para enfrentar um problema que afeta cidades de todo o país e gera custos significativos para a população.
5: O que está em discussão é o modelo de cidade que queremos deixar para as nossas próximas gerações. Queremos cidades limpas ou cidades degradadas? Queremos patrimônio preservado ou patrimônio vandalizado? Eu não tenho dúvida da resposta. E acredito que a imensa maioria dos brasileiros também não.
4: Pelo projeto, quem financiar ou promover a pichação também passará a ser punido com prisão de 3 a 6 anos e multa. A proposta ainda prevê que os autores sejam obrigados a reparar os prejuízos causados.
3: E o Senado poderá retomar a análise de propostas voltadas ao combate ao crime organizado e à sua influência sobre agentes e estruturas do poder público.
0: São projetos que integravam o relatório final da CPI do crime organizado. A reportagem é de Alexandre Campos.
6: Uma das propostas do senador Alessandro Vieira, do MDB de Sergipe, prevê o monitoramento contínuo e aprofundado de relações econômico-financeiras de pessoas expostas politicamente, com o objetivo de combater a corrupção, a lavagem de dinheiro e outros ilícitos econômicos. Serão submetidos a esse regime detentores de mandatos eletivos nos poderes executivo e legislativo da União, ministros de Estado, integrantes de tribunais superiores, presidentes de partidos políticos, entre outras autoridades estaduais e municipais. O senador ainda propôs sindicâncias patrimoniais aleatórias de agentes públicos para detectar enriquecimento ilícito ou prevenir a prática de crimes.
7: São projetos importantes para que a gente possa avançar no combate ao crime organizado, especialmente na questão da lavagem de dinheiro e na recuperação de ativos. São caminhos importantes, a gente tem identificado isso desde o momento da tramitação do PL antifacção e também da CPI do crime organizado.
6: Para fortalecer o trabalho de comissões parlamentares de inquérito, o senador defende o prazo de 5 dias para que as autoridades policiais e judiciárias atendam à requisição do colegiado de compartilhamento de provas.
3: O Senado vai analisar um projeto aprovado pela Câmara que garante atestado ao trabalhador que precisa acompanhar filho doente. A proposta vale para responsáveis por crianças menores de 12 anos e prevê licença de até 14 dias quando não houver outra forma de conciliar o trabalho com o cuidado.
0: No Senado, um projeto semelhante já está em análise na Comissão de Assuntos Sociais. Repórter Henrique Nascimento.
8: O projeto aprovado na Câmara prevê que o atestado informe o período de repouso da criança e a necessidade de acompanhamento direto. Sempre que possível, o trabalho poderá ser cumprido por teletrabalho, compensação de jornada ou outra forma prevista em lei ou acordo coletivo, como explica a advogada trabalhista Elaine Ruman.
9: O projeto prevê emissão de atestado para acompanhante, ausência justificada no trabalho, proteção ao vínculo empregatício, mais segurança jurídica para as famílias, respeito ao direito da criança de receber cuidados.
8: No Senado, já está em discussão uma proposta semelhante do senador veneziano Vital do Rego, do MDB da Paraíba. O texto permite o abono de faltas de pais e mães que acompanham filhos com patologias graves ou hospitalizados. Quando a proposta passou pela Comissão de Direitos Humanos, o senador Flávio Arns, do PSB do Paraná, defendeu a medida.
10: Não é razoável esperar que o trabalhador continue a trabalhar normalmente caso tenha algum ente querido gravemente enfermo ou hospitalizado. Tal expectativa chega a ser desumana.
8: O projeto está agora na Comissão de Assuntos Sociais.
3: E o Senado celebra 10 anos de uma iniciativa que ajuda mulheres vítimas de violência doméstica a reconstruírem suas vidas por meio do trabalho.
0: Nos contratos de terceirizadas do Senado, 2% das vagas são reservadas para essas trabalhadoras. Repórter Patrícia Oliveira.
11: Desde 2016, contratos terceirizados com 50 ou mais vagas no Senado reservam 2% dos postos para mulheres em situação de vulnerabilidade causada por violência familiar. A seleção das candidatas é feita em parceria com a Secretaria da Mulher do Distrito Federal, que identifica e encaminha mulheres aptas a ocupar essas vagas. Atualmente, 44 trabalhadoras do Senado foram contratadas por meio da cota. A terceirizada Jaqueline Couto Alves é uma delas.
12: Eu passei até uma independência financeira e me livrei do ciclo de violência doméstica. É a libertação da mulher. E além de ser acolhida, tem a questão da proteção aqui dentro. E esse projeto que o Senado criou foi uma coisa maravilhosa.
11: Em 2023, a iniciativa do Senado inspirou a legislação federal, que passou a prever a reserva de 8% das vagas em contratos da administração pública para mulheres vítimas de violência doméstica.
0: Edição de Paula Groba e trabalhos técnicos de João Lira, o Jornal do Senado fica por aqui. Acompanhe agora as notícias da Câmara dos Deputados. Boa noite.
3: Boa noite e até amanhã.
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14: Câmara aprova incentivo à participação dos jovens em serviço voluntário.
15: Prevenção obrigatória da trombose em hospitais vai à sanção presidencial.
14: Deputados aprovam exigência de qualidade para registro de medicamento.
16: Bom
15: Boa noite. Câmara aprova regras mais rígidas para registro de medicamentos. A repórter Sofia Peçanha tem mais detalhes sobre a proposta, que já foi aprovada também no Senado e segue para a sanção presidencial.
16: A Comissão de Constituição e Justiça da Câmara dos Deputados aprovou o projeto que altera regras para o registro de medicamentos no país. O texto já foi aprovado pelo Senado e altera a Lei de Vigilância Sanitária sobre Produtos Farmacêuticos. A proposta altera a legislação para exigir que todo medicamento e insumo farmacêutico, nacional ou importado, comprove que foi produzido seguindo as regras das boas práticas de fabricação, que são um conjunto de normas que garantem padrões de qualidade, segurança e controle na produção de medicamentos, e são fiscalizadas pela Anvisa, a Agência Nacional de Vigilância Sanitária. Atualmente, no caso de medicamentos importados, prioriza-se principalmente a comprovação de que o medicamento já é registrado no país de origem. Com a mudança, o foco passa a ser a qualidade do processo de fabricação, tanto para produtos nacionais quanto estrangeiros. A relatora na Comissão de Constituição e Justiça, a deputada Laura Carneiro, do PSD do Rio de Janeiro, destacou que a medida reforça a segurança dos pacientes.
17: Seja esse produto nacional ou estrangeiro, para uso da população, ele tenha um certificado de boas práticas, o que é ótimo, porque a gente está tratando de medicamentos, portanto a gente está tratando de saúde, a gente está tratando de vida.
16: Segundo o parecer aprovado na Comissão de Saúde, a regra atual pode dificultar a entrada de novos medicamentos no mercado brasileiro, especialmente quando a produção ocorre em parceria com empresas no exterior. O relator na comissão, o deputado Júnior Mano, do PSB do Ceará, apesar de recomendar a aprovação da proposta, alertou para esse risco em seu parecer, lido pela deputada Adriana Ventura, do Novo de São Paulo.
18: Aliás, essa é uma barreira que pode impedir que produtos regulares e de efeito comprovado circulem no mercado nacional, prejudicando pacientes e a própria cadeia de comercialização.
16: O projeto pretende fortalecer o sistema de vigilância sanitária no Brasil, coordenado pela Anvisa, e busca garantir a qualidade dos medicamentos sem criar barreiras desnecessárias para o setor. Da Rádio Câmara de Brasília, Sofia Peçanha.
13: Saúde.
14: Os deputados aprovaram a prevenção obrigatória à trombose em hospitais com internação. Depois de aprovado pelo Senado e pela Câmara, o texto aguarda sanção presidencial, como informa a repórter Daniele Lessa.
19: A Comissão de Constituição e Justiça da Câmara dos Deputados aprovou o projeto que torna obrigatória a adoção de medidas de prevenção ao tromboembolismo venoso em hospitais públicos e privados e em unidades de saúde com internação. Pelo projeto, hospitais deverão manter uma estrutura voltada à prevenção da doença. O tromboembolismo venoso acontece quando um coágulo se forma nas veias e se desloca, fazendo obstruções que podem causar a morte. O relator da proposta, deputado Hildo Rocha, do MDB do Maranhão, recomendou a aprovação do projeto com uma mudança de redação. Em vez de estabelecer a criação de uma comissão, como no texto aprovado pelo Senado, o projeto passa a usar o termo estrutura para dar mais flexibilidade às unidades de saúde. Segundo o relator, a proposta pode ajudar a reduzir complicações durante internações hospitalares, especialmente em tratamentos mais complexos.
20: Formar o protocolo para evitar esse tipo de doença, que é uma consequência de um tratamento. Todo tratamento que é feito nos grandes hospitais do Brasil de combate ao câncer, ele já tem. Os nossos hospitais públicos não existe.
19: O projeto que obriga hospitais a adotarem medidas de prevenção ao tromboembolismo venoso já foi aprovado pelo Senado e Câmara. Da Rádio Câmara de Brasília, Daniele Lessa.
13: Direitos Humanos.
15: A Câmara dos Deputados aprovou uma proposta que incentiva a participação de jovens em serviço voluntário. A repórter Paula Bittar acompanhou a votação.
21: Uma proposta aprovada pela Câmara busca incentivar a participação de jovens em serviço voluntário voltado ao amparo de idosos, pessoas com deficiência e crianças. De acordo com o texto aprovado, os programas de amparo voltados para crianças e adolescentes, para moradores de rua, para idosos e pessoas com deficiência poderão contar com serviço voluntário de jovens entre 15 e 29 anos. Os jovens que precisarem terão acesso a um serviço de acolhimento durante o voluntariado, conforme regulamentação futura. Mas a participação em serviço voluntário não pode ser colocada como condição para esse acolhimento. A relatora na Comissão de Constituição e Justiça, deputada Laura Carneiro, do PSD do Rio de Janeiro, comentou a importância da proposta.
17: É uma tentativa de unir jovens com pessoas idosas e com pessoas com deficiência. Então, esse jovem, né, que está no serviço voluntário, vai ser habilitado para trabalhar nos abrigos, enfim, nas áreas de recebimento, que são de acolhimento tanto de pessoas com deficiência como de idosos.
21: O projeto, que busca incentivar a participação de jovens em serviço voluntário voltado ao amparo de idosos, pessoas com deficiência e crianças, vai ser analisado agora pelo Senado. Da Rádio Câmara de Brasília, Paula Bittar.
1: Educação. Avança na Câmara projeto que garante o uso gratuito

0: São. Avança na Câmara projeto que garante o uso gratuito de espaços das universidades por estudantes e funcionários. A repórter Júlia Lopes tem mais informações sobre a proposta.
1: A Comissão de Educação da Câmara dos Deputados aprovou o projeto de origem do Senado que autoriza universidades federais a cederem espaços de forma gratuita para associações de estudantes, professores e servidores. Atualmente, a legislação proíbe instituições federais de ensino de doar ou ceder imóveis gratuitamente, independente da finalidade. A proposta altera essa regra ao reconhecer que essas entidades fazem parte da própria comunidade universitária e contribuem para a missão acadêmica, o debate interno e o desenvolvimento institucional. A relatora do projeto, deputada Dandara, do PT de Minas Gerais, explica que hoje esses grupos precisam pagar taxas para utilizar os espaços das universidades, mesmo quando se reúnem para atividades internas. Segundo ela, o projeto vem justamente para garantir esse uso sem custos.
2: A de garantir a cessão de espaços da universidade à sua comunidade acadêmica, ou seja, professores, estudantes, técnicos, sem ter que cobrar uma contrapartida de volta. Porque, infelizmente, alguns regramentos exigiam pagamento de taxas. Então, você imagina os estudantes tendo que fazer uma reunião do conselho, do curso, a convocar uma assembleia com todo o custo e ter que pagar para usar aquele espaço que é da universidade.
1: A deputada também destacou que a Constituição Federal assegura a autonomia universitária. Por isso, algumas universidades já resolveram essa questão internamente, por meio de decisões dos conselhos superiores, enquanto outras ainda enfrentam dificuldades para avançar nesse tema. O texto, que trata da disponibilização gratuita dos espaços das universidades para suas entidades, já foi aprovado pelo Senado e segue agora para análise na Comissão de Constituição e Justiça da Câmara. Da Rádio Câmara de Brasília, Júlia Lopes.
3: Votação.
4: Deputados podem votar proposta que exclui construção e reforma de escolas do limite legal de gastos orçamentários. O repórter Antônio Vital tem as informações.
5: Ganhou o regime de urgência e pode ser votado a qualquer momento no plenário da Câmara, projeto que tira dos limites de gastos do arcabouço fiscal os recursos destinados ao programa do MEC responsável pela construção e reformas de escolas de educação básica. O projeto apresentado pela comissão especial que analisou o Plano Nacional de Educação exclui esses gastos dos cálculos do resultado final, que é a diferença entre as despesas e as receitas do setor público. De acordo com a deputada Tabata Amaral, do PSB de São Paulo, que presidiu a comissão especial e assina o projeto, os recursos do Programa Nacional de Infraestrutura Escolar virão dos royalties de petróleo e gás. A justificativa apresentada para excluir esse total dos limites do arcabouço fiscal decorre da necessidade de ampliar os investimentos nas escolas. Para a presidente da comissão especial, isso vai ajudar a alcançar as metas previstas no Plano Nacional de Educação para os próximos 10 anos. Com regime de urgência, o projeto pode ser votado diretamente no plenário da Câmara, sem passar pela análise das comissões permanentes da Casa. A urgência foi aprovada de maneira simbólica, mas foi criticada por deputados da oposição. Para o deputado Bibo Nunes, do PL do Rio Grande do Sul, a proposta desrespeita os limites dos gastos públicos.
6: O PL orienta não, porque existe aí um aumento velado, indireto, para estourar o teto de gastos públicos. E nós somos contra estourar o teto de gastos públicos. Precisamos colocar ordem, disciplina e respeito aos gastos públicos.
5: Já o relator do projeto, o deputado Moses Rodrigues, do União do Ceará, disse que a exclusão dos gastos do arcabouço vai permitir investimentos de 280 bilhões de reais nas instalações físicas das escolas da educação básica. Segundo ele, 15% do total serão investidos na melhoria das universidades e institutos federais.
7: Nós estamos garantindo 280 bilhões de reais para a educação brasileira nos próximos 10 anos, para que nós possamos garantir que todas as metas do Plano Nacional sejam atingidas. Nós encontramos esse recurso dentro dos recursos extraordinários do pré-sal, e aí todo o excedente do pré-sal nos próximos 10 anos, ele seria colocado fora do arcabouço fiscal, viriam a atender toda a demanda de infraestrutura escolar no Brasil.
5: Ainda não há data para votação no plenário da Câmara do projeto que tira dos limites de gastos do arcabouço fiscal os recursos destinados à construção e reformas de escolas públicas. Da Rádio Câmara de Brasília, Antônio Vital.
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